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0: É o Hits 80 de volta, recordando as balas da década marcante da música.

0: Bem, aguenta aí que vamos fazer uma pausa para o intervalo e já já a gente continua.
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4: 9:27. 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
0: Opa, opa, estamos de volta. É o Hits 80 que continua recordando com você. Obrigado pela sua audiência. A gente segue por aqui, viu?

0: Você está curtindo o Hits 80, que volta já já, depois do intervalo. Sai daí não, viu?
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4: 9h44.
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0: Bem, gente, é uma pena, mas nosso tempo acabou. Estamos fechando mais uma edição do nosso Hits 80, mas não se preocupe, porque a gente volta amanhã com muita música boa pra você, combinado? Então, forte abraço e até lá. Tchau, tchau.
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4: 10 e 3.
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0: Olá, muito boa noite. Que bom ter você novamente com a gente. Está começando o Love Night, o seu encontro com os grandes flashbacks de todos os tempos. Músicas que marcaram nossas vidas e que, mesmo depois de tantos anos, continuam fazendo parte da nossa história. A noite promete. Vamos começar com essa. 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
1: Toro, I Won't Hold You Back.

0: Love Night. Ouvimos Extreme, More Than Words. Esse é o Love Night na sua noite. Daqui a pouco tem mais sucessos para você, mais canções que aquecem o coração. Aguarde aí, que é rapidinho. 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
6: 10h34.
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Estamos de volta com Love Night, trazendo grandes canções românticas que marcaram gerações. Continue com a gente, porque a sua noite fica muito mais especial quando tem música e emoção no ar. Bee Gees, For Whom the Bell Tolls.

0: Love Night, você ouviu Air Supply, All Out of Love. Bem, vamos ao intervalo. Daqui a pouco, Love Night está de volta com mais canções que falam direto ao coração. É rapidinho, continue com a gente. 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
4: 11-2.
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0: O Love Night continua trazendo sucessos que embalam gerações. Fique por aqui, porque ainda tem muita música linda no ar. 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Chris DeBurg, Lady in Red.

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0: Bon Jovi, Never Say Goodbye. Bem, agora o Love Night faz uma pequena pausa, mas não saia daí, porque em instantes tem mais músicas apaixonantes para embalar a sua noite. 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
4: 11:27.
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0: Voltamos para continuar essa noite de grandes emoções. No Love Night, os clássicos e as novidades se encontram ao som do amor.
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14: Whitney Houston, I Will Always Love You.

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0: Toni Braxton, Unbreak My Heart. Aqui sua noite é só emoção no Love Night. Não saia daí. Em instantes o Love Night continua com mais músicas para levar você em uma viagem no tempo.
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2: 11:54.
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5: O intervalo terminou, mas a magia continua. Fique com Love Night e aproveite mais uma sequência de canções românticas inesquecíveis.
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0: Christina Aguilera, I Turn to You.

0: Aqui no Love Night, você ouviu America, I Need You. Você está curtindo Love Night. A gente faz agora um intervalo rapidinho, mas já já o Love Night volta com mais lembranças musicais. 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
2: Meia-noite e 22.
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5: O Love Night está novamente no ar, reunindo os maiores sucessos românticos de todos os tempos. Aumente o som e fique com a gente. 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
6: 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Bryan Adams, Please Forgive Me.

0: Bon Jovi, Bed of Roses. Esse é o Love Night na sua noite. Daqui a pouco tem mais sucessos para você, mais canções que aquecem o coração. Aguarde aí, que é rapidinho. 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

0: Ziba em versão acústica. Hear Me Now. Aqui você ouve os maiores flashbacks de todos os tempos. O Love Night faz uma breve pausa agora, mas em instantes estaremos de volta com mais músicas que marcaram histórias e embalam corações.
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2: 1:16.
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0: Estamos de volta para continuar a nossa viagem pelos maiores romances da música. Fique ligado no Love Night, porque aqui cada canção tem uma história para contar.
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0: Savage Garden, Truly, Madly, Deeply.

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Haha, there's never a forever thing. Chegamos ao fim de mais um Love Night, com a certeza de que o amor sempre encontra um jeito de tocar a gente. Amanhã estaremos de volta para continuar essa linda sintonia. Boa noite. A trilha sonora da sua noite vai ficando por aqui, mas amanhã o Love Night retorna com mais emoções, mais lembranças e mais canções inesquecíveis. Até amanhã, com todo o meu carinho.

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1: Saudações a todos, tudo bem com vocês? Está começando agora mais um WhatsApp. É uma alegria imensa tê-los conosco, participando ativamente desta conversa. Hoje é o momento de se deixar inspirar, abrir caminho para boas ideias e permitir que seus pensamentos se movam suavemente. Sempre existe aquela palavra oportuna e para agora é: acredite no que você carrega por dentro. O tamanho do desafio não importa, o que conta é ter a persistência para seguir em frente. E é com essa atmosfera que começamos o WhatsApp.
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0: Acabou de tocar aquela música que eleva o ânimo. Sempre tem um cantinho para essa energia boa no WhatsApp. E a sequência não para. Vem mais música para você aproveitar.
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0: nossa troca de ideias está só no início, mas em breve retornaremos após um intervalo curto. Não saia daí, ainda temos muitas surpresas vindo por aí no WhatsApp. Apenas um breve intervalo e em seguida voltamos a ficar juntos.
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1: Voltamos com tudo e o WhatsApp permanece com você. É tempo de revitalizar nossos ânimos e prosseguir nesse ambiente alegre. Aqui, cada detalhe é calculado para suavizar sua jornada diária e incentivar o movimento, oferecendo também curiosidades e temas essenciais que influenciam positivamente o seu dia. Aguarde, que ainda vem mais novidades no WhatsApp.
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0: seguindo com fluxo após essa faixa ritmada. Descanse aqui, onde o tempo se desacelera e a leveza toma conta. A seguir, uma nova melodia para acompanhar o momento.
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0: O programa WhatsApp vai fazer uma parada rápida neste momento. Vamos dar um tempo, respirar com calma e nos aprontar para as próximas etapas. Continue aqui, já voltamos com mais conteúdo.
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5: 2:16. 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
0: Aqui estamos novamente e o WhatsApp prossegue com toda a energia. Mantemos nossa energia elevada e seguimos adiante com firmeza na programação. Cada instante aqui é projetado para tornar seu dia mais suave e repleto de energia. E é óbvio que não pode faltar aquele toque especial de descontração. Permaneça conosco, porque há muito mais no WhatsApp esperando por você.
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0: Sempre em frente, o WhatsApp não descansa e traz constantemente novidades para seu repertório musical. Cada seleção musical que ressoa agora foi escolhida para engrandecer seu momento atual. E mais uma está a caminho, para que o ritmo não pare.
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0: WhatsApp pausa rapidamente neste momento. Vamos fazer uma pausa rápida para recalibrar o ritmo e voltamos em seguida com mais novidades. Fique aqui, ainda temos muito mais para você descobrir.
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1: Aqui no WhatsApp seguimos em frente, preservando nosso ritmo usual. O intervalo voou, agora seguimos adiante nessa jornada juntos. Aqui cada segundo carrega uma energia distinta que pode mudar seu dia. Agora é hora de se acalmar, dar play nas melodias e soltar a imaginação. E até o fim, o WhatsApp não para de trazer novidades para você.
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0: terminamos esse segmento, mas ainda temos mais pela frente. Há ainda muitas músicas e conteúdos esperando por você. Prepare-se e aumente o som, pois a próxima música já vai começar.
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0: Neste momento, o WhatsApp faz uma pausa rápida. Vamos fazer uma breve pausa para acertar o ritmo e arrumar a sequência. Não saia daí, estamos voltando logo com mais novidades.
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0: De volta ao comando do WhatsApp, mantendo nossa sequência sem falhar no ritmo. É tempo de continuar embalado, trazendo maior leveza e agilidade para a sua jornada diária. Todo elemento aqui é projetado para manter você conectado e em harmonia. Agora é o momento perfeito para se divertir, descontrair e permitir que seus pensamentos fluam conosco. Aguardem, porque tem uma enxurrada de novidades chegando no WhatsApp.
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0: sua companhia é essencial nesse clima envolvente que só a música proporciona. Isso é o WhatsApp. Estar juntos, sentir leveza e viver em movimento. Continuamos com mais um som para seguir nossa energia.
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0: Sap entra em um breve intervalo agora. Tempo justo para uma pausa energizante. Ao regressar, encontrará ainda mais esperando por você.
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2: 3 e 5.
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1: Retornamos e o WhatsApp ainda está firme ao seu lado. Este é o momento ideal para intensificar nosso ritmo e prosseguir com essa série de sucessos. Cada elemento aqui visa uma atmosfera mais leve e descontraída. É o momento de deixar a jornada manter ao nosso lado até o final. O WhatsApp está cheio de novidades ainda a serem reveladas para você.
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0: Deu até um arrepio. Porém, a jornada continua. Com o WhatsApp, você fica conectado desde o início até o final. Agora, vamos complementar este momento com ainda mais música.
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0: WhatsApp fará uma breve pausa agora. Agora é aquele momento ideal para uma pausa e respirar um pouco. Daqui a pouco temos mais novidades para você.
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2: Voltamos à ativa e o WhatsApp continua resistente junto a você. Vamos agora reativar a energia e manter o fluxo da nossa programação. Cada aspecto aqui visa enriquecer seus momentos, tornando-os mais suaves e divertidos. Fique ligado, pois temos muito mais novidades chegando no WhatsApp.
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0: música que acabou de rolar é perfeita para levantar o astral. No WhatsApp é sempre um lugar para essa vibe positiva. E a sequência não para. Vem mais música para você aproveitar.
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0: seleção musical incrível acabou de tocar por aqui. O WhatsApp faz agora uma breve interrupção. Apenas um breve intervalo para descansar um pouco o ritmo. Logo mais, continuamos com muito mais para você.
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0: Estamos de volta com o WhatsApp, continuando nossa série sem perder o ritmo. É tempo de prosseguir com energia, enriquecendo seu dia com mais agilidade e leveza. Todos os aspectos são cuidadosamente pensados para que você permaneça conectado e em sintonia. Está na hora de curtir, serenar e deixar os pensamentos fluírem com a nossa companhia. E ainda temos muito mais conteúdo a caminho no WhatsApp.
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0: essa sonoridade vibrante, mantemos o embalo. Aqui o refúgio perfeito para relaxar e deixar as horas passarem mais calmamente. A seguir, uma nova melodia para acalentar este instante.
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0: WhatsApp pausa rapidamente neste momento. Somente o período suficiente para uma recarga de energia. Quando retornar, uma vasta gama de surpresas estará à sua espera.
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0: Retornando ao WhatsApp, continuamos nossa série. Seguimos com leveza no ritmo, para que você continue com nossa conexão. Mantenha-se conosco, pois ainda há muito preparado para o final. Continuando, prepare-se para uma nova seleção musical que toca em seguida.
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0: WhatsApp está sempre ativo, continuamente trazendo novidades para a sua playlist. Cada faixa reproduzida aqui é meticulosamente selecionada para definir o tom do seu momento. E temos outra na sequência, garantindo que o ritmo não caia.
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0: Estamos concluindo mais uma edição do WhatsApp. Após essa última música maravilhosa, é hora de fecharmos nossa transmissão do dia. Foram instantes de pura leveza, ótimas conversas e aquele ambiente único que apenas este programa oferece. Com cada nova edição, buscamos estar ainda mais próximos, enchendo a sua rotina de companhia e vitalidade. Você esteve presente do começo ao fim, fazendo parte deste ciclo contínuo de renovação. É tempo de fazer uma pausa e dizer até logo, mas esteja pronto para a próxima edição, que está repleta de novidades para você. Meus agradecimentos pela atenção dedicada, pelo afeto e por se fazer presente em cada pormenor. Por aqui me despeço enviando um forte abraço e, é claro, um tchau repleto de energia positiva. Até mais e não se esqueça de cuidar de si mesmo.
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3: 4:15. 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
1: 5 horas.
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5: Deus abençoe você e toda a sua família. Que alegria estar aqui com você, começando mais um programa Eu Seguirei. Eu tenho certeza de que Deus vai falar muito ao seu coração através deste programa. Olha, se você pode, eu já quero convidar você a pegar a sua Bíblia, porque hoje nós vamos meditar a palavra de Deus. A palavra de Deus é o nosso alimento, a palavra de Deus que é o nosso sustento. Eu tenho certeza que essa palavra vai mover seu coração. Olha, aqui você vai ouvir a palavra de Deus, aqui você vai poder cantar. São minutos que ficaremos juntos, onde você vai fazer uma experiência com Deus. Lembrando que tudo que você ouvir aqui, depois fica registrado no meu canal do YouTube, Frei Gilson / Som do Monte, no meu Instagram, no meu Facebook, todos com o mesmo nome, Frei Gilson / Som do Monte, para que você possa também compartilhar essa palavra com os seus amigos, tá bom? Então, vamos escutar a palavra de Deus.
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acontece primeiro se a minha família tiver paz. Então você deve ser mensageiro da paz dentro da sua casa, você deve ser mensageiro da paz para os seus vizinhos, para o seu lá no lugar do seu trabalho, no lugar da sua faculdade, onde quer que você vá. Mensageiro da paz. Em nome do Pai, do Filho e do Espírito Santo. Amém. Lucas capítulo 10, versículo de 1 a 12. Naquele tempo o Senhor escolheu outros 72 discípulos e o enviou dois a dois na sua frente a toda a cidade e lugar onde ele próprio devia ir. E dizia-lhes, a messe é grande, mas os trabalhadores são poucos. Por isso pedi ao dono da messe que mande trabalhadores para a colheita. Eis que vos envio como cordeiros para o meio de lobos. Não leveis bolsa, nem sacola, nem sandálias, e não cumprimenteis ninguém pelo caminho. Em qualquer casa em que entrardes, dizei primeiro, a paz esteja nessa casa. Se ali morar um amigo da paz, a vossa paz repousará sobre ele, senão ela voltará para vós. Permanecei naquela mesma casa, comei e bebei do que tiverem, porque o trabalhador merece o seu salário. Não passeis de casa em casa. Quando entrardes numa casa, numa cidade, e fordes bem recebidos, comei do que vos servirem. Curai os doentes que nela houver, e dizei ao povo, o reino de Deus está próximo de vós. Mas quando entrardes numa cidade e não fordes bem recebidos, saindo pelas ruas, dizei, até a poeira de vossa cidade que se apegou aos nossos pés, sacudimos contra vós. No entanto, sabei que o reino de Deus está próximo. E eu vos digo que naquele dia, Sodoma será tratada com menos rigor do que esta cidade. Palavra da salvação. Jesus, ele pede para a gente levar a sua mensagem. Jesus, ele pede para nós levarmos a sua palavra. Mas quando entrardes numa cidade não fordes bem recebidos, saindo pelas ruas, dizei, até a poeira de vossa cidade que se apegou aos nossos pés, sacudimos contra vós. Em outros evangelhos, Jesus pedia, quando você entrar numa casa, saúde essa casa com a paz. Se essa pessoa for digna da paz, essa paz ficará, senão essa paz retornará para você. Sobre isso, Agostinho, ele diz assim, Nosso Senhor disse a seus discípulos, em qualquer casa em que entrardes. Aliás, é o evangelho que eu li hoje, vamos reler. Em qualquer casa em que entrardes, dizei primeiro, a paz esteja nessa casa. Primeira coisa, você é um mensageiro da paz. Então, quando você entrar numa casa, a paz esteja nessa casa. Se ali morar um amigo da paz, a vossa paz repousará sobre ele, senão ela voltará para vós. Como não sabemos quem é filho da paz? Então a pergunta é, mas quem é filho da paz e quem não é do filho da paz? Porque se ele for filho da paz, a paz fica sobre ele. Como não sabemos quem é filho da paz? Então lá no seu trabalho, você não sabe quem é o filho da paz? É, dos seus vizinhos. Se bem que você pode até dizer, não, né, eu tenho certeza que aquele não é da paz. Mas tem uns que você não sabe quem é da paz. Como não sabemos quem é filho da paz, da nossa parte não devemos excluir ninguém. Não devemos pôr ninguém de lado, mas desejar que todos aqueles a quem pregamos essa paz sejam salvos. Então não cabe a você fazer, esse é filho da paz, aquele não é filho da paz, não. A você cabe desejar a paz a todos. Não devemos temer que percamos a nossa paz. Se aquele a quem pregamos não é filho da paz e ignoramos tal fato, a nossa paz volta para nós. Então, que bonito, a gente não tem que temer. Santo Agostinho está dizendo, olha, pregue a paz, seja mensageiro da paz, porque se ele não for digno da paz, a paz volta para você. Isso significa que a nossa pregação nos beneficiará, não a ele,

0: Se a paz que pregamos repousar sobre ele, beneficiará a ambos, a ele e a nós. Então, se ele for filho da paz, a paz que você está desejando a ele está sobre você e está sobre ele. Se ele não quer a paz fica sobre você e não fica sobre ele. Ou seja, você nunca sai perdendo em buscar a paz. Romanos capítulo 12, versículo 18. Se for possível, quanto depender de vós, vivei em paz com todos os homens, no que depender de vós. Hebreus capítulo 12, versículo 14. Procurai a paz com todos e ao mesmo tempo a santidade, sem a qual ninguém pode ver o Senhor. Seja um mensageiro da paz. Se ele for digno da paz, a paz fica sobre você e fica sobre ele. Se ele não for digno da paz, a paz fica sobre você e não sobre ele, porque ele não quis. Mas você nunca sai perdendo. Que eu seja um mensageiro da paz. Em nome do Pai, do Filho e do Espírito Santo. Amém.
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0: Resposta a essa palavra, eu quero convidar você agora a cantar comigo.
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1: O programa de hoje está bom demais e eu quero lembrar você, se você quiser ouvir mais pregações, mais meditação da palavra, basta você me acompanhar no meu canal do YouTube, Frei Gilson barra Som do Monte, no meu Instagram, no meu Facebook, no meu TikTok, e lá você vai encontrar muito mais palavra de Deus para você.
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1: Nós vamos terminar este programa rezando. Eu quero clamar agora por você, quero clamar pela sua família. Senhor Deus, libera agora o teu Espírito Santo sobre cada pessoa que acompanha este programa. Vem, Espírito Santo, enche todos os que estão acompanhando este programa agora. Libera, Senhor, para esta pessoa o que ela mais precisa, para o corpo e para a alma. Libera, Senhor, curas e libertações em nome de Jesus para esta pessoa que assiste, que acompanha, que escuta e para toda a sua família. Eu clamo a tua poderosa bênção. Visita agora com bênção de proteção. A bênção que só o Senhor pode dar. Abençoe-vos o Deus Todo-Poderoso, Pai e Filho e Espírito Santo. Amém.
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ouvinte, graça e paz. Estamos iniciando o momento Despertai. Eu sou o Padre Ezequiel, desejo graça e paz para você, para o teu trabalho, para a tua família. A paz que nós desejamos, a paz interior, a paz que é serenidade e capacidade de viver, embora problemas, mas viver com alegria. Gostaria de falar hoje sobre quais são os critérios do verdadeiro êxito. O que de verdade é êxito? Dizemos que uma pessoa tem êxito quando muitos a seguem, quando tem partidários. Na televisão, tem maior êxito quem tem mais audiência. Comercialmente, tem mais êxito a empresa que apresenta bons resultados, que consegue mais lucros. Ou aquele que tem um alto salário e que na negociação salarial ainda consegue mais. Quais são, pois, os critérios de um êxito verdadeiro, real? Em primeiro lugar, trata-se de ter êxito a longo prazo e não apenas acender um fogo de palha. Para isso há que ser natural e ter a justa medida o meu êxito. Quando alguém ultrapassa sua medida, o êxito será sempre de curto prazo. Um êxito de longa duração precisa de uma base sadia. Isto pode ser para o indivíduo seu conhecimento, sua inteligência, sua saúde, sua percepção daquilo que move precisamente as pessoas. Outro critério é que o êxito não seja conseguido à custa de outras pessoas. Quando preciso pisar em alguém para ter o meu êxito, este certamente terá pernas curtas. O verdadeiro êxito é fruto da capacidade própria, mas nunca se baseia no rebaixamento dos outros. Outro critério ainda, o êxito precisa sempre do relacionamento com os outros. Terei êxito comercial se tiver uma boa ideia que faz muitos adeptos e, portanto, se venda bem. No grande público, meu êxito vai depender de meu bom relacionamento com as pessoas. A gente que sabe manipular os outros. Demagogos que experimentam uma ascensão repentina, mas o êxito duradouro será aquele que se baseia num relacionamento honesto com as pessoas. Quem engana constantemente os outros não terá êxito duradouro. Caro ouvinte, eu desejo para você um êxito duradouro.

0: 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Deus te abençoe e te guarde. Em nome do Pai, do Filho e do Espírito Santo. Amém.
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2: Olá, uma ótima quinta-feira para você.
3: Já está no ar a edição do Jornal Rádio Fatos de número 4.904.
2: Hoje é 1º de outubro e faltam 92 dias para terminar o ano de 2026.
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2: Lula confirma que não irá ao debate da TV Globo.
3: Médico aciona entidade por fala de Lula sobre tomar toque.
2: Saiba como acompanhar em tempo real a apuração dos votos neste primeiro turno das eleições.
3: Flávio Dino manda a Polícia Federal investigar ondas de ataques a imagens religiosas do país.
2: Passageiro morre após ser baleado dentro de ônibus do BRT em Jacarepaguá, zona sudoeste do Rio.
3: Sites de apostas e perfis com propagandas de bet são bloqueados.
2: 6 pessoas são presas em Belém por suspeita de corrupção eleitoral.
3: Novas regras para doação de sangue entram em vigor.
2: E você ainda confere as informações esportivas desta quinta-feira com ele, Tony Silva. O jornal Rádio Fatos desta quinta-feira já está no ar. E o presidente Lula confirmou que não participará do último debate entre os candidatos à presidência antes do primeiro turno, marcado para esta quinta-feira na TV Globo. A decisão foi comunicada oficialmente à emissora nesta quarta-feira.
3: Nos últimos dias, o presidente do PT, Edinho Silva, havia afirmado que Lula desejava um formato que permitisse um confronto mais direto com Flávio Bolsonaro e que a participação dependeria das regras estabelecidas para o encontro.
2: A TV Globo decidiu manter o debate mesmo sem a participação de Lula. O encontro será realizado nos estúdios da emissora no Rio de Janeiro, com a apresentação do jornalista César Trali.
3: Flávio Bolsonaro confirmou presença no debate e havia chamado Lula publicamente para participar do encontro. A ausência desta quinta-feira para Lula encerrar o primeiro turno de 2026 sem participar dos debates promovidos pelas principais emissoras de televisão.
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2: O médico Vitor Augusto Barbosa acionou a Sociedade Brasileira de Pediatria e a Federação Brasileira de Ginecologia e Obstetrícia e pediu um posicionamento oficial sobre a declaração do presidente Lula de que mulheres aprendem a tomar toque desde pequenas.
3: A fala ocorreu quando Lula comparava exames ginecológicos à resistência de homens ao exame de próstata.
2: Segundo o médico, a expressão utilizada pelo presidente não corresponde a um protocolo médico para meninas.
3: Barbosa destacou que o rastreamento preventivo do câncer do colo de útero não começa na infância e afirmou que procedimentos ginecológicos em crianças e adolescentes dependem da necessidade clínica e de cuidados específicos.
2: As diretrizes do Ministério da Saúde estabelecem que o rastreamento de rotina do câncer do colo de útero seja oferecido em geral dos 25 aos 64 anos para pessoas que já tiveram atividade sexual. Isso não impede avaliações ginecológicas antes dessa idade quando existirem sintomas, fatores de risco ou outras indicações médicas.
3: O médico pediu que as duas entidades médicas se manifestassem publicamente sobre o episódio. Até a publicação da reportagem, a Sociedade Brasileira de Pediatria e a FESBRASGO ainda não haviam respondido ao pedido de posicionamento encaminhado pelo profissional.
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2: O apresentador Luciano Huck negou ter mantido sociedade com Daniel Vorcaro, fundador do Banco Master.
3: A manifestação ocorreu depois da divulgação de mensagens traídas do celular de Vorcaro, que mostraram conversa entre os dois envolvendo negócios, encontros particulares e utilização de aeronaves.
2: Segundo a assessoria de Huck, a relação comercial esteve ligada à captação e à gestão do patrocínio do Will Bank ao Domingão do Huck.
3: O apresentador afirmou que o acordo teve contratos assinados, emissão de notas fiscais, recolhimento de impostos e prestação dos serviços contratados.
2: As mensagens mostram que as negociações do patrocínio começaram em 2024. Em uma conversa de outubro de 2025, Huck mencionou 83 milhões de reais relacionados ao Banco de Vorkaro e outros 26 milhões de reais de um chamado contrato pessoal.
3: Os registros também mostram convites para encontros e pedido do apresentador para utilizar aviões de Vorkaro.
2: A assessoria de Luciano Huck afirmou ainda que os contratos de imagem e publicidade foram encerrados antes da intervenção do Banco Central no Will Bank.
3: Apesar da proximidade revelada pelas mensagens, as reportagens que divulgaram o material não apontaram ilegalidades praticadas pelo apresentador nessas conversas.
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2: Flávio Dino manda a polícia investigar ataques a imagens religiosas no país.
3: Ministro do STF cita indícios de crimes como vilipêndio e ameaça.
5: O ministro Flávio Dino, do Supremo Tribunal Federal, determinou que a Polícia Federal investigue a onda de ataques e de vandalismo contra imagens religiosas. A decisão do ministro do STF veio enquanto o Tribunal Superior Eleitoral discute a liberação de postagens que falam de uma suposta discussão sobre retirar o título de padroeira do Brasil de Nossa Senhora Aparecida. Flávio Dino afirmou que depois da decisão dele no último domingo, que liberou postagens nas redes tratando do assunto, recebeu diversas notícias sobre o que chamou de uma aparente onda de ataques nos últimos meses contra imagens religiosas. Ele traz na decisão várias reportagens dando conta de destruição de igrejas, paróquias, terreiros e lojas de artigos religiosos em várias partes do país. Dino afirma que há indícios de diferentes crimes como vilipêndio, violência contra práticas religiosas, injúria qualificada por elemento religioso, ameaça, incêndio e violação de domicílio, num quadro considerado grave. E pede a investigação por parte da Polícia Federal, a abertura de inquéritos sobre crimes contra os direitos humanos e até o desmembramento das investigações, já que os ataques ocorreram em diferentes cidades do país.
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2: A ministra Estela Aranha, do Tribunal Superior Eleitoral, determinou que o deputado Nicolas Ferreira retire em até 24 horas uma publicação que associou uma declaração do presidente Lula a crimes envolvendo crianças e adolescentes. A decisão é liminar e ainda será analisada pelo plenário do TSE.
3: O vídeo foi publicado depois de Lula afirmar que as mulheres aprendem a tomar toque desde pequenas, durante o discurso em que falava sobre prevenção ao câncer de próstata e a resistência de homens à realização de exames médicos. Nicolas contestou essa explicação e relacionou a declaração a situações envolvendo pedofilia.
2: Segundo a ministra, a publicação retirou a declaração de seu contexto original e deslocou o assunto da saúde pública para práticas criminosas envolvendo crianças e adolescentes.
3: A magistrada entendeu que o conteúdo poderia levar o eleitor a uma interpretação diferente do sentido da fala original.
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2: Trabalhador pode deixar o serviço para votar na eleição.
3: Empresa não pode impedir ou dificultar o deslocamento.
6: Quem trabalhar no dia da eleição tem direito de se ausentar pelo tempo necessário para ir à sessão eleitoral votar e retornar ao trabalho. O empregador não pode impedir ou dificultar o deslocamento, nem descontar do salário o tempo utilizado para votar. Também não pode exigir a compensação dessas horas. A regra vale para trabalhadores de todas as categorias, inclusive quem atua em serviços que funcionam aos domingos. A empresa deve organizar a jornada para garantir o exercício do voto. Também é proibido pressionar o funcionário sobre sua escolha política ou exigir comprovação do voto. Em caso de irregularidades, o trabalhador pode procurar o Ministério Público do Trabalho ou o Ministério Público Eleitoral.
2: Os candidatos à presidência cumpriram nesta quarta-feira agendas de campanha em diferentes regiões do país. Lula, do PT, esteve em Juiz de Fora, Minas Gerais, onde participou do evento Brasil Pronto para Mais. Em Belém, Hertz Dias, do PSTU, teve encontro com trabalhadores da construção civil.
3: Renan Santos do Missão passou por Duque de Caxias e Petrópolis, no Rio de Janeiro, e seguiu depois para Juiz de Fora. Ronaldo Caiado, do PSD, realizou uma série de atividades de campanha em municípios de Goiás, incluindo Cidade de Goiás, Valparaíso e Luziânia.
2: Em Belo Horizonte, Samara Martins, do Unidade Popular, participou de uma assembleia com moradores da ocupação Eliana Silva. Augusto Cury, do Avante, programou uma transmissão pelas redes sociais, enquanto Clariana Barão, Rui Costa Pimenta e Wilson Grassi concederam entrevistas a rádios e podcasts.
3: Jair Edmilson Costa, do PCB, Flávio Bolsonaro, do PL e Romeu Zema, do Novo, não tiveram agenda pública de campanha divulgada para esta quarta-feira.
2: O presidente Lula afirmou nesta quarta-feira que pretende propor a criação de um conselho para participar da escolha dos ministros no Supremo Tribunal Federal. Ele também voltou a defender a criação de mandatos para os integrantes da corte, em substituição ao atual modelo de permanência até a aposentadoria compulsória.
3: Atualmente, os ministros do STF são indicados pelo presidente da República e precisam ser aprovados pela maioria absoluta do Senado. Lula não declarou como seria formado o conselho, quem participaria do grupo ou qual seria exatamente o papel dele no processo de escolha.
2: A declaração ocorreu durante uma entrevista concedida pelo presidente a influenciadores. Lula vem defendendo mudanças no Poder Judiciário, mas seu programa de governo não apresenta uma proposta específica para alterar a forma de escolha dos ministros do Supremo.
3: Essa foi a primeira vez que Lula falou especificamente na criação de um conselho para a escolha dos integrantes do STF. Qualquer alteração no atual modelo constitucional dependeria de mudanças na legislação e conforme o conteúdo da proposta de aprovação do Congresso.
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2: Saiba como acompanhar em tempo real a apuração dos votos neste primeiro turno das eleições. Olha, os detalhes você confere agora com Jean Carlos.
7: Já está disponível a nova versão do aplicativo Resultados da Justiça Eleitoral. Com ele, dá para acompanhar em tempo real a totalização dos votos das eleições. Quem já tinha a versão anterior pode receber a atualização automaticamente. O primeiro turno será neste domingo, 4 de outubro. E a partir das 5 da tarde, no horário de Brasília, os dados dos boletins de urna começam a ser transmitidos e divulgados conforme forem recebidos e processados pela Justiça Eleitoral. Pelo aplicativo, é possível consultar a votação no país, nos estados, nos municípios e nas zonas eleitorais. Também dá para conferir os votos por cargo e candidato, além do percentual já totalizado e do comparecimento. Ao fim da apuração, ficam disponíveis os resultados finais. O aplicativo também permite consultar os dados de cada sessão eleitoral. Basta selecionar o ícone da urna para acessar o boletim de urna, o registro digital do voto e informações sobre o funcionamento do equipamento. Os arquivos podem ser baixados para conferir os dados divulgados.
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2: 6 pessoas são presas em Belém por suspeita de corrupção eleitoral.
3: PF apura saque de R$300 mil em espécie. Candidato está entre os detidos.
8: 6 pessoas foram presas em flagrante em Belém, no Pará, por suspeita de corrupção eleitoral. Entre os detidos está Manuel Pioneiro, candidato do Partido Republicanos ao cargo de deputado federal. Durante diligência da Polícia Federal, realizada na noite desta terça-feira, em parceria com a Controladoria Geral da União, foi identificado um saque de R$300 mil em espécie em uma agência bancária localizada na capital paraense. Segundo a Polícia Federal, os elementos reunidos até o momento indicam que o valor teria sido repartido ainda no interior da instituição financeira, entre os investigados, havendo indícios de possível destinação à prática de corrupção eleitoral. Os alvos também estão sendo investigados pelas práticas ilícitas de lavagem de dinheiro e associação criminosa. Em nota, a assessoria de Manuel Pioneiro informou que ele já prestou esclarecimentos devidos às autoridades competentes e que os saques não têm relação com as atividades de campanha eleitoral. Ainda segundo a assessoria, como o candidato é empresário do setor agropecuário, são realizados saques financeiros conforme necessidade pessoal ou empresarial. Manuel Carlos Antunes, conhecido como Manuel Pioneiro, tem uma longa trajetória política no Pará. Entre os cargos eletivos ocupados, ele foi 4 vezes prefeito de Ananindeua e 4 vezes eleito deputado estadual. Segundo a última prestação de contas do candidato, publicada no site do Tribunal Superior Eleitoral, sua campanha recebeu cerca de R$ 344 mil até o momento, sendo 300 mil vindos do fundo partidário. Pioneiro declarou cerca de R$ 10 milhões e 300 mil em bens. Com produção de Luciene Cruz, da Rádio Nacional em São Luís, Madison Euler.
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2: O Tribunal de Contas da União adiou a decisão sobre a retomada de um trecho da ferrovia transnordestina em Pernambuco.
3: O ministro Jonathan de Jesus pediu vista do processo por 15 dias para analisar o caso e alinhar posições com o relator, ministro Benjamin Ziller.
2: A discussão envolve o ramal entre Salgueiro e o porto de Suape. Desde maio, o Tribunal de Contas da União impede que o Ministério dos Transportes e a Infra-SA assumam novos compromissos financeiros para o objetivo enquanto não forem apresentados estudos técnicos atualizados sobre a viabilidade econômica do investimento.
3: A restrição atingiu diretamente a contratação das obras de um trecho de 73 quilômetros entre Custódia e Arco Verde.
2: O tribunal permitiu a continuidade de contratos existentes e dos procedimentos de licitação, mas manteve bloqueado o início físico de novas obras.
3: Com o pedido de vista, a decisão definitiva ficará para uma nova análise do TCU. O trecho pernambucano da Transnordestina é considerado importante para conectar o interior do Nordeste ao porto de Suape e ampliar o transporte ferroviário de cargas na região.
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2: Estudo da Fiocruz avalia PrEP de longa duração para prevenção da AIDS.
3: Banco Central, contas públicas têm déficit de 10 bilhões de reais em agosto.
2: Passageiro de BRT morre atingido por bala perdida no Rio de Janeiro. É logo depois do intervalo comercial.
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10: 5:48.
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1: Estudo da Fiocruz avalia PrEP de longa duração para prevenção da AIDS.
2: Um estudo inédito da Fiocruz, em parceria com o Ministério da Saúde, avaliou a implementação da profilaxia pré-exposição de longa duração para prevenir a AIDS, diferentemente do tratamento atual adotado no SUS, que previa a ingestão diária de comprimidos. A nova opção usa uma injeção a cada 2 meses. A pesquisa contou ainda com a participação da Agência Internacional de Saúde Global, UNITAID, e da OMS, Organização Mundial da Saúde. Segundo os pesquisadores, os resultados apontam maior proteção e adesão pelos usuários, reduzindo consideravelmente a incidência do vírus HIV. Brenda Hoogland, pesquisadora do Laboratório de Pesquisa Clínica em HIV, AIDS, IST e Hepatites da Fiocruz, resume as vantagens da nova profilaxia.
3: Pode beneficiar principalmente aquelas pessoas que buscam um método de prevenção ao HIV, mas que têm dificuldade no uso diário dos comprimidos ou alguma contraindicação. Permite que a escolha do método de prevenção seja centrado nas necessidades individuais de cada pessoa.
2: A pesquisadora confirma ainda que o Ministério da Saúde tem interesse em adotar o método, mas a medida ainda depende do cumprimento de etapas.
3: Essa incorporação envolve algumas etapas, entre elas desenvolver o protocolo com as diretrizes de uso no SUS e realizar capacitação de estados e municípios.
2: O estudo acompanhou pouco mais de 1.200 participantes voluntários em 6 cidades brasileiras, entre outubro de 2023 e setembro de 2024. O uso da profilaxia pré-exposição de longa duração teve início no mesmo dia da primeira consulta. O grupo que recebeu a nova profilaxia teve apenas 3 novas infecções no período. O resultado representa uma redução significativa em comparação ao grupo que utilizou o método atual, que apresentou 18 novas infecções. Além disso, a adesão ao prazo das injeções atingiu 92%. Os usuários também garantiram a proteção pela profilaxia em 90% dos dias de acompanhamento, enquanto no método atual do SUS, esse índice é de 35%.
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1: Banco Central. Contas públicas têm déficit de 10 bilhões de reais em agosto.
4: As contas do setor público fecharam agosto com déficit primário de 10 bilhões de reais, de acordo com o relatório de estatísticas fiscais desta quarta-feira do Banco Central. Aqui são as contas de todos os governos, federal, estados e municípios. No cálculo, o governo central, que reúne Previdência, Banco Central e governo federal, teve déficit de 14 bilhões e 700 milhões de reais. Os governos estaduais e prefeituras registraram superávit de 2 bilhões e 700 milhões, enquanto as empresas estatais tiveram 2 bilhões de reais no positivo. Em 12 meses, o setor público consolidado acumulou mais de 82 bilhões de reais no vermelho. Os juros somaram quase 106 bilhões de reais em agosto. No acumulado de 12 meses, são mais de 1 trilhão e 180 bilhões de reais. A dívida bruta, que compreende governos federal, estaduais e municipais, além do INSS, subiu novamente e atingiu 82,9% do produto interno bruto, tudo que é produzido pelo país. São mais de 11 trilhões de reais. Esse índice observa apenas o que o setor público deve. Quando entra na conta os ativos, como reservas de dólar e o dinheiro em caixa, temos a dívida líquida, e esta chegou a 9 trilhões de reais, ou 69,3% do PIB.
1: Os funcionários da Caixa Econômica Federal retomaram o trabalho depois de 20 dias de paralisação após decisão do Tribunal Superior do Trabalho. Os dias em que os empregados ficaram parados não serão descontados dos salários, mas deverão ser compensados no prazo de até 180 dias.
5: O TST considerou que a greve não foi abusiva e estabeleceu o reajuste salarial equivalente a 100% do INPC, mais 0,6%. O mesmo percentual será aplicado aos benefícios, incluindo vale-refeição, alimentação e auxílios creche e babá. As condições terão validade de 2 anos.
1: Bom, em relação ao Saúde Caixa, diante da falta de acordo entre os trabalhadores e o banco sobre um novo modelo para o plano, os ministros determinaram a manutenção das regras previstas no acordo coletivo anterior.
5: A decisão encerrou o impasse que manteve parte dos empregados da Caixa em greve por quase 3 semanas e definiu as principais condições trabalhistas e econômicas da categoria para o novo período.
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1: Sites de apostas e perfis com propagandas de bets são bloqueados.
5: Desde sábado, as apostas online e a propaganda de bets são ilegais.
7: O governo federal pediu o bloqueio de mais de 5.200 sites ilegais de apostas, 300 páginas do Facebook e 90 perfis do Instagram que faziam propaganda de bets, além de grupos de apostas ilegais no Telegram que atingiam 1 milhão de pessoas. A medida teve início no sábado. Na última sexta-feira, o presidente Lula assinou uma medida provisória proibindo sites de bets no Brasil. A MP vale tanto para apostas esportivas quanto os jogos online. O diretor da Anatel, Agência Nacional de Telecomunicações, Otávio Pierante, explicou que os sites vêm sendo derrubados em cerca de 8 horas após o pedido ser encaminhado aos provedores de internet.
8: Anatel já notificou as prestadoras, as 21.206 prestadoras existentes no país, sobre os bloqueios a serem realizados ontem, já está notificando as prestadoras sobre os bloqueios a serem realizados hoje também. Vale lembrar que esse é um trabalho que vem sendo feito pela Anatel ao longo dos últimos anos, então desde dezembro de 2024, a Anatel é parceira do Ministério da Justiça, já notificou as prestadoras relativamente a mais de 78 mil sites, então a gente continua exercendo esse papel agora também nesses dias.
7: Com o fim das plataformas de apostas, houve uma queda de 10% da movimentação do Pix no país. Segundo o Ministério da Justiça e Segurança Pública, o volume desses recursos possivelmente era destinado a essa atividade que hoje é ilegal. O secretário nacional de Segurança Pública, Chico Lucas, explicou as ações da força-tarefa implementada para o combate às apostas online.
9: O primeiro e mais importante é bloquear os sites, né? Então nós temos que fazer com que isso seja uma constante. Além disso, identificar quem são os grupos criminosos, ou seja, os CNPJs que alimentam esse ecossistema, fazendo com que os sites sejam criados. Também trabalhando muito forte com as lojas de aplicativos, plataformas, para que não hajam novos aplicativos colocados à disposição. E o último eixo que envolve aí é a questão da publicidade.
7: Chico Lucas afirma que a fiscalização das bets ficou mais simples com a medida provisória publicada na sexta-feira.
9: Nós vamos atrás de saber quais são as empresas que seriam beneficiadas com esses jogos. Quais são as empresas, os CNPJs, as contas bancárias, e a gente procede tanto a nível de Bacen com o bloqueio, como também a responsabilização criminal através de autos de constatação e de operações policiais. Então, na verdade, ficou mais simples, porque todos agora são irregulares. Então, isso trouxe mais facilidade na fiscalização.
7: As lojas de aplicativos de celular da Google e da Apple já foram notificadas pelo governo federal para a retirada de 186 plataformas de apostas até o dia 6 de outubro, conforme determina a medida provisória. Google, Meta, YouTube, X, Telegram, TikTok, Kuai e Discord também foram notificadas para impedir a publicidade das bets até o dia 5 de outubro. A Polícia Federal vem investigando as plataformas de apostas ilegais desde 2023. Já foram deflagradas 12 operações com 15 prisões e mais de 4 bilhões de reais em bloqueio de bens e valores.
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1: Justiça determina que Discord adote medidas de proteção a menores.
5: Plataforma pode ganhar multa diária de R$100 mil por descumprimento.
10: A plataforma de conversas online Discord deve adotar imediatamente medidas de proteção de crianças, adolescentes e mulheres no ambiente digital. Caso contrário, pode ser multada em R$100 mil por dia de descumprimento. É o que decidiu nesta quarta-feira a Justiça Federal ao atender pedido da AGU, a Advocacia Geral da União. Na semana passada, a União, por meio da AGU, acionou a Justiça, alegando que o Discord apresenta falhas nos mecanismos de verificação de idade e de proteção aos usuários contra riscos graves. Para isso, citou que as falhas culminaram na morte de uma adolescente de 13 anos em julho deste ano. Na ação civil pública, a AGU pede que a Justiça obrigue o Discord a adotar medidas de segurança sob risco de multa. Entre elas, preservar por pelo menos 6 meses registros de moderação, contas, servidores, comunidades, comunicações e notificações relacionadas aos fatos investigados, criar protocolo para situações de sextorção, que são aquelas chantagens que ameaçam expor imagens de nudez de crianças ou adolescentes, devendo comunicar às autoridades, incluir conteúdos de maus tratos ou crueldade contra animais na moderação, quando houver risco a menores, demonstrar como é feita a verificação da idade dos usuários, comprovar que a supervisão parental existe e funciona, manter arquivados os conteúdos de automutilação, suicídio e violência grave e encaminhar às autoridades competentes, quando houver, manter representante legal no Brasil e canal de denúncias em português, além de outras medidas que precisam ser adotadas em caráter de urgência.
0: 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Daqui a pouco, no próximo bloco. Projeto da Fiocruz previne transmissão vertical da doença de Chagas.
5: Prazo final para aderir ao Simples Nacional em 2027 é adiado.
0: E você ainda confere as informações do esporte com Tony Silva.

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3: Projeto da Fiocruz previne transmissão vertical da doença de Chagas.
4: Após 5 anos de atuação, o projeto internacional Cuida Chagas, liderado pela Fundação Oswaldo Cruz, encerrou suas atividades de campo e inicia a fase de avaliação e consolidação das suas contribuições para o SUS. A iniciativa visa o cuidado, tratamento e diagnóstico da doença de Chagas congênita em populações vulneráveis de 31 municípios do Brasil, Bolívia, Colômbia e Paraguai. Transmitida de mãe para filho na gravidez ou parto, a infecção é provocada pelo parasita Trypanosoma cruzi. Por meio da parceria da Fiocruz com unidades de pesquisa dos 3 países, o projeto examinou 81 mil pessoas, confirmando mais

0: é que o projeto deixou um legado.
1: O projeto deixa como legado caminhos concretos para integrar a testagem de mulheres em idade fértil gestante às rotinas dos serviços, fortalecer o acompanhamento das crianças expostas à transmissão vertical, descentralizar a coleta de exames, organizar fluxos entre atenção primária, vigilância, laboratórios, serviços especializados e ampliar o acesso ao tratamento e ao cuidado integral.
0: Para fortalecer a etapa de diagnóstico, os médicos incorporaram medidas como a triagem e acompanhamento de recém-nascidos. Outra ação inovadora foi a introdução da PCR, teste que detecta o DNA do parasita causador da doença na corrente sanguínea, permitindo o tratamento já nos primeiros meses de vida, quando há grandes chances de cura. No entanto, Andréa Silvestre explica que implementar novas estratégias de combate não significa apenas introduzir testes.
1: É preciso, antes de tudo, formar profissionais, adaptar os processos às diferentes realidades territoriais e construir soluções junto com as equipes locais, com as pessoas acometidas e também com as comunidades. A nossa experiência mostrou que a participação social é uma parte essencial do cuidado. Quando as pessoas acometidas compreendem melhor a doença, conhecem os seus direitos, elas podem participar mais ativamente das decisões sobre sua saúde e também contribuir para enfrentar.
0: Ela também aponta que as ações do projeto não se limitaram às unidades de saúde.
1: Essa mobilização ultrapassou todos os serviços de saúde. Em alguns municípios, nós permitimos a criação de leis e políticas locais que incorporaram a doença de Chagas às suas agendas públicas. Essas são conquistas muito relevantes porque ajudam a dar continuidade às ações e a transformar essas iniciativas que foram realizadas através do projeto em compromissos que sejam permanentes nos territórios.
0: Segundo a Fiocruz, com o encerramento das atividades de campo, o Cuida Chagas passa para uma nova fase, a de análise dos dados coletados para transformar as pesquisas em ações concretas de desenvolvimento do sistema de saúde. 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
2: 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Prazo final para aderir ao Simples Nacional em 2027 é adiado.
3: Sistema é voltado para empresas que faturaram até R$4,8 milhões.
4: Micro e pequenas empresas ganharam um novo prazo para decidir se vão aderir ao Simples Nacional em 2027. O regime reúne tributos em um sistema simplificado para empresas com faturamento anual de até R$4,8 milhões. A opção pelo Simples Nacional poderá ser solicitada até 15 de outubro de 2026. O novo prazo foi regulamentado por resolução do Comitê Gestor do Simples Nacional, publicada em edição extraordinária do Diário Oficial da União desta segunda-feira. As normas incorporaram ao regime simplificado o Imposto sobre Bens e Serviços, e a contribuição sobre bens e serviços, tributos criados pela reforma tributária sobre o consumo. As empresas que optarem pelo regime regular de recolhimento desses impostos têm até 30 de outubro para registrar sua escolha. Criada por causa da transição para o novo sistema tributário, a alteração busca dar mais previsibilidade às empresas antes do início do ano calendário. Em nota, o presidente do Conselho Federal de Contabilidade, Joaquim Bezerra, elogiou a medida. Segundo ele, o adiamento permitirá ampliar a coordenação entre as instituições e assegurar condições mais adequadas para a adaptação às novas regras pelas micro e pequenas empresas. Quem já está no Simples Nacional, em regra, não precisa solicitar novamente a permanência no regime. Mas a recomendação é verificar a situação fiscal da empresa para identificar eventuais pendências ou exclusões para 2027. 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
2: 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A obrigatoriedade de inscrição no CNPJ para determinados trabalhadores autônomos, prestadores de serviços e produtores rurais foi adiada para 1º de janeiro de 2027. A medida atinge pessoas físicas que exercem atividade econômica e precisam

0: Precisam emitir documentos fiscais dentro das novas regras da reforma tributária.
1: A ação é desenvolvida em parceria com três países da América Latina.
0: O prazo adicional permitirá a conclusão de um sistema simplificado de inscrição, inspirado no modelo atualizado pelo microempreendedor individual. A previsão é que a ferramenta seja lançada em novembro, com processo digital e integrado aos novos sistemas de emissão de notas fiscais.
1: A mudança não significa que toda pessoa física será obrigada a abrir um CNPJ. A exigência será destinada aos contribuintes enquadrados nas regras de emissão de nota fiscal e os casos específicos ainda serão detalhados por normas complementares. 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
0: 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Ministério Público Federal pede paralisação de perfuração em bloco marítimo no Amapá.
2: O Ministério Público Federal apresentou um novo pedido para suspender a licença ambiental da Petrobras para explorar a bacia da Foz do Amazonas. O MPF pede, na apelação feita nesta segunda, a paralisação imediata de qualquer atividade de perfuração ou teste no bloco marítimo FZA-M59, que fica em águas profundas no Amapá. Os procuradores contestam a decisão da Justiça Federal no Amapá na semana passada, que extinguiu a ação contra a União, o IBAMA e a Petrobras. O juiz Anselmo da Silva alegou que existem outras duas ações com o mesmo teor, o que é proibido. Também multou o MPF por entender que o órgão entrou com a ação para prejudicar o processo em andamento. Agora, no recurso, os procuradores alegam que a sentença ignorou os riscos ao ecossistema marinho, descumpriu compromissos climáticos e desrespeitou tratados internacionais. O MPF alega ainda que as ações na justiça têm características diferentes. Os procuradores acrescentaram que novos fatos demonstram o risco da operação, como o vazamento de mais de 18 mil litros de fluido químico no mar no mês de janeiro. Além disso, a autorização inicial previa apenas a perfuração de um poço durante 5 meses, mas o cronograma foi alterado para a abertura de 4 poços até 2029. Os procuradores também questionam os estudos sobre a trajetória de possíveis manchas de óleo, impactos climáticos e a falta de consulta aos povos indígenas e às comunidades quilombolas e de pescadores. No mês passado, a Petrobras confirmou pela primeira vez sinais de petróleo e gás natural no poço que fica a 175 quilômetros da costa e a quase 2.900 metros de profundidade. Nós questionamos a empresa sobre o recurso do MPF, ainda sem resposta.
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0: Um novo leilão online das Casas Bahia oferece eletrônicos com lances abaixo dos preços de mercado. Entre os lotes disponíveis estão 3 caixas de som, com oferta inicial de R$ 607,00 e 4 televisores TCL de 32 polegadas, com lance inicial de R$ 1.138,00.
1: Até o final deste ano, esses trabalhadores poderão continuar utilizando os atuais meios de identificação e não precisam procurar a Receita Federal agora. A partir de janeiro, quem estiver enquadrado fará inscrição pelo novo sistema, sem que isso signifique necessariamente a abertura de uma empresa.
0: Os interessados precisam ficar atentos, porque os produtos podem apresentar avarias, sinais de uso, falta de peças ou acessórios e não possuem garantia de funcionamento. Para participar, é necessário fazer cadastro nas plataformas responsáveis pelo leilão e ter a documentação aprovada.
1: Parte dos lotes terá os lances cerrados nesta sexta-feira, enquanto outros permanecerão disponíveis até sábado. Muitos produtos são provenientes de logística reserva e podem ter sido desenvolvidos por consumidores depois da compra.
0: A Casas Bahia afirmou que esses leilões são uma prática recorrente da empresa e não estão relacionados ao processo de recuperação judicial do grupo.
1: O valor do lance também não corresponde necessariamente ao preço final. Há comissão de 5% para o leiloeiro e taxa administrativa de 15%, além de possíveis gastos com transporte, retirada e impostos.
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0: 20% dos aposentados consideram bet uma forma de investimento.
4: Aposta não é investimento. Essa é a advertência do Ministério da Fazenda sobre as chamadas bets, ou apostas online, consideradas por cerca de 20% dos apostadores como uma forma de investir. O número pertence ao nono raio-x do Investidor Brasileiro 2026, lançado pela Associação Brasileira das Entidades dos Mercados Financeiro e de Capitais. Segundo o estudo, cerca de 17% da população economicamente ativa apostou online em 2025, com gasto médio mensal em torno de R$ 200. As motivações mais frequentes são as chances de ganho rápido em momentos de necessidade e o sonho de conseguir grandes quantias. No entanto, chama a atenção quem considera as bets como forma de investimento, pois esta parcela declara gastar mais com apostas, em média, mais de R$ 280 por mês. A analista de educação financeira da entidade fechada de previdência complementar, Valia, Bárbara Ferraz, explica que há diferenças entre aposta, investimento e geração de renda.
5: A aposta depende de um resultado incerto. Você pode ganhar, mas pode perder todo o valor apostado e cada nova rodada começa esse ciclo de novo. Investimento tem planejamento, tem objetivo e tem prazo. Pode ter risco, que é importantíssimo que seja conhecido. E um ponto importante é que ele ajuda a formar patrimônio ao longo do tempo. Já a geração de renda vem do trabalho. Pode vir de um emprego, da prestação de um serviço, de um negócio ou de uma atividade produtiva.
4: No caso das apostas, o desejo pelo ganho rápido pode levar à recorrência das práticas. Segundo o analista, a frequência traz consequências ao orçamento familiar a longo prazo.
5: Quando a pessoa aposta com frequência, o dinheiro deixa de cumprir outros objetivos. A reserva, seja para cobrir uma emergência ou até para aproveitar uma oportunidade, não cresce. As dívidas podem aumentar, os planos são adiados. Existe também o risco de tentar recuperar uma perda. A pessoa perde, aposta de novo, às vezes até aumentando o valor, e isso também vira um ciclo.
4: Bárbara Ferraz explica que é preciso se atentar a alguns sinais de alerta para possível perda de controle.
5: A pessoa atrasa aluguel, água, luz ou cartão, usa o limite da conta, faz empréstimos ou apostas para tentar recuperar o que perdeu. Outro alerta é esconder valores da família ou gastar mais tempo e dinheiro do que havia planejado. Também preocupa quando a pessoa tenta parar, mas não consegue, e fica irritada quando reduz as apostas.
4: Segundo o analista, caso haja perda de controle, a recomendação é interromper as apostas e buscar por tratamento psicológico profissional. Por meio do aplicativo Meu SUS Digital, o Sistema Único de Saúde oferece auxílio gratuito para o tratamento da chamada ludopatia, que é o vício em jogos de azar.
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0: Bom, agora nós vamos chamar o Tony Silva com as informações esportivas. Vai lá, Tony, agora é com você, hein?
6: Abraço especial para você, meu querido Douglas, e para quem acompanha o nosso Rádio Fatos, começando o mês de outubro, hoje, quinta-feira, dia 1º, e vamos falar da seleção brasileira que já sente o clima do solo indiano. Aconteceu uma atividade ontem, no horário brasileiro, lá por volta das 9 da noite, já na parte da tarde na Austrália, a última atividade para se despedir do torcedor australiano, com portões abertos, quase 9 mil pessoas presentes, dando bye-bye à seleção que segue para o amistoso deste sábado às 11 horas da manhã contra a seleção da Índia. Novidade estará no gol. Pedro Morisco, que defende o Coritiba, será titular nesta partida, e ele fala da felicidade em defender a seleção brasileira.
7: É uma alegria tremenda, é um sonho realizado, acho que não só meu, mas da minha família inteira. Eu acho que é um momento único, primeira convocação, poder estrear. Quando eu soube que poderia acontecer, já era uma surpresa tremenda para mim, e eu já consegui pelo menos ser visto. Eu já estava com essa conquista, porque eu venho de 2 anos na Série B, querendo ou não, a gente vinha lutando por alguns objetivos e a gente sonha, mas esse ano eu pensava em aprender muitas coisas ainda, e quem sabe daqui 1 ou 2 anos ser convocado, e aconteceu logo no primeiro ano. Foi uma surpresa tremenda, mas com certeza foi no tempo certo, no tempo que Deus queria.
6: O técnico Carlo Ancelotti cumpriu o que já havia decidido junto à comissão técnica. Os 3 goleiros seriam utilizados. Hugo Souza jogou a primeira partida, naquele empate contra a Austrália 1-1. No segundo jogo foi Otávio, do Cruzeiro, 4-2 para o Brasil, e dessa vez Pedro Morisco, do Coritiba, vai fazer a sua estreia com a camisa da seleção brasileira. Agora a gente pula para a Série B do Brasileirão, porque a bola continua rolando e nesta quinta-feira já vai começar a rodada de número 31. Daqui para frente, restarão apenas 7 jogos para cada equipe. 2 partidas hoje, 8:30 da noite, na Arena Sicredi, Atletique e Sport. E às 21h, no Jorge Ismael de Biase, o Novo Horizontino vai enfrentar a equipe do Goiás. Nesse jogo, Novo Horizontino e Goiás, a equipe paulista está na 4ª posição, tem 51 pontos. Se vencer hoje, vai para 54 e 15 vitórias, ficando atrás do Vila Nova, que é o líder, com 54 e 16 vitórias. O Goiás é o 11º, tem 42 pontos. Se vencer hoje, vai para 45 e vai continuar se aproximando do G6. Na outra partida, o Atletique, que tem 42 pontos, vencendo vai para 45, vai receber a visita do Sport, que é o 9º colocado, com 44. E mesmo que vença, só chega a 47 e permanecerá na mesma posição. Amanhã eu trago os detalhes para você aqui no Rádio Fatos. Até amanhã.
0: Bem, termina aqui a edição do nosso Jornal Rádio Fatos desta quinta-feira.
1: A todos uma excelente quinta-feira e até amanhã.
0: Valeu, pessoal, pela companhia, pela audiência e até amanhã no mesmo horário. Um forte abraço e até lá, hein? Tchau, tchau.
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3: Olá, bom dia! Chegamos com mais um UFESA no ar, na sintonia do semiárido. Esta é uma iniciativa da Assessoria de Comunicação da Universidade Federal Rural do Semiárido. Aqui discutimos as novidades da universidade pública, os avanços, as pesquisas e as ações que contribuem para o desenvolvimento regional. Produção, edição e apresentação, eu, Paiva Rebouças. Na técnica de áudio, Enio Tiziano. Fique atento nas informações que discutiremos hoje. O Congresso da UFESA discute soberania alimentar e mudanças climáticas no semiárido. O UFESA entrega prédio de construções rurais reformado ao curso de Engenharia Agrícola e Ambiental. Exposição revela os invisíveis da cidade. E na entrevista de hoje vamos conversar com a professora Rayane Cristina de Andrade Gomes, assessora técnica da Pró-Reitoria de Extensão e Cultura, sobre a Semana Universitária da UFESA. Isso e muito mais agora, no UFESA no Ar.
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3: Entre os dias 10 e 12 de novembro, o campus sede da UFESA, em Mossoró, recebe o primeiro Congresso Regional sobre Cultura, Conhecimento e Sociedade, com o tema Sistemas Agroalimentares Contemporâneos na Perspectiva Decolonial. A programação inclui palestras, mesas redondas, minicursos e apresentação de trabalhos no formato de resumo expandido. Idealizado pelo Grupo de Pesquisa em Cultura, Conhecimento e Sociedade da UFESA e do CNPq, o encontro tem parceria com o Laboratório Interdisciplinar de Estudos e Pesquisa em Sociedade, Ambiente e Educação da UERN. O congresso propõe ampliar o debate sobre os sistemas agroalimentares contemporâneos e suas relações com as mudanças climáticas, a superação da fome e a segurança alimentar e nutricional no contexto do semiárido. As submissões de trabalho para este congresso vão até o dia 26 de outubro pela plataforma Even. E por falar em UERN, a universidade celebrou na última segunda-feira, dia 28, seu aniversário de 58 anos. O reitor Rodrigo Codes representou a UFESA na cerimônia, que reuniu diversas autoridades políticas e acadêmicas para celebrar a trajetória de uma das instituições mais importantes do Rio Grande do Norte. A presença da administração central da UFESA no evento reforça o compromisso de cooperação mútua entre as duas instituições, que são pilares fundamentais para o desenvolvimento e a interiorização do ensino superior no Estado. Ao compartilhar palco e propósito, a UFESA e a UERN reafirmam que a união entre a ciência, a tecnologia e as ciências humanas é a chave para transformar a realidade social e a economia do povo potiguar. A UFESA realizou na segunda-feira, dia 28, a aula inaugural da especialização em tecnologias sociais, inovação e práticas sustentáveis em agroecologia. A solenidade aconteceu no auditório da PROEC, em Mossoró, e marcou o início do primeiro curso de especialização do Programa Nacional de Educação e Reforma Agrária, o PRONERA, promovido pela UFESA. O curso é coordenado pelo professor Vinícius Gomes de Castro, do curso de Engenharia Florestal. A coordenação pedagógica está sob responsabilidade da professora Fádila Kézia Rocha de Araújo, do campus Angicos. A primeira turma tem 40 estudantes. São beneficiários do Programa de Assentamento da Reforma Agrária, integrantes de comunidades quilombolas e agentes de assistência técnica e extensão rural. A especialização utiliza a pesquisa-ação e a pedagogia da alternância. Proposta aproxima a universidade das comunidades rurais e promove a troca entre o conhecimento acadêmico e os saberes das populações do campo. A aula inaugural também teve palestra do professor João Liberalino, ex-professor da UFESA, com o tema Agroecologia, a Teia da Vida. Durante a apresentação, o professor abordou a integração de saberes, o respeito à biodiversidade e práticas agrícolas relacionadas às características ecológicas e sociais do semiárido. A UFESA entregou, na quinta-feira, dia 24, a reforma do prédio de construções rurais no lado leste do campus Mossoró. O prédio foi criado em fevereiro de 2008 e é utilizado pelo curso de Engenharia Agrícola e Ambiental para atividades de ensino, pesquisa e administração. A reforma incluiu pintura, instalações elétricas e hidráulicas, recuperação e adequação estrutural, revisão da cobertura e das calhas, além de reforma dos banheiros e da adequação dos espaços internos. O prédio abriga a coordenação do curso de Engenharia Agrícola e Ambiental, 3 laboratórios e o centro acadêmico. O curso tem cerca de 150 estudantes e aproximadamente 60 circulam diariamente pelo prédio. Roberto Vieira por Deus, coordenador do curso, afirmou que a reforma era uma demanda antiga da comunidade acadêmica. Já o reitor da UFESA, professor Rodrigo Codes, disse que a reforma faz parte das ações da universidade para melhorar a infraestrutura dos cursos de graduação e oferecer melhores condições para as atividades acadêmicas. 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
3: A Pinacoteca da UFESA recebe, a partir de hoje, 1º de outubro, a exposição fotográfica documental Invisíveis, CEP Não Encontrado. A mostra é promovida pelo Banco do Nordeste Cultural e permanece aberta à visitação até o dia 28 de outubro. A entrada é gratuita. Proposta pelos artistas Edson Saraiva e Lucas Saraiva, a exposição reúne cerca de 40 fotografias e aborda duas populações frequentemente invisibilizadas: pessoas em situação de rua e adolescentes em cumprimento de medidas socioeducativas. A mostra também reúne relatos, objetos, sons e narrativas. As fotografias são acompanhadas por pequenos textos e não identificam as pessoas retratadas pelo nome. A exposição está organizada em 3 núcleos. A Cidade que Não Vê apresenta cenas urbanas nas quais pessoas passam sem perceber outras pessoas. Invisíveis reúne retratos em preto e branco com pouco texto e silêncio. Já Esperança apresenta fotografias coloridas, além de registros de atividades como oficinas, leitura e teatro. Durante o período de exposição, também estão previstas rodas de conversa, visitas mediadas, oficinas de fotografia documental, palestras sobre direitos humanos e encontro com os artistas. A proposta utiliza a fotografia documental para estimular reflexões sobre dignidade humana, preconceito, cidadania, desigualdade e direito à cidade, chamando a atenção para pessoas e realidades que costumam ser reduzidas a estigmas ou estatísticas. 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Vamos fazer aquele brevíssimo intervalo e no retorno vamos falar sobre a segunda edição da Semana Universitária da UFESA. Nosso bate-papo será com a assessora técnica da Pró-Reitoria de Extensão e Cultura, a professora Rayane Gomes. É daqui a pouco.
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3: Estamos de volta com o programa UFESA no ar, na sintonia do semiárido. Como sempre, obrigado pela audiência e companhia de vocês neste horário. A UFESA realiza de 5 a 9 de outubro a segunda edição da Semana Universitária. O evento reúne mais de 15 atividades nos quatro campi da universidade, com programação nas áreas de ensino, pesquisa, extensão, cultura, arte, inclusão, saúde, esporte e inovação. Entre os destaques estão a participação do presidente do CNPq, Olival Freire Júnior, a aula-espetáculo com a reitora da Universidade Federal do Recôncavo Baiano, Georgina Gonçalves, e apresentações artísticas, além de atividades acadêmicas e culturais. Para falar sobre a programação e os objetivos da segunda semana universitária da UFESA, eu converso agora com a professora Rayane Cristina de Andrade Gomes, assistente técnica da Pró-Reitoria de Extensão e Cultura da Universidade. É logo após a vinheta.
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3: Professora Rayane, muito obrigado por vir aqui conversar com a gente e falar sobre esse evento tão importante.
7: Gratidão, Paiva, gratidão a todos os nossos ouvintes. É uma satisfação poder falar da nossa Semana Universitária 2026.
3: Para começar, o que é a Semana Universitária da UFESA e qual é a proposta dessa segunda edição?
7: A Semana Universitária é esse espaço, guarda-chuva, para a gente ter várias atividades em ebulição em todos os nossos campi. A gente está construindo essa cultura para ter sempre marcado no nosso calendário este momento especial, no segundo, né? Na segunda etapa do nosso calendário universitário, para que as atividades de extensão, de cultura, científicas, aconteçam e a gente se antene aí nessas programações.
3: Uma dúvida, é a segunda edição.
7: Perfeitamente.
3: O que existia antes?
7: A semana universitária, né, vem com essa proposta, né, do professor Codes, de professor Nildo, quando assumem a gestão da universidade, para a gente criar esse espaço de encontro, né, que fosse anual, que a gente pudesse sempre renovar essas esperanças. E na semana que aconteceu no ano passado, de 2025, foi a nossa estreia, que a gente chamou de Encantos e Saberes, e se tornou a marca. A partir desse ano, a gente costurou a ideia de ter essas semanas a partir de temáticas, para inspirar a nossa comunidade, quem participa, né, das atividades da UFESA, a pensarem também a partir de temas. E o tema escolhido desse ano foram as mulheres nas ciências, nas artes e nos caminhos da luta do semiárido.
3: Por que esse tema e o que ele abraça?
7: Paiva, a gente é uma instituição, inclusive, que alcançou, né, a premiação do selo ODS, né, que são os Objetivos de Desenvolvimento. E um desses objetivos diz especialmente respeito à igualdade entre homens e mulheres, né? Para quem nos escuta aí em casa, a gente sabe que o desafio de ser mulher na nossa sociedade ainda é muito grande. E quando a gente pensa isso associado ao saber científico, esses mesmos dados se impõem. Então, vem dessa pegada da ODS, vem da necessidade da gente debater a pauta das mulheres, né? As próprias conferências científicas nacionais estão abordando o tema das meninas e das mulheres na ciência e a gente pegou carona para levar essa temática aqui também para dentro da universidade.
3: Quando você coloca dessa maneira, tem muita gente que pensa sempre que quando você está discutindo questões sobre a mulher, você está dentro de um campo político específico. Mas discutir as questões sobre mulheres vai muito além disso. Então, quais são as preocupações que vocês têm nesse percurso para debater esse tema, para que ele seja o mais amplo possível, para que as pessoas de qualquer cultura entendam e compreendam e saibam como utilizar esse conhecimento em favor da sociedade?
7: Perfeitamente colocado. Quando a gente fala que nós queremos mais mulheres na ciência, quando a gente fala que quer mais mulheres na cultura, quando a gente fala que reconhece a luta das mulheres que estão lá, as agricultoras que são alcançadas pelas nossas ações, né, enquanto universidade, as mulheres jovens que estão nos contextos de periferia. Quando a gente fala dessa mulherada toda, nós estamos falando de mais da metade da população. Só que mais dessa metade da população não tem acesso, às vezes, à própria existência. Quando a gente pensa, Paiva, nos dados do feminicídio, né? Existem levantamentos mais recentes que apontam que no Brasil, de 3 mulheres, a cada 3 mulheres, uma já sofreu um episódio de violência. Então, você imagina, a gente está falando de uma parcela significativa da população que luta para estar viva, que quando chega na ciência, quando chega no ensino, quando chega nas escolas, recebe, né, também uma resposta de violência institucional. Quando está dentro de casa, tem os desafios. Se a gente pensa no cenário do mercado de trabalho, né, por exemplo, as mulheres continuam sendo remuneradas menos que os homens pelas mesmas posições. Então, todo esse cenário se articula, se organiza, e nós, enquanto universidade, não estamos fora desse problema. A gente é parte dessa equação, inclusive para superar os nossos desafios internos, né? Então, quando a gente pensa mulheres nas ciências e na cultura e nos caminhos da nossa região, a gente está falando com todas essas mulheres, né, que são produzidas, né, que são colocadas dentro de um sistema que ainda insiste em colocar a participação da mulher, a existência da mulher em segundo plano. E é contra essa afirmação de morte que a gente traz uma política de vida, né, dizendo que nós estamos aqui e não recuaremos.
3: Eu não sei se essa percepção é clara, mas a universidade também é feminina, porque mais da metade dos estudantes, no geral, são mulheres. Isso também é importante nessa perspectiva e nesse processo.
7: Sem sombra de dúvidas. E veja, esses dados de avanço da presença feminina nas universidades, né, que há poucos anos a gente conseguiu superar, demonstra outro elemento fundamental e estratégico. Estar na universidade enquanto mulher é muito importante para o desenvolvimento do país. Não só os estudantes que passam pela universidade conseguem ser melhor remunerados. Se a gente pensa nessas meninas que entram, né, nos nossos bancos acadêmicos, a gente pensa também em gerações que têm uma narrativa, né, de que as mulheres não deveriam estudar, que está sendo interrompida. Então, tem mais esse aspecto estratégico, importante e fundamental para nós. E a gente também atinge o futuro, né? Nós temos estudantes que são mães, nós temos estudantes que chegam aqui, que estão nesse processo de gestar, ou que pensam essas novas infâncias a partir de outros paradigmas. Então, é muito salutar a gente celebrar esse dado de que as mulheres são a maior presença hoje, né, dentro das universidades, mas sem esquecer desse passado, desse histórico, que nos negou, inclusive, o direito de estudar. Aqui no RN, a gente tem, inclusive, uma das grandes mulheres que fez essa luta para que nós pudéssemos estar aqui discutindo hoje, que é a Nízia Floresta. Quando ela falava da necessidade, né, de que as mulheres também pudessem acessar o ensino, isso não faz tanto tempo, Paiva. Foi coisa de segundos, se a gente pensa em tempo histórico, né? Para nós chegarmos hoje em 2026 e celebrarmos esse dado que nos anima tanto a seguir avançando com essa política de igualdade de gênero.
3: A programação da Semana de Cultura será realizada nos quatro campi da UFES. Como é que vocês vão se virar para dar conta de Mossoró, Angicos, Caraúbas e Pau dos Ferros? E como é que está essa mobilização?
7: A gente está se virando em 30, 50, 60, porque, como diz a música, né, mulher é povoada, né? Mulher nunca é uma só, somos várias. Mas é aproveitar a oportunidade para convidar você que está nos ouvindo para se integrar nas nossas atividades que acontecem em Mossoró, em Caraúbas, em Pau dos Ferros e em Angicos. De 5 até o dia 9, nós vamos ter atividades de cultura, atividades científicas, atividades de integração que vão estar abertas para todo mundo da comunidade, né? Então, cada camp tem a sua programação autônoma que vai acontecer nesse grande guarda-chuva da semana universitária e que vai carregar esse lema como uma das inspirações, né? Que é o debate da questão das mulheres. Então, a gente vai ter exposições, a gente vai ter competições. Aqui em Mossoró, nós vamos receber duas mesas muito importantes. A gente vai ter a presença da primeira mulher reitora da Universidade Federal do Recôncavo da Bahia, que é uma universidade que nasce juntinho com a UFESA, nós somos irmãs, né? Vamos ter a presença da fala das mulheres, né, que movimentam a luta aqui no semiárido, e vamos ter também representantes da cultura, vai ser uma mesa belíssima. A professora doutora Georgina vai estar conosco, a reitora, a nossa artista potiguar, a nossa inspiração Nora Aires também, e representando as mulheres em luta. Na atividade de abertura, a gente vai ter Cabocla de Jurema, que vai trazer uma fala emocionante e muito potente para nós. Mas não se engane, a programação não termina por aí. A gente vai ter a presença do presidente do CNPq, né, professor doutor Olival, e vamos encerrar, Paiva, com uma surpresa preparada para todo mundo que está nos ouvindo, que é o show da nossa fabulosa Cristal, que vai encerrar com muita beleza essas programações aqui pela nossa universidade.
3: Quem é que pode participar dessa atividade toda? Como é que funciona isso?
7: Você que está nos ouvindo, chegue junto em qualquer um dos nossos campi nessas datas que vai ter atividade para você. Cada programação ela está sendo pensada, né, de maneira articulada, mas também respeitando as independências do campi. E aí vocês podem consultar na nossa página lá na UFESA. Cada campi vai ter o seu espaço para que você possa fazer a sua inscrição. Nas atividades maiores, para chegar no nosso show, para chegar nas nossas mesas, né, de abertura e encerramento, não é necessário nenhuma burocracia. Venha fazer parte, a gente vai passar as listas de frequência, a gente vai ter cinema, vai ter lançamento de livro, vai ter atividade do Salão da Pinacoteca. O importante é se fazer presente, porque a universidade é de todas nós, inclusive de você que está nos ouvindo.
3: Você que chegou agora, esse é o Fersa no Ar, o programa de rádio da Universidade Federal Rural do Semiárido, e a gente está conversando com a professora Rayane Cristina de Andrade Gomes, assistente técnica lá da Pró-Reitoria de Extensão e Cultura, PROEC, aqui da UFESA. Professora, a extensão aparece em diversas dessas atividades que você já citou aí várias vezes. Queria saber qual é o papel da extensão dentro de uma universidade federal e como é que essas ações aproximam a produção acadêmica das demandas da sociedade.
7: Paiva, você me fez a pergunta que mais me emociona. Eu sou produto da extensão. Eu me apaixonei pela universidade, segui o caminho universitário, porque enquanto estudante dessa mesma UFESA, eu pude acessar os problemas, as demandas das pessoas, das comunidades. O impacto que a extensão produz não está só lá no tripé constitucional, de que tem que ser ensino, tem que ser pesquisa e tem que ser extensão. O impacto da extensão é especialmente ver na ponta, no povo, na comunidade, a diferença que a universidade causa. E eu acho que essa é a nossa grande potência. Então, tem aqui as escolas municipais que são nossas parceiras, tem aqui os agricultores e agricultoras junto conosco, construindo esse momento, terem os mais variados segmentos, as comunidades quilombolas que estão vindo participar dessa atividade junto conosco. Isso energiza a gente, porque é o que faz sentido ter uma universidade nesse coração do semiárido. É a nossa função social. É entender quais são as demandas do povo e ofertar os nossos serviços, trocando, veja bem, por saber. Não é a gente que ensina as comunidades, a gente aprende com elas, os nossos estudantes aprendem com elas, né? E assim a gente vai fazendo com que aquela palavrinha bonita que o povo nosso gosta de falar, né, desse conhecimento socialmente referenciado, de fato tenha substância. De fato, as pessoas enxerguem na UFESA um parceiro, um aliado, uma instituição que possam recorrer para sanar as suas demandas, né? Então, acho que esse é o grande trunfo, por isso que eu sou tão apaixonada pela extensão.
3: Eu queria que você explicasse rapidamente o que é exatamente a extensão e como é que essa extensão pode ajudar a universidade a compreender as particularidades de cada um dos territórios onde ela está presente.
7: Nós temos um conceito desde 1989, 88, ali. Para quem está me ouvindo, conhece, né? Bem na época ali da Constituição, de que a extensão é um processo dialógico, cultural, articulado entre os saberes da universidade e os saberes populares, sem hierarquia. A gente coloca isso numa famosa passagem da Constituição, que vai dizer que a universidade se assenta em um tripé. Mas não é aquele tripé do povo influenciador, não, viu, minha gente? O tripé do ensino, o tripé da pesquisa e o tripé da extensão. A gente anda capengando, às vezes, uma patinha com a outra, né? Mas vamos aos trancos e barrancos, fazendo esse debate dentro da universidade sobre os limites dessa própria extensão. Então, quando a gente pensa sobre o problema da comunidade quilombola, que está sendo abrangida pela nossa área de existência, né, enquanto campi, eu não estou pensando só no problema daquela comunidade particular. Eu estou pensando nas potências de pesquisa que podem surgir daí para a nossa universidade. Eu estou pensando em como mudar a minha prática de ensino, inclusive para estimular que essas pessoas estejam também, né, dentro das nossas salas de aula. Então, você tem essa complexidade de relações mediadas, reforço mais uma vez, pelo próprio aspecto cultural, né? Então, cada camp tem a sua potência, tem a sua atividade, tem o seu campo de atuação, inclusive a partir das nossas graduações. E eu quero aproveitar esse momento para registrar, né, a potência da nossa universidade nessa construção da semana universitária, né? Como falei, a gente é esse espaço guarda-chuva, mas nós vamos ter, né, o protagonismo do pessoal da pesquisa, né, da pós-graduação. Nós vamos ter também o protagonismo do pessoal da assistência estudantil, que vai nos brindar com o momento, né, de reflexão dos nossos estudantes que estão, né, juntos no Simba. Nós vamos ter a amostra de esportes. A gente vai ter as semanas científicas típicas de cada campo, com as suas particularidades. Então, cada região vai dar a sua cara e mostra esse objetivo geral que é da extensão. Uma prática interseccional, articulada, não hierarquizada e que atenda às demandas do nosso povo.
3: Nós conversamos com Rayane Cristina de Andrade Gomes, professora lá do curso de Direito, assistente técnica lá na Pró-Reitoria de Extensão e Cultura aqui da UFESA. Muito obrigado por esse papo, mas eu queria que, antes de você se despedir, você reforçasse a data, convidasse as pessoas, porque a Semana Universitária da UFESA é um grande evento.
7: Muito obrigada, pessoal. O convite está mais que aberto. Queremos que vocês participem da nossa Semana Universitária 2026, Mulheres nas Ciências, nas Artes e nos Caminhos do Semiárido, em todos os nossos campi, começando a partir do dia 5, entrada franca, gratuita e muito bem-vinda. Venham aproveitar as nossas atividades e programações. Estamos à disposição e muito felizes em recebê-los aqui na nossa universidade.
3: E com essa conversa, encerramos aqui o UFESA no Ar de hoje. Um grande abraço para você que nos acompanhou até aqui. Nos encontramos novamente na próxima quinta-feira com mais informações e uma nova discussão sobre o semiárido. Um forte abraço e até lá.
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8: Sem sombra de dúvidas, uma das maiores cantoras da história da música popular brasileira foi Dalva de Oliveira, que partia há exatamente 54 anos no Rio de Janeiro, com apenas 55 anos de idade. Nascida Vicentina de Paula Oliveira, na cidade paulista de Rio Claro, ainda jovem demonstrava interesse pelo universo musical, acompanhando o pai, Mário de Oliveira, em serestas pela cidade. Viviam de forma bastante modesta e, quando ela tinha apenas 8 anos, sofreram um duro golpe familiar. Mário faleceu, deixando a esposa com 4 filhos para criar. Depois de morar na capital paulista, a família transferiu-se em 1934 para o Rio de Janeiro. 3 anos depois, Dalva de Oliveira casou-se com o grande Erivelto Martins, que viria a ser pai de seus filhos, Peri Ribeiro e Ubiratã, e criaram o Trio de Ouro, o qual também contava com Nilo Chagas. O sucesso foi estrondoso. Era uma grande novidade um trio formado por um par de vozes masculinas secundando uma voz feminina, expressiva e super aguda. Tudo muito bem ensaiado por Erivelto Martins. Terminado o tumultuado casamento com Erivelto Martins, o qual rendeu uma polêmica musical de grande repercussão, acabou o Trio de Ouro, que renasceria, entretanto, com novas formações, sem o mesmo encanto. Dentre os clássicos eternizados realizados por Dalva de Oliveira, destacamos Neste Mesmo Lugar, Fim de Comédia e Segredo, aqui brilhantemente interpretados por Dalva de Oliveira, acompanhada pelo brilhante pianista Luiz Carlos Vinhas. Isso tudo na TV Tupi, em 1970. Dalva de Oliveira, a Rouxinol do Brasil. Eu sou Aline Linhares e este é o Tempo Vivo, aqui na 105 FM.
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3: 6h52.
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14: Bom dia! Quinta-feira, 1º de outubro de 2026. Está no ar a edição de número 1321 do Jornal Mais Mossoró, com a apresentação de Fábio Oliveira. Mossoró vacina mais de 27 mil animais durante a campanha antirrábica. Hospital Municipal se aproxima de 1.900 cirurgias realizadas e mais de 11 mil atendimentos gerais. Maior obra de iluminação pública da história de Mossoró é entregue à população. Detalhes agora no Mais Mossoró.
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14: A Unidade de Vigilância de Zoonoses, a UVZ, órgão vinculado à Secretaria Municipal de Saúde, divulgou o número total de animais vacinados durante a campanha antirrábica realizada no período de julho a setembro deste ano. Levantamento apontou para mais de 27 mil cães e gatos imunizados contra a raiva no município. A campanha foi encerrada no último sábado, dia 26, com o dia D. No período de realização da campanha, a UVZ imunizou 27.162 animais, sendo 17.331 cães e 9.831 gatos. O total representa 67% da meta estabelecida pelo Ministério da Saúde. O satisfatório é considerado a partir de 80%. Somente no dia D foram vacinados 4.281 animais. O Hospital Municipal Francisca Conceição da Silva atualizou o número de pequenas cirurgias, de cirurgias eletivas e de atendimentos gerais. O mais recente levantamento demonstra que o total de cirurgias se aproxima de 1.900 e de atendimentos passou de 11.200 desde o início do funcionamento da unidade em janeiro deste ano. Com 1.701 metros quadrados de área construída, o hospital possui infraestrutura moderna e acessível a pessoas com deficiência. O prédio foi construído, equipado e sinalizado de modo a ofertar ambientes adequados para receber e atender a todos os públicos, promovendo a inclusão e, consequentemente, garantia de direitos. A unidade municipal conta com ambientes totalmente adaptados para pessoas com mobilidade reduzida, atendendo plenamente às normas de acessibilidade. Entre os espaços adequados estão consultórios acessíveis, consultório ginecológico adaptado, banheiros para pessoas com deficiência, áreas de circulação amplas, sinalização adequada e mobiliário compatível, garantindo autonomia, segurança e dignidade a todos os usuários.
15: 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Prefeitura de Mossoró.
14: A Prefeitura de Mossoró entregou na terça-feira que passou, dia 29, a maior obra de iluminação pública da história da cidade. São 17 quilômetros de iluminação em LED da BR-304 em todo o seu trecho urbano, que vai do bairro Sumaré até o Redenção. A obra recebeu investimento de 14 milhões de reais, totalmente custeado com recursos próprios do município, e conta com 1.500 luminárias de LED de 200 watts. A nova iluminação melhora a visibilidade da rodovia, aumenta a segurança de motoristas e pedestres e contribui para a redução do risco de acidentes e mortes. A instalação foi executada em 7 etapas. A iluminação vai garantir maior segurança para milhares de pessoas que utilizam diariamente a BR-304, especialmente no período noturno. A obra de iluminação do trecho urbano da BR-304 que circunda a cidade é considerada um marco para Mossoró, proporcionada pela atual administração municipal. Termina aqui mais uma edição do Mais Mossoró, com produção da Secretaria de Comunicação Social da Prefeitura Municipal de Mossoró. Siga nossas redes sociais e se mantenha informado. Um bom dia a todos e até amanhã, se Deus quiser.
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2: Alô, minha amiga. Alô, meu amigo. Bom dia. Boas vibrações pra você. Hoje, 1º de outubro. É uma quinta-feira. Como é que você tá? Tudo bem? Tudo em paz? Graças a Deus. Começa um novo mês. Começa outubro. E que seja um mês de portas abertas, de boas notícias, de saúde, de paz e de muitas conquistas. Hoje é quinta-feira, 1º dia de outubro, e você já sabe o dia. E você já sabe, o dia começa melhor quando começa aqui com a 105. Boa música, informação, alegria, companhia. Então, meu amigo, vamos agradecer a Deus. Vamos. Não importa como o setembro terminou, o que importa é que Deus colocou diante de você um novo dia, um novo mês e novas possibilidades. Não desista porque algo demorou. Não perca a fé porque alguma coisa ainda não aconteceu. Continue acreditando, trabalhando e fazendo a sua parte. Muitas vezes, a bênção que a gente espera está apenas alguns passos à frente. Que outubro chegue trazendo paz para o coração, força para enfrentar os desafios e motivos de sobra para agradecer. Obrigado, Senhor, por mais um dia. Obrigado por mais esta oportunidade.
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horas. E vai ter enquete do dia, vai ter tudo aqui pra você participar com a gente. Hoje quem chega aqui para estrear na 105, logo mais 11 horas, é o Vando Souza, o Flash 105, começando mais cedo às 11, ó, até às 13. 13 horas tem Bárbara Tavares, aí

rádio que só toca música boa. Eu tô com Ted Swings, Maluma e Shakira. Só na 105 que você ouve, viu? Água. E aí? Ah, onde é que você tá curtindo a 105 agora? Manda mensagem pra gente, 981050105. Ah, lembrando que a partir de hoje a nossa nova programação, a gente fica até as 11 horas, tá bom? Então, tem pão árabe pra você hoje também. Pão árabe, pra quem participa aqui comigo, concorre a um pacote do pão árabe, 981050105.

0: gente tem que ir sim, certeza. O Alfredo pediu. Alfredo, um abraço pra você, meu irmão. Ah, cara, eu vi agora a sua mensagem aqui, ó. A gente vai tocar sim pra você, tá bom? Beleza? Ó, a enquete do dia é a seguinte. Vamos pra enquete do dia pra você participar? Ah, você quer participar da enquete? Quer mandar sua mensagem? Começou o novo mês, qual é a sua maior expectativa para outubro? Mais saúde, paz, melhor financeiramente, como é que tá? Realizar um sonho, que aconteça algo na sua vida? Qual a sua maior expectativa para esse mês? É sempre bom, né? Recomeçar, é. Bom, né? Termina o mês, aí começa o novo mês, a gente cria aquela expectativa, mas tem que ir à luta, não pode ficar aí de bracinhos cruzados achando que vai resolver tudo. Não vai, né? Tem que lutar. Bom, gente, aqui na 105, você sabe, tem companhia, tem música boa e tem informação. Então é só aumentar o volume e desfrutar com a gente.
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0: Olho na hora, 7h44.
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5: Maravilha, 7:49 na 105. Rapaz, deixa eu dar bom dia aqui pra turma que tá participando comigo no 981050105. Meu amigo Picolé, Picolé, bom dia, meu amigo. Fala aí.
6: Alô, Gilson, bom dia.
5: Bom dia, meu irmão.
6: Que Deus abençoe o nosso dia, nossa semana.
5: Amém, cara.
6: E que você seja muito abençoado também na nova programação da rádio.
5: Boa, cara,
6: um abraço. Parabéns para toda a equipe 105. Sou fã de vocês.
5: Ah, obrigado.
6: Gostaria de pedir a música Sweet Ademain, do Guns N' Roses.
5: Valeu, cara. Obrigado. Já já rola, viu? Obrigado. Colega, um abraço para você. Tudo de bom, meu irmão. Tamo junto aqui, viu? E aí, Júnior?
7: Bom dia, meu amigo Gilson. Opa, passando para dizer que a gente tá funcionando normalmente, viu? Tava fazendo aqui o calçamento aqui da rua. Passamos uns dias de férias forçadas aí.
5: Rapaz.
7: Já voltamos à nossa velocidade.
5: Valeu. Valeu.
7: Bom dia a todo mundo aí.
5: Valeu, Júnior. Obrigado. Júnior é do Lava Jato Alto Nível, cara, lá na Nova Mossoró, tá sempre com a gente aqui na boa, né? Bom dia! Já já vai rolar o Guns N' Roses, vai rolar também a Sandy e Laura Pausini.
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0: A gente não confunda, é quinta, porque tá feriado ontem, né? E a gente fica meio que. Mas hoje é quinta, tá bom? Vamos nessa? E aí, qual é? O som do Guns N' Roses, só na 105. Você ouve dessas pedradas aqui, viu?
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0: Alô, Fredo, depois tem a Laura Pausini Sandy com Quando Sobe.

0: Bom dia, Gilson Cardoso. Bom dia, ouvintes da FM 105, Santa Clara. Estamos iniciando o mês de outubro, mês missionário. E hoje, dia 1º, a memória de Santa Teresinha do Menino Jesus, Virgem e Doutora da Igreja. Vamos ouvir com muita alegria o Santo Evangelho. Aleluia, aleluia, aleluia. Convertei-vos e crede no Evangelho, pois o reino de Deus está chegando. Aleluia, aleluia, aleluia. O Senhor esteja convosco, Ele está no meio de nós. Proclamação do Evangelho de Jesus Cristo segundo Lucas. Glória a vós, Senhor. O Senhor escolheu outros 72 discípulos e os enviou dois a dois à sua frente, a toda cidade e lugar onde Ele próprio devia ir. E dizia-lhes: a messe é grande, mas os trabalhadores são poucos. Por isso pedi ao dono da messe que mande trabalhadores para a colheita. Eis que vos envio como cordeiros para o meio de lobos. Não leveis bolsa, nem sacola, nem sandálias, e não cumprimenteis ninguém pelo caminho. Em qualquer casa em que entrardes, dizei primeiro: a paz esteja nesta casa. Se ali morar um amigo da paz, a vossa paz repousará sobre ele. Se não, ela voltará para vós. Permanecei naquela mesma casa, comei e bebei o que tiverem, porque o trabalhador merece o seu salário. Não passeis de casa em casa. Quando entrardes numa cidade e fordes bem recebidos, comei do que vos servirem. Curai os doentes que nela houver e dizei ao povo: o reino de Deus está próximo de vós. Mas quando entrardes numa cidade e não fordes bem recebidos, saindo pelas ruas, dizei: até a poeira de vossa cidade, que se apegou aos nossos pés, sacudimos contra vós. No entanto, sabei que o reino de Deus está próximo. Eu vos digo que naquele dia, Sodoma será tratada com menos rigor do que essa cidade. Palavra da salvação, glória a vós, Senhor. Minhas irmãs e meus irmãos, para a nossa oração neste dia, contemplemos o Senhor que continua nos enviando para estender a sua missão, para continuarmos a sua ação libertadora e salvadora. Que nós tenhamos a coragem de enfrentar as dificuldades e, quando encontrarmos resistências, que a gente possa ir a outros lugares, porque sempre tem gente precisando ouvir a boa nova do Senhor. Tenha um bom dia, fique com Deus e até amanhã, se Ele assim nos permitir.
1: Muito obrigado, Padre Crisanto Borges. Padre Crisanto Borges com o Evangelho do Dia, aqui no nosso programa. Agora é hora do 105 News, a notícia na medida certa. 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O governo do Rio Grande do Norte iniciou o pagamento da folha de setembro ontem.

0: no dia do pleito. Então, tá aí. Os eleitores que viajam no Rio Grande do Norte para votar terão transporte gratuito entre o dia 3 e 5 de outubro. 105 News, a notícia na medida certa. 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
1: 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Quer concorrer ao pão árabe? Ah, fácil demais. É só mandar nome completo aqui para mim que já concorre, tá bom? 981050105.
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6: 8 horas 12 minutos, estamos virando mais uma hora aqui na 105. Eu pedi leite. Bom dia pra você, Luiz Ventura. Bom dia, Luzimar Tomás no aeroporto. Bom dia, 981050105. 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
1: São 8 horas 33 minutos em hora do 105 News. A notícia na medida certa. Hoje, 1º de outubro. Uma quinta-feira. É hora do 105 News. Eleitores que viajam no Rio Grande do Norte para votar terão transporte gratuito entre 3 e 5 de outubro. O decreto estadual define prazos para retirada dos bilhetes do sistema intermunicipal e libera passagem direta nas catracas dos ônibus metropolitanos no dia do pleito. Lembrando que a greve da Caixa acabou. A Caixa Econômica Federal volta a funcionar normalmente hoje. E todas as agências bancárias aqui da cidade, já que ontem era feriado. 105 News, a Polícia Científica do Rio Grande do Norte lançou um novo portal para facilitar o acesso da população à emissão da Carteira de Identidade Nacional. Além da nova plataforma, o órgão também ampliou a capacidade diária de atendimento em todo o estado. 105 News, a notícia na medida certa. 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
1: 8h44.
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0: porque a gente vai até 11 hoje, né? 11 horas, o Flash 105 chega mais cedo com a estreia do nosso Vando Souza hoje.
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0: Maravilha, Mossoró! 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
1: Hoje, uma quinta-feira, 1º de outubro. Vamos às notícias do 105 News. A notícia na medida certa. 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Bom, gente, nas notícias do dia, a partir de hoje, a regulação dos leitos gerais e de unidade de terapia intensiva de toda a região oeste passará a ser feita pela Central Estadual de Regulação Oeste, que funciona em Mossoró. O anúncio foi feito pelo secretário estadual de saúde, Alexandre Mota. Até então, a regulação era realizada pelo município de Mossoró. Ainda nas notícias do dia, você conferindo aqui com a gente, a Polícia Científica lança novo site para emissão da carteira de identidade. Além da nova plataforma, o órgão também ampliou a capacidade diária de atendimento em todo o estado. 105 News, a notícia na medida certa, oferecimento RN Peças e Rebouças Supermercados.
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4: viu?
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6: 10592.
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0: 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Tá bom? É. Gente, é o seguinte: quem participa comigo concorre aqui a pão árabe, um pacote. Mas eu quero a sua opinião na enquete, pode ser? Ah, você participa aqui comigo? Ei, Valma. Valma já participou aqui. Cadê o pessoal aqui? Vamos lá. Participa comigo aí, gente. É o seguinte, ó. Começou um novo mês. Qual é a sua maior expectativa pro mês de outubro, hein, Neta? Oba, esse programa aumentou horas. Obrigado, Neta. Valma, do Bom Rosado. Bom dia, Valma. Isabel, Rosa, bom dia, minha amiga. Bom dia, Rosa. Bom dia.
1: Tô na escuta, viu? Manda um alôzinho pra mim.
0: Tá bom. Cheiroso,
1: um abraço carinhoso.
0: Obrigado, tchau, Rosa. Tchau. Valeu, Rosa. Alô, minha amiga Zida Alves, tá com a gente na Boa Vista, né, Zida? E aí, Junião? Fala, meu irmão. Fala.
2: Bom dia, Gil Cardoso, meu amigo, minha meta.
0: Ah.
2: É na segunda-feira.
0: Segunda-feira?
2: Depois das eleições, eu sei qual vai ser minha meta.
0: Tá,
2: se vai
0: certo.
2: Ser pra bom ou se vai ser pra ruim.
0: Tá bom, meu amigo. Um abraço pra você, tudo de bom. 105
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3: São 9 horas mais 12 minutos, 9 e 12. 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Alô, Rosângela, em Areia Branca. Bom dia pra você, Rosângela. Muito obrigado, hein? Alô pras minhas filhas, Evelyn e a Raica. Pra mim, Rosângela e o esposo Neguinho. Areia Branca. Areia Branca, eu adoro Areia Branca. Areia Branca tem um dos melhores restaurantes da nossa região, viu? Viu, Rosângela? 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

0: Círculo está com a gente aqui na 105. Valeu, Cirão! Ótima manhã para você. Você do carro, de casa, do sítio, da fazenda. Na melhor programação das manhãs, moçoroense. Aqui, ó, na boa. Aumenta o volume, vai.
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0: 105 926, bom dia.
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0: Não demora, a gente volta já.
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3: 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São 9:33 na 105. 105 News, oferecimento RN Peças. 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A Liga de Mossoró de Estudos e Combate ao Câncer recebeu na última terça-feira um novo acelerador linear para ampliar a assistência oncológica no Rio Grande do Norte. O equipamento, considerado um dos mais modernos do mundo, foi adquirido com investimento de 4,57 milhões. O acelerador foi apresentado durante visita da governadora Fátima e do ministro da Saúde, Alexandre Padilha, à unidade aqui em Mossoró. E o Estado assume a regulação de leitos da região oeste a partir desta quinta-feira. De acordo com o secretário de Saúde, Alexandre Mota, a mudança não altera os fluxos nem os critérios utilizados para a regulação dos pacientes. Esse trabalho era feito pelo município, né? Então, a partir de hoje, a regulação dos leitos gerais e da UTI de toda a região oeste passará a ser feito pela Central Estadual de Regulação Oeste, que funciona em Mossoró. 105 News, a notícia na medida certa. 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
5: Uma ótima quinta-feira pra você, um ótimo início de mês. Alô, Wilson, tá curtindo a gente, né, cara? Obrigado, sempre participa. O som do Alphaville, tá vindo aí, Forever On. 9h36. Lembrando que o Flash 105, a partir de hoje, 11 horas, viu? Das 11 às 13, 2 horas de Flash.

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3: Uma ótima manhã para você na 105. Lembrando que o Flash 105 começa mais cedo hoje, das 11 às 13, a partir de hoje, viu? Na nova programação com Vando Souza. A gente segue até 11. E um toque de MPB. MPB você tem no finalzinho de tarde, um dos clássicos do rádio monstruense. O MPB na 105, Léo Júnior, né? E aí, vamos curtir MPB? Isabela Taviani. Participe comigo, 981050105. Tá valendo um pacote de pão árabe.

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1: 10 horas pontualmente, Mossoró.
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1: 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Vamos às notícias. A Central Estadual de Regulação Oeste assume regulação de leitos a partir desta quinta-feira. Explicando para você, a partir de hoje, tá? A Central de Regulação do Oeste, que era de responsabilidade do município, passa a ser agora do Estado. Então, a informação foi confirmada pelo secretário estadual de saúde, Alexandre Mota, por meio de um vídeo enviado à imprensa. Antes, a regulação era realizada no município de Mossoró. Bom, a Liga Mossoroense recebe novo acelerador linear e amplia atendimento oncológico na região. A Polícia Científica lança novo site para emissão de carteira de identidade aqui no Rio Grande do Norte. De 3 a 5 de outubro, transporte gratuito em todo o Rio Grande do Norte. Transporte público. 105 News, a notícia na medida certa. 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
3: 10 horas 9 minutos. Minha amiga Isabel Cristina tá aqui com a gente, participando, mandando mensagem. Isabel, bom dia pra você, tá? Muito obrigado aí, sempre participa com a gente, a Isabel. Minha amiga Chica também. Gente, quem tá participando aqui, mandando mensagem, tá concorrendo, sabe o quê? Há um pacote do pão árabe. Você já conhece o pão árabe? Não tem colesterol, manteiga, óleo. É uma delícia, super saudável. O pão árabe. Isabel, bom dia pra você, minha amiga.
4: Bom dia, Edificador.
3: Bom dia.
4: Um abraço, uma ótima quinta-feira.
3: Amém, amiga.
4: Um ótimo início de mês.
3: Sim, pra todos nós.
4: Abençoado por Deus, com muita saúde, muita paz.
3: Tá bom, então.
4: Amigo, achei que queria uma música de Joana. Amanhã, talvez.
3: Vamos curtir, Joana? Vamos sim, vamos. Obrigado, viu? Tudo de bom pra você. Oi, Décia.
5: Aqui é Décia da Boa Vista, na Boa de Mossoró.
3: Obrigado, Décia. Décia tá sempre com a gente também aqui na 105, né? Qualidade musical em primeiro lugar. Minha amiga Chica, bom dia, Chica.
6: Bom dia, Jesus Cardoso. Eu gostaria que você falasse hoje que a festa de Nossa Senhora Aparecida. Aqui na Vila Brasília. Hoje. Bom dia pra vocês.
3: Bom dia.
6: Parabéns pelo programa terminar de 11 horas.
3: Tá bom então. Obrigado. Valeu. Alô, Vila Brasília, Serra do Mel, um abraço pra vocês, a festa de Nossa Senhora Aparecida. Aí sim, tá bom, obrigado, hein? Chica mandou um recado aqui, muito obrigado, Chica, um abraço pra você. Gente, tá começando outubro, né?

0: que maravilha, né? E é bom demais contar com você, participando, interagindo com a gente aqui numa boa. Vamos nessa então. Você do carro, de casa, do sítio, da fazenda, marca uma história, Rádio 105, manda aí, manda ver, vai. Manda ver pra mim aí, de boa. Fala aí, Joana.
1: Alô, Gilson Cardoso. Oi. Joana está falando, é um prazer estar aqui na programação da Rádio 105 FM, a rádio da boa música.
0: Valeu, Joana.

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1: 105:10:22.
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0: daqui a pouco na 105. 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Não demora, a gente volta já. 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
1: Uma ótima manhã pra você agora, 10h27. Já tem Vando Souza no Flash 105, começando mais cedo agora às 11, 2 horas de flashback, das 11 às 13, tá bom? 105. Fica colado aí na 105. Bom dia aí, De Barbosa, na Abolição 1. Ah, nosso ouvinte aqui que pediu aqui, a Gisele, bom dia. Zila, bom dia. Paulo do Santo Edelmira, bom dia, Paulo. Helena Oliveira, bom dia, Helena. Ilka do Samuel, Ilka, bom dia. Marlene Intibal tá com a gente também, né? Ó, participou comigo hoje aqui, ó. Mandou nome completo, já concorre a um pacote de pão árabe, tá bom?
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1: São 10h30 e hora do 105 News. 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O Pix por aproximação deixa de ter teto de R$500. O cliente poderá ajustar os limites pelo aplicativo, mas pedidos de aumento continuarão sujeitos à análise do banco. O recurso ainda não funciona no iPhone. Ainda nas notícias do dia, a Polícia Científica lança novo site para emissão da Carteira de Identidade Nacional. Além da nova plataforma, o órgão também ampliou a capacidade diária de atendimento em todo o estado. E o estado do Rio Grande do Norte assume a regulação de leitos da região oeste a partir de hoje. De acordo com o secretário Alexandre Mota, a mudança não altera os fluxos nem os critérios utilizados para a regulação dos pacientes. É o 105 News, a notícia na medida certa. 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
1: Gente, aonde você está sintonizado na 105, hein? Qual a cidade, qual bairro? Manda mensagem pra gente aqui no nosso WhatsApp 981050105. Manda aí, diz aonde você está nos ouvindo. Nós temos mais de uma dezena de portais de rádios da América Latina que retransmitem a programação da Rádio 105, tá bom? Daqui a pouco tem Flash 105, ele estreia com a gente hoje, Vando Souza, e fica até as 13, 2 horas de Flash 105, imperdível.
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1: 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Meu amigo Andrei, rapaz, apareceu aqui o Andrei. Fazia tempo que eu não vi aqui o Andrei, né? Participando com a gente. Obrigado, Andrei. Bom dia.
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1: Bom, gente, deixa eu falar aqui com o Andrei, tá sempre com a gente, mandou um recadinho aí. Andrei, fala aí, meu velho.
7: Bom dia. Bom dia. Andrei, fala. Costa, Linhares.
1: Ah, sim.
7: Eu estou diretamente de dentro do meu carro, trabalhando, escutando essa rádio maravilhosa, a 105 FM.
1: Tá bom, então. Um abraço, meu amigo. Valeu. Valeu, Andrei, obrigado.
8: E Helena,
1: bom dia.
8: Um dia abençoado, que bom. Um programa novo agora, né?
1: É,
8: que legal. Bom demais, 105.
1: Tá bom, então.
8: É bom.
1: Valeu.
8: Essa é minha rádio, só tem musicão e é bom demais. Seu programa é excelente, Gils. Bom dia, Helena Oliveira. Deus te ilumine e abençoe.
1: Obrigado, Helena.
8: Bom dia.
1: Já trazendo o nome do ganhador do pacote do pão árabe.
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4: 10h54.
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7: Sem sombra de dúvidas, uma das maiores cantoras da história da música popular brasileira foi Dalva de Oliveira, que partia há exatamente 54 anos no Rio de Janeiro, com apenas 55 anos de idade. Nascida Vicentina de Paula Oliveira, na cidade paulista de Rio Claro, ainda jovem demonstrava interesse pelo universo musical, acompanhando o pai, Mário de Oliveira, em serestas pela cidade. Viviam de forma bastante modesta e quando ela tinha apenas 8 anos, sofreram um duro golpe familiar. Mário faleceu, deixando a esposa com 4 filhos para criar. Depois de morar na capital paulista, a família transferiu-se em 1934 para o Rio de Janeiro. 3 anos depois, Dalva de Oliveira casou-se com o grande Erivelto Martins, que viria a ser pai de seus filhos, Peri Ribeiro e Ubiratã, e criaram o Trio de Ouro, o qual também contava com Nilo Chagas. O sucesso foi estrondoso. Era uma grande novidade um trio formado por um par de vozes masculinas secundando uma voz feminina, expressiva e super aguda. Tudo muito bem ensaiado por Erivelto Martins. Terminado o tumultuado casamento com Erivelto Martins, o qual rendeu uma polêmica musical de grande repercussão, acabou o Trio de Ouro, que renasceria, entretanto, com novas formações, sem o mesmo encanto. Dentre os clássicos eternizados por Dalva de Oliveira, destacamos, neste mesmo lugar, Fim de Comédia e Segredo, aqui brilhantemente interpretados por Dalva de Oliveira, acompanhada pelo brilhante pianista Luiz Carlos Vinhas. Isso tudo na TV Tupi, em 1970. Dalva de Oliveira, a Rouxinol do Brasil. Eu sou Aline Linhares e este é o Tempo Vivo, aqui na 105 FM.
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0: Ótimo dia para você, 11 horas em ponto, no ar mais um Flash 105, que a partir de hoje, de 11 a 1 da tarde, com Vando Souza, os maiores clássicos da música internacional no seu rádio, a partir de agora, no Flash 105. Muito prazer, sejam todos bem-vindos.
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0: 8 agora no Flash 105, Brian Heaven, mais um grande clássico que você ouve aqui no Flash 105 de...
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0: A partir de hoje, de 11 a 1 da tarde, aqui no Flash 105. 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Beatles.

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0: 1998, Celine Dion, My Heart Will Go On, filme, tema do filme Titanic, aqui no Flash 105. Antes, Beatles, Lady B, Bryan Adams, Heaven e Hunting High and Low, aqui no Flash 105. Daqui a pouquinho a gente volta com muito mais músicas clássicos para você. Que marcaram a sua vida aqui na 105 FM, em nome do Dia a Dia Super Atacarejo, ofertas que ninguém tem.
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0: 11:17.
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0: 11h25 aqui no Flash ABBA, The Winner Take It All. Mais um clássico daqui do Flash 105. E agora é hora do bom dia da Zilda Alves do Boa Vista. Ótimo dia para você, obrigado pela sintonia aqui do Flash 105. Helena Oliveira, Valfredo Gugel, vamos sempre juntos, bom demais estar com você. Show, valeu, obrigado. A Luísa Antônia dos Pereiros, bem-vindo à nossa maravilhosa 105. Vando Souza, valeu, obrigado. A Zilmar também, dos Pereiros, bairro Aeroporto 2, curtindo o Flash 105. E você pode dar um toque aqui no WhatsApp da 105981050105. É o WhatsApp para você mandar o seu alô. Alô para Juliana também. Bom dia, Wando. Estou aqui ouvindo. Valeu, Juliana, do bairro Aeroporto. E a gente vai curtir mais clássicos aqui no Flash 105.
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0: Então vamos viajar com Carl Simon. Camera Around the Game.

38. Eagles Hotel California aqui no Flash 105. Antes, Demi Russo, Rain or Shower Dance. E também, Carly Simon, Camera and the Game. Começamos com ABBA, The Winner Take It All, aqui no Flash 105. Ótimo dia para você. Bom, a partir de hoje, até uma da tarde, o Flash 105, sempre comigo, Vando Souza. Muito prazer. E você pode participar, dar o seu toque, pedir a sua música pelo 981050105. É o telefone da Rádio da Boa Música. Daqui a pouquinho a gente volta com mais saudade para você.

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1: 11h40.
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George Michael, Kelly's Whisper, aqui no Flash 105, mais uma grande saudade. Você pode acompanhar também o Vando Souza pelo TikTok do Vando Souza, Rádio TV Net, também estamos ao vivo no TikTok. Ótima tarde para você, acompanhando o Flash 105. Alô para o Júnior do Lava Jato Alto Nível, acompanhando a gente, valeu. O George, lá de Areia Branca, boa tarde, meu chefe de Areia Branca, sou muito fã, tá, desse programa. Valeu, bem-vindo, valeu, obrigado. Um alô também para Nevinha e também o Sinélio, lá do Aeroporto 2, acompanhando. A Simara também pede Elton John, que a gente vai tocar daqui a pouquinho. Obrigado, ótima tarde para todo mundo acompanhando o Flash 105. Também a Aldinez Nunes, também acompanhando o Flash 105, que a gente continua com a melhor saudade, tocando aqui no seu rádio. São 11h51 agora. Kim Carnes, Bette Davis, yes, aqui no Flash.

0: 10h57 agora. John Paul Young, Loves in the Air. Daqui a pouquinho a gente volta com mais Flash. A gente vai ter uma pausazinha para o horário eleitoral político e daqui a pouquinho a gente volta com mais Flash 105.
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0: 11h57.
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1: 12:26.
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Meio-dia e 34, Jim Diamond, I Should Have Known Better, aqui no Flash 105. Já de volta aí, depois da propaganda eleitoral gratuita. Ótima tarde aqui para o José Roberto, da Automec Júnior, no bairro Pousada das Termas, ouvindo o Flash 105. 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Meio-dia 35, continua o Flash 105 com Kissy and Sunshine Band, Please Don't Go, do ano de 1979. Você vai recordar aqui no Flash.

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0: meio-dia e 47. Century James. Aqui no Flash 105, antes Elton John, Your Song. E você também ouviu antes o Kissy and Chumchat Ben, Please Don't Go. Começamos com Jim Dimon, I Should Have Known Better. Aqui no Flash 105, meio-dia e 47. 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Um alô para o José Maria, acompanhando a gente, também a Rosanete do Abolição 4, Luiz Ventura, e o José Roberto acompanhando o Flash 105, que dá uma pausazinha, volta já já.
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0: Meio-dia e 48.
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57, vai com Deus. What's Woman? Aqui no Flash 105. Uma ótima tarde para todo mundo. Amanhã eu volto, 11 da manhã, aqui no Flash 105. Muito prazer, eu sou o Vando Souza. Vem aí o Estação 105 com a Bárbara Tavares. Um ótimo dia para todo mundo, ótima tarde. E a gente volta amanhã.

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1: Olá, ouvinte da Boa de Mossoró, seja muito bem-vindo. Estamos no ar, iniciando mais uma edição do nosso Estação 105. Você é ligado junto com a gente, acompanhando a nossa programação aqui nas tardes da Boa de Mossoró. Até às 16h, eu, Bárbara Tavares, te faço companhia. E claro, sempre agradecendo o carinho da sua audiência, a sua sintonia junto com a gente aqui no Som da Boa. Você que está ouvindo o nosso programa, seja em casa, seja no trabalho, a turma que nos dá sempre aquela carona amiga no carro, e você que ouve a nossa programação em qualquer lugar do mundo através do site fm105mossoró.com.br. Acesse o site, baixe o aplicativo RádiosNet e acompanhe a nossa programação 24 horas por dia. A nossa interação é através do WhatsApp 98105-0105. Fique ligado e acompanhe a programação nesta tarde da Boa de Mossoró.
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você ouvindo comigo, Laura Pausini, Sandy, Quando Chove. Agradecendo aqui o carinho da audiência, a sintonia boa, turma ligada com a gente, curtindo a melhor programação do Rádio FM aqui junto com a gente. Mandar um beijo carinhoso aqui, agradecendo a sintonia, minha amiga Rosângela Maria, ligada com a gente sempre, lá no bairro Belo Horizonte, turma boa, curtindo, acompanhando, ligadas conosco aqui na 105. Valeu, Rosângela, pela sintonia. Também agradecer a minha amiga Marlene, que tá ouvindo a gente lá em Porto Velho. Tá ouvindo a nossa programação através da internet no site fm105mossoró.com.br. Também conosco a turma lá em Sueli Moda Íntima. Alô, Charlinho, Sueli e toda a turma acompanhando a gente. Agradecendo ainda a Vânia e a Sarinha, do bairro Santo Antônio, junto com a gente. A minha amiga Isabel Cristina, no Alto da Conceição. E mandar um abraço pro Gilvan Silva, no Santa Delmira. Essa turma boa aqui sempre se conecta com a gente, ouve, acompanha e manda mensagens pelo nosso WhatsApp. Mande você também a sua. 981050105, 1:16 agora. Na boa de Mossoró tem o som do Yahoo. Ângela.

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4: 1:21.
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De volta ao 1h26 agora. Você é ouvinte 105 que acompanha a gente, ligadinho aqui na nossa programação. Como é bom ter você, ouvinte, ouvindo, acompanhando, participando aqui junto com a gente. Mandar um abraço carinhoso para minha amiga Clenilda Maria, no bairro Dom Jaime Câmara, ouvindo a gente aqui em alto e bom som, ligada aqui no Som da Boa de Mossoró. Valeu, minha amiga, pela sintonia. O Luiz Ventura também está por aqui confirmando a audiência. Abraçar minha amiga Luzimar Tomás, no Aeroporto 2. Também com a gente o seu Samuel, aqui no bairro Dom Jaime Câmara, acompanhando a nossa programação. Minha amiga Rosa, no Liberdade 1, ouvindo a gente. E o Edilson Silva, turma que acompanha a gente lá na Vila Guanabara, Serra do Mel. E eu quero mandar esse abraço aí à turma na Barraca da Castanha, o Edilson, o Genivan e toda a turma acompanhando sempre a nossa programação. E a gente continua juntos com você, afinal o nosso Estação 105 está um pouco maior, da 1 às 4 da tarde, de segunda a sexta-feira, temos esse encontro aqui no Som da 105 para a gente poder curtir os grandes sucessos da música brasileira e mundial. Bon Jovi.

0: Na boa de Mossoró, 1h39 agora. Você é ouvinte 105 que está acompanhando aqui a nossa programação. Seja bem-vindo. Agora é hora da gente bater aquele papo, falar sobre saúde bucal, sobre implantes dentários. 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
1: Exatamente, Bárbara. 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Então, quem vai fazer implante, ele consegue fazer o exame lá, consegue fazer o raio-x, a tomografia, consegue fazer escaneamento. 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E tem mais, Bárbara. Se a pessoa quer, obrigado pelo café, chegou um cafezinho aqui.
0: Cafezinho de Leninho é top.
1: Obrigado, menino. E se você quer fazer, chegar em dezembro, Natal, Ano Novo...
0: Exatamente.
1: E estar com um sorriso renovado, dentes fixos, tem que ser agora, Bárbara.
0: Que vem férias depois, vem veraneio.
1: Férias, veraneio e assim, não é de um dia para o outro.
0: Exato.
1: As pessoas às vezes acham que chega lá, ah, não é sobre dinheiro, não é sobre pagamento, não é sobre você chegar lá e pagar, ah, agora eu quero para ontem. Não funciona assim. A Viva hoje é referência em saúde e implantes dentários. Então, quando a gente recebe um paciente, a gente tem que fazer todo um planejamento. Se você inicia, se você dá o sim, se você fecha um tratamento conosco esse mês de outubro, você tem que passar um período de planejamento.
0: Isso.
1: Marcar a sua cirurgia, fazer isso, moldagens, manda para laboratório, prova de dentes. Então, tem várias etapas que precisam ser cumpridas antes para que a gente possa fazer a sua cirurgia de implantes e chegar no final do ano com o seu sorriso renovado. E tem gente que ainda não percebeu isso. Tem gente que acha que pode chegar lá em dezembro e em dezembro já vai
0: não,
1: estar com seus
0: dentes.
1: Não,
0: tem paciência que também não é milagre também não, né?
1: Não, a gente não faz milagre. A gente faz coisa boa, bem feita. E para ser bem feito, demora, né?
0: Sim,
1: imagina aí,
0: etapa,
1: Bárbara,
0: por etapa,
1: um bebezinho para nascer, a coisa mais linda do mundo.
0: Isso.
1: Quantos meses, né? Demora.
0: São 9 meses aí para aquele bebezinho bonitinho nascer ali.
1: Pois
0: então
1: é.
0: Aí a gente tem que entender que são as etapas, né, do processo aí do tratamento de implantes e é necessário respeitar, inclusive pela segurança do paciente.
1: Exatamente. A gente não faz nada que comprometa a segurança. É o planejamento. de fazer um implante torto, de fazer um implante fora do lugar. E para isso, a gente precisa fazer guias.
0: Isso.
1: Precisa fazer um planejamento. Esse guia vai me dizer onde colocar esse implante. Então, assim, é muito importante. Você que está querendo fazer seu tratamento de implantes, não adie, tá? Se você fizer em novembro, é provável de não dar tempo de você conseguir estar com seu sorriso renovado ainda em novembro. Então, se você está nos ouvindo, tem dúvidas, ah, eu tenho medo, meu implante vai doer. Olhe, na Viva Saúde Integrada é proibido sentir dor, viu, Bárbara? Então, o nosso lema, você não vai sentir dor, não vai ter desconforto, não vai machucar, tá? Pelo contrário, lá é a música preferida.
0: É a música preferida. Né?
1: É um ambiente que você vai se sentir em casa. Bárbara, a gente fez agora uma salinha lá. Linda, coisa mais linda. 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
0: Maravilha.
1: A pessoa entra, tá tocando Alexa, uma musiquinha bem calminha. E aí você vai entrar,
0: vai acalmando, entrando no clima da anestesia.
1: Entrando no clima, às vezes já toma um remedinho que
0: isso, dá um soninho.
1: Né? Então, assim, vale a pena, gente, investir na sua saúde, vale a pena investir em você, tá? Se você não cuidar de você, quem é que vai cuidar? Não é verdade? E eu tô aqui, corri de verdade, literalmente. Dei uma carreirinha aqui, porque eu tô dando aula, eu dou aula, né, Bárbara?
0: Sim,
1: de implantes.
0: Exato.
1: Hoje eu tô
0: na
1: dando
0: Viva
1: aula
0: Academy.
1: Para 10 profissionais.
0: Maravilha.
1: Sobre como a gente faz implante. E eu disse, não, mas eu tenho que passar lá na 105. Começou
0: pra
1: o mês.
0: Fazer esse
1: e
0: chamado.
1: Eu tenho que dar esse recado, porque assim.
0: Exato.
1: Outubro, se você passar na frente da Viva, você vai ver a placa, Bárbara. Outubro é o mês dos implantes.
0: É o mês dos implantes.
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0: 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São 1h48 agora. Música.

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1: 1h48.
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Banda boa de Mossoró, Eros, Ramazotti, Tina Turner, Cosa della Vita. Manda um abraço aqui, agradecendo a sintonia. O Luiz e o Fabinho no Alto da Pelonha acompanhando a gente. Um grande abraço. Valeu pela companhia e a audiência aqui junto com a gente no som da Boa de Mossoró. Mandar um abraço agradecendo a sintonia, o carinho da audiência. Minha amiga Juliana Dantas está acompanhando a nossa programação, acompanhando aqui o som na Boa de Mossoró. A Luísa Antônia, lá nos Pereiros, ligada sempre com a gente. E mandar também um abraço aqui para o Sueldo, o Sueleno, turma boa que acompanha a nossa programação. Eles trabalhando, mas sempre ligados com a gente aqui no Som da Boa de Mossoró. A Joceana está ouvindo o nosso programa. Joceana de Geilson, lá em Luiz Gomes. Um abraço para vocês, a turma que nos acompanha pela internet. O nosso muito obrigada pelo carinho da companhia e a audiência, né, aqui no Som da 105 FM. Você continua ligado junto conosco, afinal, até as 4 horas da tarde, você acompanha o nosso Estação 105, que é essa parada obrigatória para a gente curtir os grandes sucessos da música brasileira e mundial. E a sua mensagem, a gente tá esperando aqui, viu? Pois é, mande mensagem pra gente no 98105-0105. 98105-0105.

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1: 2 horas.
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0: 2:11. Carlos Moura, Minha Sereia. Agradecendo a turma que tá com a gente aqui nesta tarde. Quero mandar um abraço pra minha amiga Ilka, no Grande Alto de São Manuel, junto com seu irmão Ninha, sempre nos ouvindo, nos acompanhando. Obrigada pelo carinho da audiência. Alô, meu amigo Carlinhos Qualidade. Um super abraço pra você aí no Parque Universitário. Qualidade. Um super abraço pra você aí no Parque Universitário e toda essa turma boa, junto com você, acompanhando aqui a nossa programação. Valeu pela sintonia. O Denilson no Aeroporto 2, a Helena Oliveira no Valfredo Gurgel, a minha amiga Neta Souza no sítio São José, o Gurgel Júnior no bairro Abolição 1, também acompanhando a gente, e o meu amigo Elbo Costa lá no Van Rosado, ligado, acompanhando a gente aqui no som da Rádio 105. Turma boa que não desliga e curte sempre a nossa programação. São 2:12 agora.
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2: São 2:21.
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Se ligue na hora certa, 2h30, no Som da Boa de Mossoró. Quero agradecer a você, ouvinte, que tá ligado com a gente, ouvindo e acompanhando a nossa programação. Meu amigo José Erivan tá ouvindo a gente no Grande Alto de São Manuel, lá em José Cabelos. Abraçar também a turma lá no meu amigo Tonhão. Tonhão lá na Abolição 2, né? Na Avenida Bel Coelho, a turma lá trabalhando. Glaubênio tá confirmando a audiência dessa turma. Obrigada a vocês pela sintonia. O Alex nos Pereiros, a Juliana Dantas, também o Emídio e a turma na Lisboa Móveis, sempre com a gente.

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2: Agora 2h43.
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Se ligue na hora certa, são 2h50 agora. Agradecendo a sintonia, a turma que está conosco nessa tarde. Mandar um grande abraço aqui para minha amiga Janete, ouvindo sempre a gente. As suas irmãs Juraci, Jurandi, também ligadas com a gente. Acompanhando sempre, né, que o nosso programa lá nos paredões, a gente manda um abraço carinhoso, agradecendo a sintonia. E quero agradecer o carinho da sintonia, a turma que ouve a nossa programação através da internet. Lá em Natal, tem aqui meu amigo Buda Produções, tá ouvindo a gente em Natal, no Cidade Satélite. E tá querendo curtir música aqui. Um grande abraço, meu amigo. Valeu pelo carinho da audiência, pela sintonia aqui no Som da Boa de Mossoró. Também quero abraçar o Nilton, a turma da Brasissal, abraçando os filhos Max, Daniel, Maria Clara e os netos Arthur e Júlia. Minha amiga Raquel Helva, no Alto de São Manuel, também tá por aqui confirmando a audiência. O Canindé Medeiros, na CL Bike Service, no Planalto, 13 de maio, também acompanhando sempre a gente. Nós agradecemos aí o carinho da sintonia e a audiência aqui no Som da Boa de Mossoró. Comigo também ouvindo a nossa programação. Deixa eu mandar um abraço aqui, sabe pra quem? Pro meu amigo Genilson Pintor, turma lá no Apodi, acompanhando o nosso programa, retransmitindo lá o som, ligado em alto e bom som. E a gente quer agradecer esse carinho, essa sintonia, ouvindo e acompanhando aqui o Som da Boa de Mossoró. Um grande abraço, valeu pelo carinho da companhia e audiência. O meu amigo Genilson Pintor, a turma da FJ Pinturas em Apodi. São 2h52 agora. Você é ouvinte ligado até às 4 da tarde no nosso Estação 105.

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3: E o projeto Viva Rio Branco não terá edição neste domingo, dia 4, em Mossoró. A suspensão temporária foi comunicada pela Prefeitura e acontece exclusivamente por conta da realização das eleições 2026, concentrando o fluxo do dia nas demandas do processo de votação. Com a interrupção da programação semanal, a Avenida Rio Branco não passará pelas tradicionais interdições de trânsito que transformam o corredor cultural naquela área exclusiva para pedestres, ciclistas, famílias e praticantes de atividades físicas. A circulação de veículos e pedestres na via seguirá o fluxo regular exigido pela logística da votação. A iniciativa municipal, que promove o uso recreativo e esportivo do espaço público todos os domingos, tem retorno garantido na próxima semana. A retomada das atividades está agendada para o dia 11 de outubro, restabelecendo a estrutura habitual de lazer ao longo da avenida.
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1: 3 horas.
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0: minutos agora. Você é ouvinte 105 ligado com a gente, curtindo a programação da rádio que toca pra você as melhores músicas e os melhores estilos. Como é bom ter você em nossa sintonia, curtindo, acompanhando junto conosco a programação nesta tarde. Hoje, quinta-feira, dia 1 de outubro de 2026, estamos com você juntos no Estação 105, da 1 até as 4 horas da tarde. Agradecendo a audiência, mandando um abraço para minha amiga Vânia e para Sarinha. Estão no bairro Santo Antônio, ligados com a gente. Também meu amigo Moisés Moura, no Aeroporto 2, abraçando o nosso amigo Genildo Félix, sintonizando sempre a gente lá no bairro Bom Jardim, na Toca do Gambá, sempre ouvindo aqui a boa de Mossoró. Um grande abraço. Meu amigo Sátaro, na sintonia da 105, a Helena Oliveira, no Valfredo Gurgel. Agradecer quem nos ouve pela internet, mandar um abraço aqui pro Beto, em São Bernardo do Campo, São Paulo, ligado com a gente. Também o Josemar, lá em Natal, acompanhando aqui o som da boa de Mossoró. E a gente agradece o carinho da companhia, abraçando aí a nossa querida Antônia, no Cidade Verde, também acompanhando a gente aqui no som da Rádio 105 FM.
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Você ouvindo Vanessa da Mata Amado, novela favorita 2008. Toquei ainda Glenn Medeiros, Nothing's Gonna Change My Love For You, novela Mandala, 1987. São 3h17 agora, agradecendo a audiência, o Ivan Luiz está no bairro Dom Jaime Câmara acompanhando a gente, obrigada pela sintonia, meu amigo Luiz Carlos Soares também está junto conosco, ouvindo, ligado com a gente aqui na Boa de Mossoró, um super abraço, obrigada aí pelo carinho da companhia. Também agradecendo o carinho da audiência, o Daniel Gomes ouvindo o nosso programa, também sempre ligado, curtindo a programação da Boa de Mossoró. Uma boa que não desliga, acompanha sempre a gente aqui na 105. Minha amiga Fátima Moreira no Liberdade 1 e a Ana Laura ouvindo a gente lá no Van Rosado, curtindo a programação da Rádio 105. Música.

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3: São 3h21.
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De volta, são 3h28 aqui no Som da Boa de Mossoró. Junto com a gente, quero agradecer a turma Nos Pereiros ouvindo o nosso programa, ligado com a gente. Manda um abraço aqui para o Lennon, o Alex, os mecânicos Deda, Jaquean, Ziran, Deon, Jô, Miguel, a turma do Posto de Lavagem, Josivan e o Bosco, o Luiz da Retroescavadeira e o Denison, motorista da Benel. A turma todas as tardes está com a gente confirmando a audiência. Um grande abraço. Também quero agradecer a sintonia, a turma lá em Barbosinha, meu amigo Eider Barbosa ouvindo a gente, ligado aqui, acompanhando o nosso programa, abraçando também, além do Eider Barbosa, minha amiga Emília Cristina, Éder, Eric e toda a turma na loja ouvindo sempre a gente. O meu amigo Antônio Balbino na escuta, abraçando aí as suas netas Ana Sofia e Valentina em Caraúbas, Juan de Paiva no consultório de podologia, também Lilian e Vinícius ouvindo a gente lá no Sítio Coab em Macau e a turma na Oficina do Galo sempre com a gente, ligados aqui na Boa de Mossoró.

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3: E a Diocese de Mossoró firmou parceria com a Liga Mossoroense de Estudos e Combate ao Câncer por meio da campanha Adote um Leito. A iniciativa busca sensibilizar instituições, empresas e outros parceiros a contribuírem mensalmente para o custeio dos leitos da unidade hospitalar. A Diocese realizou uma contribuição destinada à manutenção de um dos 65 leitos da Liga. O objetivo é colaborar com a estrutura de atendimento e com o acolhimento de pacientes que chegam de Mossoró e de diversos municípios da região oeste do Rio Grande do Norte. Segundo o bispo diocesano Dom Francisco de Sales, a Diocese decidiu atender ao chamado da Liga e transformar esse gesto de solidariedade em uma contribuição concreta para o hospital.
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1: São 3h41.
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aí na boa de Mossoró, Paradise. Agradecendo a audiência. Alô, meu amigo Evanilson Nascimento. A turma ouvindo a gente lá na EIC Tornearia. Um super abraço pra vocês. Obrigada pela sintonia. O pessoal lá em Toinho Manutenção, ouvindo sempre a gente no Planalto 13 de Maio. Um super abraço. Valeu pela companhia. Meu amigo Raimundo Oliveira no Santa Delmira, sempre com a gente. Também aqui confirmando a audiência conosco nesta tarde. Obrigada pelo carinho sempre com a gente. Lembrando que amanhã, sexta-feira, estamos de volta trazendo mais Estação 105 a 1 da tarde. Na sequência tem Léo Júnior e o MPB na 105.

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1: FM 105, 3:59.
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1: Clareia, minha Santa Clara. Uma ótima tarde para você que se liga na ZYD516. Rádio Santa Clara FM, Mossoró, Rio Grande do Norte. Está no ar, a partir de agora, o Música Popular Brasileira, aqui na 105 FM. Eu sou o Léo Júnior e até às 6 da tarde fico junto com você e ao lado dos grandes nomes da música popular brasileira, pelo dial ou pelo fm105mossoró.com.br, em qualquer lugar desse mundão de meu Deus. 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Então, está no ar, eu conto com a sua interação pelo 98105-0105. Aumenta o volume, o MPB na 105 está começando.
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Começando a nossa tarde em grande estilo, com lindas músicas, o som que balança o Brasil, todas as tardes, aqui na Boa de Mossoró. A nossa tarde só está começando. Eu espero por você depois do intervalo.

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3: FM 105, 4:22.
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6: Na 105 é bom demais. 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Tá chegando o som da Renata, que nos envia uma mensagem lá do bairro Redenção. Alô, Léo Júnior, o nosso entardecer fica mais feliz da vida ao ouvir a 105 FM e o MPB. Gostaria de ouvir uma música que me faz lembrar do meu tempo de criança. Alô, Renata, aumenta o volume. Obrigado pelo carinho da sua audiência.

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0: E agora na Boa de Mossoró, 4h43.
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1: Na 105 é bom demais, o entardecer feliz da vida de alto astral, aqui na boa de Mossoró. Abraçando quem nos abraça, a Louvânia, e está no Santo Antônio. Um forte abraço, obrigado pelo carinho da audiência. Daqui a pouco eu volto, depois do intervalo, abraçando o Brasil.
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5: Sem sombra de dúvidas, uma das maiores cantoras da história da música popular brasileira foi Dalva de Oliveira, que partia há exatamente 54 anos no Rio de Janeiro, com apenas 55 anos de idade. Nascida Vicentina de Paula Oliveira, na cidade paulista de Rio Claro, ainda jovem demonstrava interesse pelo universo musical, acompanhando o pai, Mário de Oliveira, em serestas pela cidade. Viviam de forma bastante modesta e, quando ela tinha apenas 8 anos, sofreram um duro golpe familiar. Mário faleceu, deixando a esposa com 4 filhos para criar. Depois de morar na capital paulista, a família transferiu-se em 1934 para o Rio de Janeiro. 3 anos depois, Dalva de Oliveira casou-se com o grande Erivelto Martins, que viria a ser pai de seus filhos, Peri Ribeiro e Ubiratã, e criaram o Trio de Ouro, o qual também contava com Nilo Chagas. O sucesso foi estrondoso. Era uma grande novidade um trio formado por um par de vozes masculinas secundando uma voz feminina, expressiva e super aguda. Tudo muito bem ensaiado por Erivelto Martins. Terminado o tumultuado casamento com Erivelto Martins, o qual rendeu uma polêmica musical de grande repercussão, acabou o Trio de Ouro, que renasceria, entretanto, com novas formações, sem o mesmo encanto. Dentre os clássicos eternizados por Dalva de Oliveira, destacamos Neste Mesmo Lugar, Fim de Comédia e Segredo, aqui brilhantemente interpretados por Dalva de Oliveira, acompanhada pelo brilhante pianista Luiz Carlos Vinhas. Isso tudo na TV Tupi, em 1970. Dalva de Oliveira, a Rouxinol do Brasil. Eu sou Aline Linhares e este é o Tempo Vivo, aqui na 105 FM.
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1: Rádio Santa Clara FM 55.
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Sandrinha está comigo lá no bairro Bom Jardim. Quem também está na sintonia é a Beatriz em Alphaville. Obrigado pelo carinho, Bia. Tá chegando a sua música. Aumenta o volume.

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Na 105 é bom demais, mais uma linda música que faz parte da trajetória musical do Brasil. Você escuta aqui no MPB na 105, que vai ao ar de segunda a sexta-feira, sempre a partir das 4 da tarde. Eu sou o Léo Júnior e é sempre uma satisfação ter você aí do outro lado, compartilhando bons momentos, deixando o nosso entardecer assim, feliz da vida. Daqui a pouco, depois do intervalo, eu volto com você e com os grandes nomes da música popular brasileira.

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1: E agora na Boa de Mossoró, 5:21.
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Na Rádio 105 é bom demais. Aos vizinhos que nos dão carinho da audiência, um forte abraço. Grossos, Areia Branca, Tibau, Icapuí, Felipe Guerra, Governador de Ser Rosado, Açu. A todos vocês, muito obrigado pelo carinho da audiência. Muitas mensagens que nos chegam aqui e diversos abraços. Amanda está comigo em Açu. Um abraço para Flávia e o Henrique em Tibau. Alô, Sinara e a Sueli estão em Felipe Guerra. Forte abraço para vocês, tá? Obrigado pelo carinho. A música que vocês pediram no oferecimento do Supermercado Mais Fácil está chegando. Música.

0: Na 105 é bom demais. Ei, você aí? Não tá sozinho, não. Eu tô com você. E juntos estamos ao lado dos maiores nomes da música popular brasileira. Qual o seu artista preferido? Qual a sua localização? 98105-0105. Peça a sua música e participe da promoção. 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Agora, aproveita o intervalo. Manda a sua mensagem. Daqui a pouco eu volto. Abraçando o Brasil.
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1: Na Boa de Mossoró, 5h43.
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Na 105 é assim, é bom demais. Chegando as últimas músicas do MPB na 105 de hoje, mas ainda é tempo de você participar pelo 98105-0105, pedir a sua música e participar da promoção do supermercado mais fácil, R$105 em compras. Participe agora mesmo, ainda é tempo de ouvir música popular e brasileira aqui na Boa de Mossoró.

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2: Rádio 105, você de alto astral e de bem com a vida, no Música Popular Brasileira, que vai chegando ao fim a edição de hoje. A você que esteve comigo, um forte abraço. Na sequência, tem o Bíblia Deus com a gente e logo após, o programa Reflexão. Léo Júnior vai ficando por aqui, mas eu deixo você em grande estilo. A gente se vê, um forte abraço, com as bênçãos de Santa Clara e Padre Sátrio Cavalcante Dantas. Vou deixando a minha última de hoje.
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Olá, meu irmão, minha irmã. Graça e paz para você e sua família. Com alegria, estamos iniciando um novo mês. E o Evangelho hoje apresenta Jesus, que além dos 12 apóstolos, envia em missão 72 discípulos e alertou que a messe é grande e é preciso pedir ao dono da messe que mande trabalhadores à sua messe. Este pedido de Jesus é sempre válido. Devemos rezar incessantemente para que Deus envie operários para trabalhar no seu campo, que é o mundo. E hoje é um dia especial. Celebramos a memória de uma santa muito conhecida e amada em todo o mundo, Santa Teresinha do Menino Jesus. A sua vida terrena foi breve, apenas 24 anos, e simples como qualquer outra. A extraordinária carga de luz e amor que irradiava da sua pessoa manifestou-se logo depois da sua morte, com a publicação dos seus escritos e as graças inumeráveis obtidas pelos fiéis que a invocavam. Invoquemos a luz do Espírito Santo para que abra as nossas mentes e corações ao acolhimento da palavra do Senhor. Ó Espírito Santo, tu que habitas, tu que falas, rezas e ages em mim, abra-me à palavra, que a minha mente e o meu coração sejam o terreno bom onde a semente da palavra possa germinar, crescer e frutificar, para que a minha vida seja transformada. Amém. Hoje, 1º de outubro, a liturgia nos oferece o Evangelho de Lucas, capítulo 10, versículos 1 a 12. Depois disso, o Senhor designou outros 72 e os enviou à sua frente, dois a dois, a todo povoado e lugar para onde ele pretendia ir. E dizia-lhes: a messe é abundante, mas os trabalhadores são poucos. Rogai, portanto, ao Senhor da messe que mande trabalhadores à sua messe. Tendo já enviado os 12 apóstolos em missão, agora Jesus envia um grupo maior e mais heterogêneo. O número varia entre 70 e 72. No Antigo Testamento, equivale à lista das nações pagãs, ou ao número dos colaboradores de Moisés. Os apóstolos têm a tarefa de preparar a chegada de Jesus. Eles são precursores. O trabalho de evangelização é imenso. Faltam missionários. Por isso, é preciso muita oração. Além disso, o clima é de tensão e perseguição. A única segurança dos discípulos é Deus, pois eles devem ter estilo de vida pobre e despojado. Jesus tem pressa. Eles não podem perder tempo em outras conversas pelo caminho. Devem permanecer na mesma casa, para evitar a tentação de buscar a casa dos ricos. A mensagem transmitida é simples e contundente: o Shalom de Deus, a paz. A lei da hospitalidade deve ser usada a favor da missão, mas há a possibilidade da rejeição. Faça-se então um gesto profético de protesto. Bater o pó das sandálias. A tarefa a ser desenvolvida é esta:
preparar a chegada de Jesus, curar os doentes e anunciar que o reino de Deus está próximo. Todos nós somos chamados a partir em missão. A messe é abundante, mas os trabalhadores são poucos. Rogai, portanto, ao Senhor da messe, que mande trabalhadores à sua messe. O Senhor nos convida a sermos praticantes da palavra. Neste momento, vamos dispor o nosso coração para a vivência de sua palavra.

Atendendo ao pedido de Jesus, rezemos hoje pela nossa igreja, pedindo ao dono da messe, Deus Pai, para que envie mais operários dispostos a colocar-se a serviço. A grande necessidade de cristãos que testemunhem com alegria e confiança o Evangelho na vida, todos os dias. Esta alegria e confiança viveu Santa Teresinha. Nos últimos dias da sua vida, Teresinha insistia nisto: se estamos nas mãos de um Pai que nos ama sem limites, venha o que vier, havemos de o ultrapassar, e de uma forma ou de outra, cumprir-se-á na nossa vida o seu projeto de amor e de plenitude.

Deus nosso Pai, Santa Teresinha do Menino Jesus, mostrou-nos que a verdadeira grandeza é sermos contados entre vossos filhos. Dai-nos humildade para reconhecermos a verdade em nossa vida. Dai-nos um coração simples, de criança, para corrigirmos nossos erros e perdoarmos àqueles que nos ofenderam. Fortalecei a nossa fé e a nossa confiança quando formos provados pelo vosso amor, e qual criança, sentirmo-nos abandonados e longe da vossa presença consoladora. Quando o sofrimento se abater sobre nós, quando o desespero quiser apagar a luz que ilumina os nossos passos, dai-nos, Senhor, a fortaleza de Santa Teresinha do Menino Jesus. Mesmo na aridez espiritual e na noite escura de nossa fé, saibamos esperar contra toda a esperança. Quais crianças aflitas e atribuladas, supliquemos incessantemente a vossa proteção. Santa Teresinha do Menino Jesus, rogai por nós. 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

0: Nossa saudação fraterna de paz e bem a você que acompanha o programa Reflexão, momento celebrativo espiritual idealizado pelo padre Sátiro Cavalcante Dantas, com a coordenação geral do padre Charles Lamartine. A liturgia da 26ª Semana do Tempo Comum nos convoca para vivermos em comunhão do Espírito e nos recorda que o Senhor é ternura e compaixão. Lembra igualmente que, sobretudo, nosso agir demonstra se cumprimos ou não a vontade de Deus. Celebremos com alegria o Dia da Bíblia, a palavra que nos orienta e conduz. Com desejo de que em nossas comunidades sejam cultivados os mesmos sentimentos de Jesus, na busca constante da harmonia e da unidade, dirijamos ao Pai de bondade a nossa oração inicial. Ó Deus, que mostrais vosso poder, sobretudo no perdão e na misericórdia, derramai em nós a vossa graça, para que, correndo ao encontro das vossas promessas, mereçamos participar dos bens celestes. Por nosso Senhor Jesus Cristo, vosso Filho, que é Deus e convosco vive e reina na unidade do Espírito Santo, por todos os séculos dos séculos. Amém.
1: O anjo do Senhor anunciou a Maria, e ela concebeu do Espírito Santo. Ave Maria, cheia de graça, o Senhor é convosco. Bendita sois vós entre as mulheres. Bendito é o fruto do vosso ventre, Jesus. Santa Maria, Mãe de Deus, rogai por nós, pecadores, agora e na hora de nossa morte. Amém. Eis aqui a serva do Senhor. Faça-se em mim segundo a vossa palavra. Ave Maria, cheia de graça, o Senhor é convosco. Bendita sois vós entre as mulheres. Bendito é o fruto do vosso

0: ventre, Jesus. Santa Maria, Mãe de Deus, rogai por nós, pecadores, agora e na hora de nossa morte. Amém. E o Verbo divino se fez carne e habitou no meio de nós. Ave Maria, cheia de graça, o Senhor é convosco. Bendita sois vós entre as mulheres. Bendito é o fruto do vosso ventre, Jesus. Santa Maria, Mãe de Deus, rogai por nós, pecadores, agora e na hora de nossa morte. Amém. Rogai por nós, Santa Mãe de Deus, para que sejamos dignos das promessas de Cristo. Oremos. Infundi, Senhor, como vos pedimos, a vossa graça em nossas almas, para que nós, que pela anunciação do anjo, viemos ao conhecimento da encarnação de Jesus Cristo, vosso Filho, por sua paixão e morte, sejamos conduzidas à glória da ressurreição, por nosso Senhor Jesus Cristo, vosso Filho, na unidade do Espírito Santo. Amém.
1: Queridos irmãos e irmãs, boa noite, nossa cordial saudação pelas ondas da FM Educativa Santa Clara, a FM de Padre Sátiro, a nossa FM 105. Queremos acolher a todos vocês, desejar paz e bem. Hoje, na primeira e segunda parte do nosso programa Reflexão, nos ajuda o querido Padre Francisco Isaías. Seja muito bem-vindo, Padre Isaías.
2: Queridos ouvintes, damos início a mais um programa Reflexão, aqui na FM 105 Santa Clara. A liturgia desta semana coloca diante de nós uma pergunta essencial: como respondemos ao chamado de Deus? A palavra nos recorda que não basta dizer sim com os lábios, mas também se faz necessário transbordar esse sim em atitudes, escolhas e compromissos. Deus continua chamando homens, mulheres, a todo tempo, para colaborar na construção do seu reino. E esse reino passa concretamente pela justiça, pela fraternidade, pela paz e pelo cuidado com a vida. A fé, portanto, não pode permanecer apenas no âmbito da intenção. Ela precisa ganhar corpo na existência e tornar-se prática no cotidiano. Assim, a liturgia nos ajuda a compreender que Deus olha menos para aquilo que prometemos e mais para aquilo que efetivamente realizamos. Há uma diferença entre uma fé declarada e uma fé vivida, entre uma palavra bonita e uma vida coerente. Podemos facilmente afirmar que pertencemos a Deus, que amamos o Evangelho e que desejamos um mundo melhor, mas perguntamos alguns fatos decisivos para a nossa vida. O que estamos fazendo para que esse mundo novo aconteça? A liturgia nos chama a superar a indiferença, o comodismo e o isolamento, porque o discípulo de Jesus não pode permanecer com braços cruzados diante das realidades do mundo. Essa perspectiva encontra profunda ressonância no pensamento do cardeal José Tolentino de Mendonça, para quem a fé cristã precisa tornar-se um modo concreto de viver. Em uma de suas reflexões, ele afirma que seguir Jesus significa assumir uma maneira de viver, permitindo que Cristo seja nosso mapa para as escolhas simples e decisões da existência. Em outras reflexões, Tolentino apresenta a esperança não como algo meramente individual, mas como uma realidade que se constrói comunitariamente, através da fraternidade, da justiça e da paz social. Assim, o sim que Deus espera de nós é como um sim encarnado, capaz de sair de si mesmo, encontrar o outro e colaborar concretamente na transformação da realidade. Por isso somos convidados a olhar para a nossa própria vida e perguntar: o meu sim a Deus tem produzido frutos? Onde existe uma situação de injustiça, sou capaz de comprometer-me? Onde há alguma ferida, sou capaz de me aproximar para curar? Onde falta esperança, sou capaz de oferecer presença? O reino de Deus começa também nas pequenas decisões, através das quais escolhemos cuidar, servir, repartir e construir comunhão. Como recorda ainda o cardeal Tolentino, a paz não é somente uma dádiva recebida, mas também uma obra que exige participação e compromisso de cada pessoa. Que o nosso sim não seja apenas uma palavra pronunciada diante de Deus, mas uma vida colocada a serviço do Evangelho, para que através de nós a justiça, a fraternidade e a paz possam ganhar espaço no mundo. A primeira leitura desta semana nos vem do livro do profeta Ezequiel, capítulo 18, versículos de 25 a 28. Assim nos fala o profeta: diz o Senhor, vós andeis dizendo, a conduta do Senhor não é correta. Ouvi, vós da casa de Israel, é a minha conduta que não é correta, ou antes é a vossa conduta que não é correta? Quanto um justo se desvia da justiça, pratica o mal e morre. É por causa do mal praticado que ele morre? Quando um ímpio se arrepende da maldade que ele praticou e observa o direito e a justiça, conserva a própria vida, arrependendo-se de todos os seus pecados, com certeza viverá, não morrerá. Esta leitura do profeta Ezequiel nos conduz a um contexto do exílio da Babilônia, experiência marcada pela perda da terra, da segurança e das referências que sustentavam a vida do povo de Israel. Nesse cenário de sofrimento, surge naturalmente a pergunta: quem foi o culpado por tudo isso? Ezequiel desloca a questão. Mais importante do que procurar culpados é reconhecer a responsabilidade pessoal diante de Deus e da própria lei. A palavra nos convida, portanto, a abandonar a lógica de apontar o dedo para os outros e fazer um exercício mais difícil, olhar para dentro de nós mesmos e reconhecer as nossas escolhas que precisam ser transformadas. O profeta afirma que cada pessoa é responsável pelo caminho que escolhe. Não basta considerar-se justo, nem esconder-se atrás dos erros dos outros. A justiça precisa ser vivida concretamente e personificada. Da mesma forma, aquele que errou não está condenado definitivamente ao seu erro. Ezequiel apresenta uma compreensão dinâmica da existência. O justo pode afastar-se do caminho da justiça. O injusto pode abandonar sua perversidade e começar uma vida nova diante de Deus. Isso nos recorda que a vida cristã não pode ser reduzida a uma fotografia de que somos hoje. Ela é um caminho permanente de escolhas, discernimentos e conversões. Há então uma palavra muito atual nesta profecia: a conversão é sensível e sempre possível. O texto não afirma que nossos erros não tenham consequências, mas proclama que eles não precisam ter a última palavra sobre a nossa vida. Arrependendo-se de todos os seus pecados, com certeza viverá, não morrerá. É assim que nós escutamos o profeta nos dizer no versículo 28. Deus não permanece preso ao passado da pessoa. Ele olha para a possibilidade de um novo começo. Essa perspectiva é profundamente esperançosa. Ninguém precisa permanecer aprisionado ao que fez, às próprias quedas, ao próprio fracasso ou às marcas de sua história. Quando reconhecemos o erro, mudamos de direção, abrimos espaço para que a graça de Deus transforme nossa existência. Por isso, esta leitura nos coloca diante de uma pergunta que ultrapassa o contexto do exílio e chega à nossa vida. Estamos mais preocupados em descobrir quem é o culpado ou em reconhecer aquilo que precisamos mudar? É muito fácil perceber a incoerência dos outros e encontrar justificativas para as nossas próprias atitudes. Ezequiel nos convida a assumir nossa parcela de responsabilidade nas relações familiares, na comunidade, na sociedade, no próprio trabalho e na vida de fé. Deus nos chama a uma perfeição sem quedas, mas a uma existência orientada. De novo, Enio. Deus não nos chama a uma perfeição sem quedas, mas a uma existência orientada, para que o bem, capaz de reconhecer os erros, recomece. A grande esperança da palavra de hoje é esta: enquanto houver disposição para a conversão, sempre haverá um caminho de volta para Deus e para a vida. Com a segunda leitura da carta de São Paulo aos Filipenses, assim nos escreve o apóstolo: irmãos, Se existe consolação na vida em Cristo, se existe alento no mútuo amor, se existe comunhão no Espírito, se existe ternura e compaixão, tornai então completa a minha alegria. Aspirai às mesmas coisas, unidos ao mesmo amor. Vivei em harmonia, procurando a unidade. Nada façais por competição ou vanglória, mas com humildade. Cada um julgue o que o outro é mais importante, e não cuide somente do que é seu, mas também do que é do outro. Tende entre vós o mesmo sentido que existe em Cristo Jesus. Jesus Cristo, existindo em condição divina, não fez do ser igual a Deus uma usurpação, mas esvaziou-se a si mesmo, assumindo a condição de escravo e tornando-se igual aos homens. Encontrando com aspecto humano, humilhou-se a si mesmo, fazendo-se obediente até a morte e morte de cruz. Por isso Deus o exaltou acima de tudo e lhe deu o nome que está acima de todo nome. Assim, ao nome de Jesus, todo joelho se dobre no céu, na terra e debaixo da terra, e toda a língua proclame: Jesus Cristo é o Senhor. Com esta segunda leitura da carta de São Paulo aos Filipenses, nos coloca diante de uma grande questão essencial para a vida cristã: como construir uma comunidade verdadeiramente fraterna? São Paulo conhece as tensões presentes na comunidade de Filipe e por isso convida os cristãos a buscarem a unidade, a harmonia e o amor entre eles. A fé não pode ser vivida isoladamente, nem pode ser transformada em espaços de disputas, competições ou busca de reconhecimentos. O apóstolo deseja uma comunidade na qual as diferenças não sejam motivo de divisão, mas ocasião para o exercício da comunhão e do cuidado mútuo. Paulo toca, então, numa ferida muito concreta nas relações humanas: a competição e a vanglória. Quando cada pessoa deseja ocupar o centro, ter razão, receber reconhecimento ou impor a sua vontade, a fraternidade vai sendo lentamente enfraquecida. Por isso, o apóstolo propõe uma atitude diferente: nada façais por competições ou vanglórias, mas com humildade. Cada um julgue o que o outro é mais necessário e mais importante. Não se trata de diminuir a própria dignidade, mas de apresentar e reconhecer a dignidade do outro. O irmão deixa de ser um concorrente, alguém que ameaça meu espaço, e passa a ser alguém por quem também sou responsável. Para fundamentar esse caminho, Paulo apresenta Cristo como modelo da verdadeira humildade. O hino cristológico mostra Jesus que, sendo em condição divina, não se apega aos seus privilégios, mas esvazia-se a si mesmo, assumindo a condição de servo e tornando-se semelhante aos seres humanos. A palavra central é kenosis, o esvaziamento de Cristo. Deus não se revela pela imposição, pelo poder ou pela superioridade, mas pelo amor que se abaixa, serve e entrega a própria vida. A cruz manifesta justamente esse movimento de Jesus, que sai de si para encontrar o outro. Por isso, o critério da comunidade cristã não pode ser a lógica do prestígio, mas a lógica do serviço. É nesse horizonte que compreendemos o convite decisivo de Paulo: tende entre vós mesmos o sentido que existe em Cristo Jesus. A comunidade cristã é chamada a aprender o modo de servir, pensar, de agir conforme Jesus. Isso significa renunciar à necessidade de sempre estar no centro, abrir mão de disputas que ferem a comunhão e coloca os próprios dons a serviço da comunidade. Em nossas famílias, pastorais, comunidades, grupos, e talvez a pergunta mais importante não seja qual é o meu lugar, mas como posso servir para que outros floresçam e para que a comunidade cresça mais fraterna. Quanto Cristo se torna o centro, O poder se transforma em serviço. A autoridade transforma-se em cuidado. A diferença deixa de ser ameaça para tornar-se responsabilidade de comunhão. Assim, com esta divina liturgia, nós compreendemos de fato: todos nós somos chamados a sermos autênticos construtores de um reino de paz, onde o Cristo Jesus se faz centro e caminho da vida humana.

Queridos ouvintes, chegamos à segunda parte do nosso programa, ao qual nós dedicamos a palavra do Santo Padre, o Papa Leão, que durante um bom período vem trazendo para nós uma bela catequese em torno dos documentos do Concílio Vaticano II. De uma forma especial, nos últimos dias a gente tem aprofundado um pouco mais o nosso conhecimento na Gaudium et Spes. E nesta catequese, o Papa aprofunda um pouco mais no capítulo 3, onde ele nos fala o sentido da atividade humana no mundo. Assim nos fala o Santo Padre, o Papa Leão. Irmãos e irmãs, continuando o nosso percurso sobre a Constituição Pastoral Gaudium et Spes do Concílio Vaticano II, chegamos ao terceiro capítulo da primeira parte, que tem um título atraente: a atividade humana no mundo. A questão fundamental é a seguinte: qual é o valor da atividade humana no mundo? E, por conseguinte, do progresso técnico, social e científico. Podemos recordar que menos de 4 anos depois do encerramento do Concílio Vaticano II, na noite entre 20 e 21 de julho de 1969, o homem teria pisado pela primeira vez na Lua. Criado à imagem e semelhança de Deus, o ser humano é sujeito de progresso. Com a liberdade e a inteligência, ele amplia seus conhecimentos, fazendo assim progredir toda a sociedade. Vamo-lo facilmente considerando as melhorias das condições da vida na sucessão das gerações. Com efeito, diz o documento, muitos bens que o homem, noutros tempos, esperava, sobretudo das forças superiores, hoje alcançamos pelos seus próprios meios. Por isso, alguns pensadores apresentaram progressos técnicos científicos como algo que debilita a relação com Deus, ao ponto de fazer parecer supérflua ou até antagonista em relação à fé cristã. E esta leitura provocou uma mudança de perspectiva sobre o mundo por parte do homem contemporâneo, em comparação com uma épocas precedentes. Tal preconceito afirma-se sobretudo naquela parte da cultura ocidental que perdeu sua referência à revelação cristã. Nos pós-humanismos, pós-cristãos, o ser humano e Deus são erroneamente apresentados como rivais, para afirmar os seus saberes e sua liberdade, o seu progresso, o homem deveria emancipar-se de Deus. Mas no fim de contas, negando a relação com Deus, perde-se até a possibilidade de afirmar o valor transcendente da pessoa humana. É o drama do humanismo ateu, bem descrito por importante teólogo do Concílio Vaticano II, Henri Lubac. O Concílio Vaticano II deseja oferecer uma resposta clara. Uma coisa é certa, afirma a Gaudium et Spes. Para os crentes, considerado em si mesmos a atividade humana individual e coletiva, aquele imenso esforço com que os homens, no decurso dos séculos, tentaram melhorar as condições de vida, correspondendo à vontade de Deus. Aliás, prossegue a Constituição, longe de pensar que as obras do engenho e o poder humano se opõe ao poder de Deus, ou de considerar a criatura racional como rival do Criador. Os cristãos devem, pelo contrário, estar convencidos de que as vitórias do gênero humano manifestam a grandeza de Deus e são frutos do desígnio inefável. Em síntese, Deus colocou nas mãos do homem e da mulher uma criação ainda em status vie, ou seja, a caminho em crescimento, a fim de que eles a levem à plenitude mediante as suas sábias atividades. Aqui há uma importante evocação do mistério da encarnação. A humanidade, e com ela o trabalho, o progresso e a autonomia das realidades criadas, não é absorvida nem anulada pelo encontro com Deus, mas sim acolhida na sua integridade, continuando a ser em Cristo livre e ativa. Com efeito, é nele que ela encontra a plena verdade e liberdade.
Além disso, na celebração eucarística, o fruto da labuta humana, representado pelo pão e vinho, é colocado todos os dias sobre o altar para se transformar no corpo e sangue de Cristo. Desta perspectiva, surge uma verdade importante. Para encontrar Deus, o ser humano não deve abandonar as ocupações terrenas, mas pode viver plenamente a sua vocação, desempenhando bem o trabalho diário e o santificando. Os cristãos estão envolvidos, como todos, na edificação da caridade dos homens, tendo em vista a finalidade de todas as coisas e ao encontro com Deus. E reconhecendo este fim último, aqueles que partilham a aventura do progresso da ciência e da vida. Certamente o progresso terreno deve distinguir-se bem do desenvolvimento do reino de Deus. No entanto, o concílio afirma que o progresso, na medida em que pode contribuir para a melhor organização da sociedade humana, interessa muito ao reino de Deus. Todos estes valores, frutos da natureza e dons do trabalho, depois de os tornarem difundido na terra o Espírito do Senhor e o segundo seu mandamento, voltaremos de novo a encontrá-los, mas estão purificados de qualquer mancha, iluminados e transfigurados. Para concluir, recordemos que, para se tornar autêntico desenvolvimento humano, isto é, de todo homem, de todos os homens, o progresso técnico e científico deve ser animado, orientado para a caridade. Só assim poderá ser colocado sempre em defesa da dignidade do homem e promover as condições da vida de todos, especialmente os mais desfavorecidos. Caros irmãos e irmãs, o Concílio Vaticano II convida-nos a partilhar o pão do conhecimento e saber fazer, a fim de que cada homem e cada povo possa desenvolver as suas potencialidades e juntos possamos construir, com a ajuda de Deus, um povo melhor.

0: Neste dia da Bíblia, somos convidados a nos convertermos à vontade de Deus, cultivando em nós o mesmo sentimento existente em Cristo Jesus. Eis a síntese do Evangelho Dominical na 26ª semana do Tempo Comum. E o nosso convidado é o Padre Pedro Vitor Fernandes Damião, da paróquia de Nossa Senhora da Conceição e São João Batista de Apodi.
1: Proclamação do Evangelho de Jesus Cristo segundo Mateus. Naquele tempo, Jesus disse aos sumos sacerdotes e aos anciãos do povo: escutai esta outra parábola. Certo proprietário plantou uma vinha, pôs uma cerca em volta, fez nela um lagar para esmagar as uvas e construiu uma torre de guarda. Depois arrendou-a a vinhateiros e viajou para o estrangeiro. Quando chegou o tempo da colheita, o proprietário mandou seus empregados aos vinhateiros para receber frutos. Os vinhateiros, porém, agarraram os empregados, espancaram a um, mataram a outro e ao terceiro apedrejaram. O proprietário mandou de novo outros empregados em maior número do que os primeiros, mas eles os trataram da mesma forma. Finalmente, o proprietário enviou-lhes o seu filho, pensando: ao meu filho eles vão respeitar. Os vinhateiros, porém, ao verem o filho, disseram entre si: este é o herdeiro. Vinde, vamos matá-lo e tomar posse da sua herança. Então agarraram o filho, jogaram-no para fora da vinha e o mataram. Pois bem, quando o dono da vinha voltar, o que fará com esses vinhateiros? Os sumos sacerdotes e os anciãos do povo responderam: com certeza mandará matar de modo violento esses perversos e arrendará a vinha a outros vinhateiros, que lhe entregarão os frutos no tempo certo. Então Jesus lhes disse: vós nunca lestes nas Escrituras: a pedra que os construtores rejeitaram tornou-se a pedra angular? Isso foi feito pelo Senhor e é maravilhoso aos nossos olhos? Por isso eu vos digo: o reino de Deus vos será tirado e será entregue a um povo que produzirá frutos. Palavra da salvação. Amados irmãos e irmãs, desde a semana passada nós estamos acompanhando Jesus contando parábolas para alguns líderes da religião judaica depois que eles colocaram em dúvida a sua autoridade de filho de Deus. No domingo passado nós acompanhamos a primeira parábola de Jesus para esses chefes do judaísmo quando ele falou da história do pai e dos dois filhos convocados para trabalhar na sua vinha. No evangelho desse domingo, Jesus narra outra parábola conhecida como a parábola dos vinhateiros homicidas. A parábola dos vinhateiros homicidas é uma versão atualizada do Cântico da Vinha de Isaías 5, capítulo 1 a 7, que lemos na primeira leitura, onde o dono é Deus e a vinha é o povo de Israel. Essa imagem da vinha que Jesus está utilizando simboliza muito bem o povo de Israel. A parábola diz que o dono da vinha colocou alguns trabalhadores para cuidar da sua plantação. Eles trabalhavam naquela terra, cuidavam das uvas e na época da colheita deveriam entregar ao dono a parte que lhe pertencia. Eles não eram donos daquela terra, apenas cuidavam da vinha e trabalhavam nela. Quando chegasse a colheita, uma parte dos frutos deveria ser entregue ao verdadeiro dono da vinha. O restante ficaria com eles como fruto do seu trabalho. A terra não era deles, a vinha não era deles, o fruto também não era todo deles. Eles tinham recebido uma responsabilidade. Mas quando chegou o tempo da colheita, aconteceu algo muito grave. Os trabalhadores não quiseram entregar ao dono aquilo que lhe pertencia. Quando chegou o tempo da safra, algo chocante aconteceu. Os lavradores não entregaram a parte da colheita ao dono. O Senhor não recebeu os frutos que tinha direito. A ousadia desses trabalhadores não parou por aí. O patrão envia empregados para cobrarem o arrendamento da vinha e eles vão matando um por um dos enviados do patrão. E o mais incrível, quando o filho do dono da vinha é enviado, os lavradores são ainda mais violentos. Levam ele para fora da vinha, o matam unicamente para ficarem como herdeiros dos bens do dono da vinha. Diante dessa história, Jesus faz uma pergunta para seus interlocutores: o que é que o dono da vinha fará com aqueles assassinos? E os dirigentes que ouviam aquela história respondem que esses lavradores deveriam ser severamente punidos até com a morte, e a vinha deveria ser dada a outras pessoas que se comprometessem em devolver os frutos ao Senhor. Então Jesus não está contando essa história por acaso. Ele estava olhando para os homens religiosos que estavam diante dele. Aquelas pessoas conheciam a lei, conheciam as escrituras, sabiam falar de Deus, ocupavam lugares de autoridade, mas havia um problema. Eles tinham esquecido que a vinha não era deles. Os trabalhadores começaram a agir como se fossem donos daquilo que receberam apenas para cuidar. E é exatamente isso que Jesus está denunciando. Quando alguém recebe uma autoridade dentro da religião e começa a usar essa autoridade para mandar, controlar, humilhar, aparecer, enriquecer ou se colocar acima dos outros, essa pessoa já esqueceu uma coisa fundamental: a vinha é de Deus. Isso serve para todo mundo que exerce algum tipo de autoridade na igreja, seja padre, coordenador pastoral, dirigente de movimento, ministro, catequista. Ninguém é dono do povo de Deus. A autoridade que nós recebemos não nos transforma em donos, ela nos coloca a serviço. E quando alguém usa o nome de Deus para alimentar o próprio ego, para proteger seus interesses, buscar aplauso ou controlar a vida dos outros, precisa ouvir essa parábola com muita atenção. O problema não é apenas usar mal a autoridade, é você usar o nome de Deus para fazer aquilo que Deus não mandou fazer. Quando a autoridade deixa de servir e começa a dominar, ela deixa de cuidar da vinha e começa a destruir. E quem destrói a vinha em nome de Deus está usando o próprio Deus contra Deus. A igreja, ela não existe para sustentar o poder de ninguém. Nós existimos para cuidar da vinha do Senhor e entregar os frutos que Ele espera de nós. Mas, em vez de cumprir a missão que foi recebida de Deus, acabam usando o próprio poder para benefício. Isso acaba comprometendo a felicidade e a vida das outras pessoas. Quem recebe uma responsabilidade na igreja precisa mostrar na prática para quem está servindo. Não basta ocupar um cargo, não basta falar de Deus, não basta estar dentro da igreja. É preciso que a vida produza alguma coisa: amor, justiça, perdão, cuidado com quem sofre. Se Deus confiou alguma coisa a nós, precisamos cuidar dela com responsabilidade. Se Deus confiou um povo, precisamos cuidar desse povo. Se confiou uma pastoral, precisamos servir com aquela pastoral. Se confiou uma missão, precisamos cumprir essa missão. Porque no fim Deus não vai olhar para o cargo que ocupamos, vai olhar para aquilo que fizemos com a responsabilidade que recebemos. No reino de Deus, não há lugar para pessoas indignas, que além de não reconhecerem que Jesus é Senhor de suas vidas, querem ser adorados e ovacionados como se fossem amos e deuses do povo. Isto porque se sentem proprietários de tudo e de todos na igreja. Deus não tem para que abençoar um cristianismo infrutífero e estéril que comungue com nossas incoerências, desvios e pouca fidelidade. O nosso maior erro é achar que porque levamos o nome de Igreja de Cristo, isso já é garantia que nós somos fiéis a Ele, porque achamos que Cristo é propriedade nossa. Deus não é propriedade de ninguém. A sua vinha pertence a Ele, somente a Ele. Por isso que um trabalho que eu faço em nome de Deus, na igreja, na sociedade, é uma responsabilidade que objetiva honrar o nome de Deus e o Evangelho ensinado por Jesus. É meu dever produzir frutos de bondade, perdão, amor, conversão, vida. Deus não entrega sua vinha para ser explorada. Ele espera frutos. Quem usa a igreja para alimentar ódio, mentira, inveja, sede de poder, está destruindo a vinha que recebeu para cuidar. E quem não quer servir, mas apenas mandar, precisa entender: a vinha é de Deus, não é nossa. Temos que tomar ciência de que muitas vezes estamos matando Deus, como fizeram os homicidas da parábola. Mataram até mesmo o filho do dono da vinha, que representa o próprio Jesus. Um pensador moderno, alemão, filósofo chamado Friedrich Nietzsche, ele disse uma vez, abre aspas: aonde está Deus? Eu vou dizer a vocês onde está Deus. Nós o matamos, você e eu. Nós somos os assassinos de Deus. Para onde vamos agora? Fecha aspas. Essa frase de Nietzsche é bastante forte e uma grande verdade, porque muita gente faz isso. A cegueira de muitos corações é tanta que para muitos Deus está morto. A religião e o cristianismo, por exemplo, foram ultrapassados, morreram. Não servem para trazer o bem para as pessoas. O homem não precisa de Deus e nem de fé para viver. Talvez você esteja pensando, mas essa parábola não é para mim. Eu estou na igreja, eu rezo, eu participo, eu sirvo. É justamente aí que mora o perigo, porque também podemos estar dentro da igreja e não produzir os frutos que Deus espera. Podemos falar de Deus e tratar mal as pessoas, rezar muito e não perdoar ninguém. Defender a igreja e não ter compaixão de quem sofre. Não é o discurso que prova que pertencemos a Deus, são os frutos. Aonde está a nossa justiça? Aonde está a nossa solidariedade? Aonde está a nossa compaixão, nosso perdão? Por isso não zelamos pela vinha e nem respeitamos ou acreditamos naqueles que denunciam nossa prática destruidora. Mostramos e queremos calar a voz dos que trabalham para produzir frutos do reino.
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1: 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As notícias do governo federal que movimentaram o país no dia de hoje.
2: Olá, boa noite.
0: Boa noite para você que nos acompanha em todo o país.
2: Quinta-feira, 1º de outubro de 2026.
0: Vamos aos destaques do dia.
2: Microempreendedores individuais têm novas opções para organizar as contas.
0: A partir de hoje, MEIs com débitos de até 5 salários mínimos podem renegociar dívidas fiscais.
2: E foi prorrogado o prazo para aqueles com dívidas de até 20 mil reais junto à União. Gabriela Noronha.
3: Nesse caso, podem ser abatidos todos os valores de juros, multas e encargos.
0: Mulheres vítimas de violência doméstica terão direito a afastamento remunerado de até 6 meses. Luana Karen.
4: O parecer da Advocacia Geral da União garante a mulheres vítimas de violência doméstica o afastamento remunerado por até 6 meses, desde que determinado pela Justiça como medida protetiva.
2: Já estão valendo as novas regras para doação de sangue.
0: Prazos para doar após a realização de micropigmentação, tatuagem ou piercing mudaram.
2: E pessoas com 70 anos que estejam saudáveis agora também podem continuar a fazer doação.
0: Vamos saber mais sobre essas novidades em entrevista com Luciana Carlos, do Ministério da Saúde.
5: Essa alteração não vai significar mais risco, nem para os doadores, nem para os pacientes. Então a gente passa a ter pessoas que antes eram inaptas, agora podendo fazer a doação.
2: Hoje na apresentação da Voz do Brasil, eu, Mariana Jungmann e Luciano Seixas.
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2: Prorrogado o prazo para microempreendedores aderirem ao programa de renegociação de dívidas.
0: Agora quem tem até 20 mil reais na dívida ativa da União pode renegociar até 29 de janeiro do ano que vem.
2: Também foi lançada uma nova modalidade específica para quem tem débitos de até 8 mil reais.
3: Microempreendedores individuais podem negociar a partir desta quinta-feira dívidas fiscais com o governo federal de até 5 salários mínimos, ou seja, R$ 8.105. É uma nova modalidade do Desenrola, o Desenrola MEI Pequeno Valor. Quem aderir paga uma entrada correspondente a 5% da dívida sem desconto. O valor restante tem desconto de 50% e pode ser pago em até 55 parcelas mensais. Mariana Correia, coordenadora geral da Dívida Ativa da União e do Fundo de Garantia do Tempo de Serviço, explica que a nova modalidade deve alcançar mais de 3 milhões de pessoas.
6: A gente focou nesse universo, parece pequeno, né? Mas que representam 3,6 milhões de microempreendedores individuais que possuem essas dívidas e que agora vão ter a chance de retomar suas atividades sem pendências perante a Procuradoria da Fazenda.
3: Além da criação da nova modalidade, o governo prorrogou o prazo do Desenrola MEI já existente. A modalidade que atende microempreendedores com dívidas de até 20 mil reais junto à União fica disponível até 29 de janeiro de 2027. Nesse caso, podem ser abatidos todos os valores de juros, multas e encargos. Com isso, o valor do débito pode ser reduzido em até 70%. A coordenadora da dívida ativa, Mariana Correia, destaca que as adesões a esses planos de negociação podem ser feitas pela internet.
6: O procedimento é 100% online, via regra.
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6: Os descontos máximos aplicáveis àquela dívida, verificar se ele tem condições de aderir àquele acordo e concluir aquela negociação 100% digital em coisas de minutos.
3: O endereço para aderir às modalidades do Desenrola MEI é www.regularize.pgfn.gov.br. Reportagem Gabriela Noronha.
0: Vítimas de violência doméstica que forem afastadas do trabalho por medida protetiva terão a renda garantida.
2: A medida terá validade por até 6 meses e garante também o pagamento a mulheres sem vínculo previdenciário.
0: O governo federal seguiu o parecer da Advocacia Geral da União após o entendimento do Supremo Tribunal Federal sobre a Lei Maria da Penha.
4: O parecer da Advocacia Geral da União garante a mulheres vítimas de violência doméstica o afastamento remunerado do trabalho por até 6 meses, desde que determinado pela Justiça como medida protetiva. Esse afastamento já era previsto na Lei Maria da Penha, mas a norma não especificava quem pagaria o salário da trabalhadora nesse período. A incerteza sobre o recebimento da remuneração fazia com que muitas mulheres tivessem de optar entre a segurança e o próprio sustento, como destaca a ministra substituta das mulheres, Eutália Naves.
8: Um passo muito importante para que nenhuma mulher precise escolher entre proteger a própria vida e garantir a sua sobrevivência econômica e muitas vezes também da sua família.
4: O parecer da AGU segue entendimento do Supremo Tribunal Federal, que em junho esclareceu que o empregador é responsável pelo pagamento dos 15 primeiros dias de afastamento e o Instituto Nacional do Seguro Social, INSS, pelo restante do período. Nos casos em que a mulher é contribuinte individual, facultativa ou seguradora especial, o INSS vai pagar o benefício integralmente. Já para as mulheres que não são seguradas da Previdência, o pagamento terá natureza assistencial. A presidente do INSS, Ana Cristina Viana Silveira, destaca que bastará a decisão judicial para que o Instituto faça o pagamento.
9: O INSS tem a responsabilidade de assegurar que esse direito chegue a essas mulheres com agilidade, respeito e sensibilidade, especialmente para mulheres que enfrentam a violência doméstica.
4: Após a publicação do parecer da AGU, o Ministério da Previdência Social e o INSS terão até 15 dias para regulamentar o pagamento. As dúvidas podem ser tiradas pelo Disque 135 do INSS ou pela Central de Atendimento à Mulher, o Ligue 180. Reportagem Luana Karen.
2: E quando o assunto é proteção e garantia de direitos da mulher, o dinheiro que chega todo mês também faz diferença.
0: E por isso que o Pix Pensão foi criado, para facilitar o pagamento e o recebimento da pensão de um jeito mais simples e seguro.
2: Vamos entender mais sobre a medida que começa a valer no ano que vem.
10: O Pix Pensão entrará em vigor em julho do ano que vem. A medida altera o Código de Processo Civil para permitir o pagamento de pensão alimentícia de forma automática, via Pix, conforme decisão judicial. Antes da sanção da lei, o pagamento dependia exclusivamente de quem devia a pensão, que podia optar entre transferência manual, boleto ou desconto em folha de pagamento, no caso dos assalariados. Juliana Hernandes Cores, coordenadora-geral de Políticas de Cuidado da Secretaria Nacional de Autonomia Econômica e Política de Cuidados do Ministério das Mulheres, detalha a mudança.
11: A gente tem números que mostram que as mulheres, principalmente mulheres, ficam sem a garantia dos seus direitos, como é exercido o direito hoje. 90% dos pedidos de execução de alimentos não são constantes, então a gente entende que o Pensão vai facilitar aí não só a tramitação judicial, mas a tramitação bancária também.
10: As mães ou responsáveis legais que detenham a guarda de crianças e adolescentes beneficiários de pensão alimentícia poderão solicitar o Pix Pensão a qualquer momento do cumprimento da sentença. Para isso, será preciso procurar um advogado ou defensor público, acessar o processo judicial onde a pensão foi definida e pedir o Pix automático. O interessado precisa informar nos autos os dados bancários, agência, conta e chave Pix cadastrada, tanto de quem recebe quanto de quem deve pagar. E só então o juiz vai expedir a ordem eletrônica para que o sistema bancário agende o pagamento, como explica o advogado especialista em direito de família, Marcelo Lucena.
12: Então, uma parte devedora, independente de sua vontade, ela vai receber uma ordem judicial em sua instituição financeira e naquela data que o juiz determinar ou no acordo que foi feito e homologado pelo judiciário, naquela data fixa, será cadastrada uma ordem judicial para que se transfira de forma automática o valor referente à pensão pelo tempo que ficar determinado.
10: Por se tratar de decisão judicial, o Pix da pensão alimentícia só poderá ser cancelado ou alterado a partir de nova manifestação da Justiça. Reportagem Graziele Bezerra.
0: E a partir de hoje, o pagamento via Pix por aproximação pode ser feito para valores acima de R$500.
2: Para mudar esse limite, a pessoa deve procurar o banco onde realiza a transação e solicitar a nova quantia máxima que o cliente vai permitir.
0: Essa nova regra foi autorizada pelo Banco Central em junho e passa a vigorar a partir de hoje.
2: O Clube Esportivo fecha acordo para a ocupação de um patrimônio público.
0: É o Centro de Treinamento Rei Pelé, uma referência no cenário do futebol brasileiro.
2: Entenda o que representa para os dois lados o acordo assinado hoje em Brasília.
13: O Santos Futebol Clube negociou um acordo com a União para garantir a permanência no Centro de Treinamento Rei Pelé por 20 anos, renováveis por igual período. Por meio desse acordo, o clube ganha segurança jurídica sem que a área deixe de ser patrimônio público. Como disse a ministra da Gestão e da Inovação em Serviços Públicos, Esther Dueck.
14: A gente tem uma propriedade da União que vai ser preservada, vai ser cuidada. É um imóvel, uma área

0: mais que uma transação econômica.
1: Nós entendemos que este patrimônio da União, ele tem um trabalho e um serviço que transcende a uma equação econômica. Nós estamos falando do valor imaterial que ele representa, não só para a sociedade santista, mas para toda a sociedade brasileira.
0: A partir do acordo, o Santos Futebol Clube assume uma série de compromissos relacionados a ações sociais, investimentos nas categorias de base e conservação da área. Reportagem Luciana Colares de Holanda.
2: Hoje é dia do idoso, uma data para lembrar que cuidar da saúde também é uma forma de garantir mais qualidade de vida e proteção na terceira idade.
3: E entre esses cuidados, a imunização tem um papel importante. Manter as vacinas em dia ajuda a prevenir doenças e complicações que podem ser mais graves em pessoas idosas.
4: Envelhecer com saúde também passa pela vacinação. Manter a caderneta em dia é uma das formas mais simples e eficazes de prevenir doenças graves, reduzir internações e garantir mais qualidade de vida. No Sistema Único de Saúde, pessoas com 60 anos ou mais têm acesso gratuito às vacinas previstas no Calendário Nacional de Vacinação. Em Brasília, a aposentada dona Gilmara Teixeira tem a caderneta de vacinação completa. Aos 70 anos, ela não esconde a preocupação de ficar livre das doenças.
5: A vacina em dia, a gente livra da doença. Não quero ficar doente. Eu estou com 70 anos e eu quero ter uma vida saudável.
4: O exemplo da dona Gilmara é a recomendação para todos os idosos. Entre as principais vacinas estão a da gripe, aplicada todos os anos, o reforço contra a Covid-19 a cada 6 meses, além das vacinas contra hepatite B, tétano e difteria. Dependendo da situação de saúde, do histórico vacinal, também podem ser indicadas vacinas como a da febre amarela e a pneumocócica, que protege contra formas graves de pneumonia e meningite. A diretora substituta do Programa Nacional de Imunizações do Ministério da Saúde, Ana Catarina de Melo Araújo, explica a importância da vacinação para os idosos.
6: A criança e o idoso, ele é mais vulnerável. Então, às vezes, uma doença que na fase adulta ela não teria uma complicação tão importante, mas na fase do idoso ela pode complicar e até levar ao óbito ou deixar alguma sequela.
4: Com o avanço da idade, o organismo fica mais vulnerável às infecções. Por isso, manter a vacinação atualizada ajuda a evitar complicações, internações e até mortes provocadas por doenças que podem ser prevenidas. Para a dona Gilmara, do começo da reportagem, a vacina é proteção e vida longa.
5: Vacina salva vidas e muitas vidas. Vamos confiar. A ciência está aí para poder estudar e ensinar para a gente que a vacina é fundamental na nossa vida.
4: A recomendação é não esperar uma doença aparecer para procurar proteção. Atualizar a caderneta é simples. Basta procurar a unidade básica de saúde mais próxima, levando um documento de identificação e o cartão de vacinação. Mesmo quem perdeu a caderneta deve buscar a unidade para que os profissionais avaliem o histórico e indiquem quais vacinas ainda precisam ser aplicadas. Reportagem Pablo Mundim.
2: E idosos podem contribuir também para salvar vidas.
3: Novas regras autorizam que pessoas com 70 anos ou mais sejam doadoras de sangue.
2: O regulamento também reduziu o tempo de espera para que pessoas temporariamente impedidas possam voltar a doar.
3: A coordenadora geral de sangue e hemoderivados do Ministério da Saúde, Luciana Carlos, explicou para a gente essas mudanças. Acompanhe a entrevista. Coordenadora Geral de Sangue e Hemoderivados do Ministério da Saúde, Luciana Carlos. É um prazer ter a senhora com a gente aqui na Voz do Brasil. Vamos falar então sobre essas mudanças nessa parte de doação de sangue que foram anunciadas recentemente. A doação de sangue passou a ter então novas regras para coleta, armazenamento, isso, transporte, não é isso? Entre essas isso mudanças está o prazo, por exemplo, para quem fez tatuagem, piercing, endoscopia. Explica para a gente então quais essas mudanças.
7: Bom, eu queria agradecer inicialmente, né, a oportunidade de estar conversando com o Brasil inteiro sobre isso. E, na verdade, verdade, essa atualização do regulamento técnico da hemoterapia no Brasil é uma coisa que a gente esperava há muito tempo. Está sendo muito bem recebido e saudado por toda a hemoterapia brasileira, porque a gente tinha algumas regras que datavam de 2014. Então, eram regras e normas que já estavam um pouco defasadas e distantes da necessidade de segurança dos serviços. Então, agora a gente tem realmente uma atualização.

0: desse regulamento técnico, e isso faz com que a gente tenha mais segurança para doadores e pacientes, porque a gente, vamos dizer assim, a gente melhorou, né, a segurança desses regulamentos ou desses critérios que são aplicados, né, para que as pessoas possam ou não fazer a doação de sangue com segurança.
1: E por que foram feitas essas atualizações, então?
0: Existem várias tecnologias que surgiram, algumas situações epidemiológicas que mudaram, alguns critérios técnicos que antes a gente não tinha evidência da segurança e hoje a gente tem. Então, assim, são atualizações técnicas e científicas mesmo que surgem ao longo do tempo e que a gente vai precisando fazer a adequação. Infelizmente, teve um tempo muito longo e agora a gente conseguiu trazer essa adequação, que não está restrita apenas à doação de sangue ou aos critérios de doação. A gente também tem outras alterações de incorporação de tecnologias, uso, por exemplo, de ferramentas informatizadas dentro do serviço para atendimento ao doador. Então, várias oportunidades de atualização que foram feitas, né? E sempre voltadas para a segurança dos doadores, porque o que a gente precisa é que os doadores, as pessoas que podem doar, elas realmente façam a doação com segurança e tranquilidade e continuem saudáveis e até voltem a doar, né, como doadores regulares, e para a segurança também dos pacientes que vão receber esse sangue ou esses componentes que são produzidos a partir do sangue doado.
2: Agora, só para a gente deixar mais claro, né, eu cheguei a mencionar aí os prazos para quem fez tatuagem, piercing. A senhora pode dizer para a gente, então, quais são as principais mudanças, principalmente as que mais impactam os doadores?
0: Uma das coisas que mudou e que a gente fica muito tranquilo e feliz com essa mudança é o tempo máximo de doação, então a idade máxima para fazer a doação. A gente tinha vários doadores regulares que chegavam a 70 anos e que não podiam mais doar por causa do corte que a gente tinha no regulamento anterior. Agora, essas pessoas, se saudáveis, avaliadas pelo médico do serviço, elas podem continuar fazendo a doação. A tatuagem, a gente tinha um tempo de inaptidão longo. Agora, a tatuagem feita em serviços regulamentados e fiscalizados pela Anvisa, o tempo é de 7 dias. E aquelas tatuagens que são feitas sem a gente saber como, o tempo é de 4 meses. Então, as endoscopias, que eram 6 meses, passaram a 4 meses. Então, assim, são muitas alterações que a gente incorporou ao texto, mas sempre garantindo que essa incorporação, essa alteração não vai significar mais risco, nem para os doadores, nem para os pacientes. Então, a gente passa a ter pessoas que antes eram inaptas, agora podendo fazer a doação e ampliando, né, também o número de potenciais doadores no país. Então, a gente espera que isso tenha uma repercussão muito boa. Principalmente essa questão da tatuagem, porque a gente tem hoje a população mais jovem usa muito essa está todo mundo se tatuando e lindos e maravilhosos, mas a gente então a gente perdia muito doador com isso, né? E agora não, agora a gente vai poder realmente, a partir até da melhoria dos serviços que fazem a tatuagem, né? A gente tem agora agulhas descartáveis, as tintas que são também alicotadas, então a gente tem segurança, e a partir dessa segurança na forma como a tatuagem é feita, a gente vai poder flexibilizar isso. Então, isso traz muitos doadores para os serviços.
1: Falando sobre a doação de sangue em si, por que que a doação regular é tão importante para manter os estoques no país, e em que situações os estoques costumam ficar mais baixos ao longo do ano?
0: O doador regular, ele é importante porque ele é uma pessoa que já entendeu o processo como um todo, então ele já sabe o que é que acontece, ele já se compromete com a segurança do processo ao estar sensibilizado para ter as respostas corretas às perguntas que são feitas na triagem. Ele já foi testado anteriormente, então a gente já tem várias informações desse doador, e ele é uma pessoa que já está comprometido com o sistema. Então, os homens podem podem doar até 4 vezes por ano, as mulheres 3 vezes por ano, e esse doador que volta, né, ele tanto é mais seguro, como ele já é uma forma da gente ter um número regular, né, de doações.
2: Muito bem, nós conversamos com Luciana Carlos, coordenadora geral de sangue e hemoderivados do Ministério da Saúde. Coordenadora, muito obrigada pela sua entrevista aqui à Voz do Brasil.
0: Nós que agradecemos. Obrigada.
1: A disputa mundial por minerais críticos usados na fabricação de baterias de celulares e carros elétricos já é uma realidade.
2: Mas a ciência brasileira está de olho em uma alternativa sustentável, a partir de uma matéria-prima que tem a cara do Nordeste do país, o coco.
1: Pesquisadores da Universidade Federal de Sergipe estão transformando os resíduos do fruto em uma peça-chave para uma nova geração de baterias.
2: Os detalhes dessa inovação você acompanha agora no quadro Ciência na Prática.
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4: Sergipe é um dos maiores produtores de coco do país. E depois de consumido, o fruto pode virar lixo. Mas essa realidade vem mudando graças a uma pesquisa realizada no estado. A casca e o pó residual do coco têm se tornado um material de alto valor tecnológico, conhecido como biocarvão.
5: Meu nome é Yara de Fátima Jimenez e eu sou do Departamento de Química da Universidade Federal de Sergipe. Produção e consumo de coco é muito importante aqui no estado, né? Então gera um grande volume de resíduos. E um dos produtos que podem ser obtidos são os materiais carbonáceos, ou conhecidos popularmente como os biocarvões. Que tipo de bioprodutos nós podemos obter? Em filtros, como absorventes, também como suportes para catalisadores. E uma das aplicações, né, que nos chamou a atenção são as aplicações em energia.
4: Atualmente, as baterias dependem do lítio, um mineral caro e que pode se tornar escasso no futuro. A solução encontrada pelos pesquisadores foi substituir o lítio pelo sódio, usando o biocarvão de coco para fazer a bateria funcionar.
5: O íon lítio, ele sofre oscilações de preço e disponibilidade no mercado mundial. E nesse contexto, o estado de Sergipe, ele tem reservas de potássio e de sódio. As baterias de íon sódio são biocarvões preparados a partir de biomassa a temperaturas altas.
4: A pesquisa ainda está sendo desenvolvida em laboratório, mas promete colocar o Brasil em um mercado promissor, criando uma alternativa viável e sustentável para o futuro da energia global.
5: A China, ela está privilegiando muito os tipos de pesquisas no desenvolvimento de baterias de íon sódio. Em escala ainda de laboratório, a gente conseguiria, entre 4 a 5 anos, ter uma linha de desenvolvimento até a otimização desse carbono.
4: Acompanhe a pesquisa na página da Universidade Federal de Sergipe. E esse foi o Ciência na Prática, com produção de Warby Calil e edição de Edinaldo Júnior. E nosso encontro com o Saber Científico volta na próxima semana. Até lá!
1: Instrumentos musicais, microfones e máquinas de costura agora podem ser importados sem o pagamento de imposto.
2: A importação desses produtos estava sujeita à alíquota de 18%.
1: No caso das máquinas de costura, a medida que já valia de forma provisória e com restrições de cotas, agora é definitiva.
2: A redução tarifária consta em resolução da Câmara de Comércio Exterior, que incorporou decisões do Mercosul.
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2: E agora com as notícias do Poder Judiciário e do Congresso Nacional. Boa noite.
1: Boa noite para você e até amanhã.
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7: STF envia conciliação do caso sobre a aplicação do Estatuto da Pessoa Idosa a contratos de planos de saúde.
8: Justiça do Trabalho vai fazer um mutirão de conciliação em processos que envolvem pessoas a partir dos 60 anos.
7: Tribunal Superior Eleitoral define relatores para recursos relacionados à apuração das eleições 2026.
8: Boa noite, eu sou sou Marcela Luiza.
7: E eu sou Walter Lima.
8: Em nota publicada nesta quinta-feira, a presidência do Supremo Tribunal Federal firmou o compromisso com a democracia e a liberdade de escolha de brasileiros e brasileiras em ambiente de paz.
7: O voto é a expressão máxima da cidadania, segundo o presidente do STF, ministro Edson Fachin, e a garantia de que a vontade popular define o futuro do Brasil. Na nota, o ministro ressaltou que isso só é possível graças ao empenho incansável da Justiça Eleitoral brasileira.
8: TSE define relatores para recursos relacionados à apuração das eleições 2026.
7: Os ministros ficarão responsáveis pela análise de processos relativos aos cargos de presidente e vice-presidente da República. Fábio Ruas.
9: O ministro Sebastião Reis Júnior vai ser o relator da apuração dos resultados eleitorais do Amazonas, Alagoas, São Paulo e Tocantins. A ministra Estela Aranha ficou com Minas Gerais, Mato Grosso, Espírito Santo e Mato Grosso do Sul. Já o ministro Floriano de Azevedo Marques será o responsável pelo Ceará, Sergipe, Maranhão e Goiás. Os processos de apuração dos votos dos estados do Rio de Janeiro, Paraná, Pará e Piauí ficarão sob a relatoria do ministro André Mendonça. O ministro Ricardo Vilas Boas Cueva vai atuar nos processos da Bahia, Pernambuco, Paraíba e Santa Catarina. E o ministro Dias Toffoli ficou com o Distrito Federal, Rio Grande do Sul, Rio Grande do Norte, Acre, Amapá, Roraima e Rondônia. A distribuição garante a organização e a celeridade dos trabalhos da Justiça Eleitoral durante a totalização dos votos.
8: O Supremo suspendeu o julgamento sobre a aplicação do Estatuto da Pessoa Idosa a contratos de planos de saúde firmados antes de 2004.
7: A discussão envolve reajustes das mensalidades em razão da idade.
8: O estatuto proíbe a cobrança de valores diferenciados em razão da idade. Com a lei entrou em vigor em 2004, o Supremo discute se essa proteção também se aplica aos contratos firmados antes dessa data, inclusive nos casos em que o beneficiário completou 60 anos após a entrada em vigor do estatuto.
7: A questão é discutida em dois processos diferentes que começaram a ser julgados por composições distintas da corte. Na sessão de hoje, o ministro Dias Toffoli propôs o envio do caso ao Núcleo de Solução Consensual de Conflitos do Supremo para tentativa de conciliação. A sugestão foi acolhida pelo plenário.
8: Hoje, 1º de outubro, é o Dia Nacional e Internacional da Pessoa Idosa.
7: De olho na data, a Justiça do Trabalho vai fazer um mutirão de conciliação em processos que envolvem pessoas a partir dos 60 anos. Rocine Gomes.
10: É isso mesmo. A ação em todo o país será de 5 a 9 de outubro. Chamada Em Pauta a Melhor Idade, a iniciativa vai dar preferência aos processos de pessoas idosas. Para participar e adiantar a sua vida, basta procurar seu advogado, ir ao Tribunal Regional do Trabalho e pedir que o processo seja priorizado. É o seu processo em cima da pilha.
8: O STJ recebeu o primeiro recurso especial da história, autuado de acordo com os novos critérios da sistemática da relevância da questão federal.
7: O chamado filtro de relevância entrou em vigor em 3 de setembro. Fátima Uchoa.
11: Nesse novo sistema, só serão julgados pelo STJ casos com relevância econômica, política, social ou jurídica que ultrapassem os interesses das partes, além dos que já têm relevância presumida, como previsto na lei que regulamenta o filtro. O primeiro recurso com relatoria do ministro Herman Benjamin, da primeira turma, teve origem em execução fiscal ajuizada pelo Conselho Regional de Engenharia e Agronomia do Paraná para cobrar dívida decorrente de infração à lei que rege a categoria. Vale destacar que o STJ começou e deve concluir até 7 de outubro as primeiras sessões virtuais para analisar propostas de submissão de recursos especiais ao filtro da relevância.
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8: Uma boa noite.
7: E até amanhã.
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1: Eu sou Humberto Pinheiro e estes são os destaques de hoje do Jornal do Senado, que começa agora. Senado debate projetos para ampliar inclusão e qualidade de vida dos idosos. CCJ analisa a criação da Universidade do Vale do Juruá, no Acre. Nova lei do seguro rural amplia proteção de produtores contra grandes perdas. Boa noite. 1º de outubro é o Dia Nacional do Idoso, data dedicada à reflexão sobre os direitos e as condições de vida dos brasileiros com 60 anos ou mais. O Senado analisa projetos para ampliar a inclusão digital e incentivar a participação das pessoas idosas em atividades turísticas. Repórter Rodrigo Rezende.
2: Uma lei sancionada em 2006 determinou que 1º de outubro é o Dia Nacional do Idoso. Em 2003, três anos antes, o país ganhou seu primeiro conjunto de leis específicas para essa parcela da população, o Estatuto do Idoso, hoje denominado Estatuto da Pessoa Idosa, como destaca o senador Paulo Paim, do PT do Rio Grande do Sul.
3: O Estatuto garantiu algo fundamental, reconheceu a pessoa idosa como sujeito de direitos, com prioridade nas políticas públicas, proteção à saúde, à moradia, à previdência, ao trabalho, à assistência social e, acima de tudo, à dignidade.
2: O Senado debate diversos projetos para melhorar a vida dos idosos brasileiros. Um deles, apresentado pela senadora Damaris Alves, do Republicanos do Distrito Federal, quer promover a acessibilidade, inclusão e segurança da pessoa idosa nos ambientes digitais. Já o senador astronauta Marcos Pontes, do PL de São Paulo, é relator na Comissão de Direitos Humanos de uma proposta que incentiva a participação dos idosos em atividades turísticas.
1: A Comissão de Constituição e Justiça analisa o projeto de lei que autoriza o Poder Executivo a criar a Universidade Federal do Vale do Juruá, UFVJ, com sede em Cruzeiro do Sul, no Acre. A proposta tem o objetivo de interiorizar a oferta de ensino superior público na Amazônia Ocidental e impulsionar o desenvolvimento científico e socioambiental da região. A reportagem é de Bruno Lourenço.
4: A proposta prevê a criação de uma fundação pública federal sediada em Cruzeiro do Sul, no oeste do Acre, com atuação em outras localidades do Vale do Juruá. O senador Hamilton Mourão, do Republicanos do Rio Grande do Sul, defendeu a importância de expandir o ensino superior público para além das capitais.
5: A interiorização do ensino superior público, especialmente em territórios com as peculiaridades socioambientais e os desafios logísticos do Vale do Juruá, é medida de inegável e urgente interesse público.
4: A Universidade Federal do Vale do Juruá deverá ter como foco suas vocações regionais e priorizar áreas como bioeconomia, agricultura familiar, biotecnologia, saúde e conservação ambiental.
1: O Brasil e os Estados Unidos anunciaram a criação de um grupo de trabalho para negociar o tarifaço. O objetivo é avaliar possíveis soluções e avançar nas negociações sobre um eventual acordo. No Congresso, aguarda análise uma MP que destina crédito subsidiado a exportadores e setores estratégicos. Repórter Pedro Pincer.
6: O governo norte-americano deve apresentar nas próximas semanas uma proposta para definir os assuntos das negociações. As conversas ocorrem enquanto os Estados Unidos mantêm sobretaxas sobre parte das exportações brasileiras. Em julho, foi anunciada uma tarifa adicional de 25% sobre determinados produtos brasileiros. No Congresso brasileiro, aguarda a instalação a comissão mista que vai analisar a medida provisória que prevê R$18,5 bilhões em crédito subsidiado para exportadores e setores estratégicos. O presidente do Senado, Davi Alcolumbre, afirmou que o Legislativo está unido na defesa dos interesses nacionais.
7: Nós vamos defender a soberania nacional, vamos defender os empregos dos brasileiros, defender os empresários brasileiros que geram a riqueza para o Brasil, e tenho convicção também que esse processo tem que ser liderado pelo Poder Executivo. Buscar estreitar os laços e fazer as coisas acontecerem defendendo os brasileiros. O Parlamento está integralmente à disposição da defesa dos interesses do Brasil.
6: A partir de um documento que será enviado pelos Estados Unidos, o grupo de trabalho vai buscar um entendimento entre os dois países.
0: Música.
1: O Executivo sancionou uma lei aprovada no Senado que muda as regras do seguro rural para proteger produtores e seguradoras em caso de grandes perdas no campo. Repórter Patrícia Oliveira.
8: O dinheiro que o governo federal destina para ajudar o produtor a pagar o seguro rural não poderá ser bloqueado ou congelado durante a execução do orçamento. A nova lei também tira do papel o chamado Fundo Catástrofe, criado em 2010 para auxiliar as seguradoras a cobrirem prejuízos extraordinários na produção rural, como os causados pelas mudanças climáticas. A proposta que deu origem à lei é da senadora Tereza Cristina, do Progressistas de Mato Grosso do Sul.
9: O seguro rural, ele representa um instrumento essencial de gestão de risco, pois protege o produtor rural contra perdas decorrentes de eventos aleatórios e não controláveis.
8: A lei prevê ainda que os produtores que têm seguro terão prioridade nas linhas de crédito para prorrogar ou renegociar dívidas.
1: O plenário pode votar em breve um projeto que estabelece condições de trabalho específicas para mulheres com câncer de mama, incluindo aquelas em tratamento ou em período de remissão. A proposta autoriza a adoção de medidas para flexibilizar as condições de trabalho, como teletrabalho, redução da jornada, horários flexíveis e apoio psicossocial sem redução salarial. Além disso, institui o selo rosa para reconhecer empresas que adotarem práticas inclusivas e não discriminatórias. Durante a leitura do relatório na Comissão de Assuntos Sociais, o senador Flávio Arnes, do PSB do Paraná, ressaltou que o trabalho pode contribuir efetivamente para a saúde mental de quem enfrenta o câncer de mama.
10: É comprovado que se manter ocupado e produtivo representa um grande apoio psíquico aos pacientes de câncer ao obstar ou ao menos dificultar o advento de depressão que muitas vezes os acomete.
1: A Comissão de Constituição e Justiça do Senado pode votar o projeto de lei do senador Chico Rodrigues, do PSB de Roraima, que muda a contagem de prazos para manifestação da Fazenda Pública, do Ministério Público e da Defensoria Pública em processos de inventário. Pela proposta, os prazos passam a ser contados em dias corridos, incluindo sábados, domingos e feriados. Atualmente, a contagem é feita apenas em dias úteis. O relatório do senador Jorge Cajuru, do PSB de Goiás, recomenda a aprovação do projeto.
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1: Na hora de votar, além do celular, o eleitor precisa deixar outros equipamentos eletrônicos fora da cabine, como relógio inteligente e óculos com câmera. A proibição vale até para aparelhos desligados e foi reforçada pela Justiça Eleitoral para garantir o sigilo do voto. Repórter Marcela Cunha.
14: Não é só o celular que deve ficar fora da cabine de votação. Com o avanço de dispositivos cada vez menores e mais conectados, a Justiça Eleitoral detalhou as regras para impedir que novas tecnologias comprometam o sigilo do voto. A proibição também vale para máquinas fotográficas, filmadoras, relógios e pulseiras inteligentes, óculos conectados, fones de ouvido, câmeras corporais e microcâmeras. A medida busca evitar que equipamentos capazes de registrar ou transmitir informações sejam usados para revelar a escolha do eleitor. Também ajuda a combater a compra ou a coação de votos ao impedir a produção de uma prova da opção registrada na urna, como lembrou a senadora Damares Alves, do Republicanos do Distrito Federal.
15: A legislação é muito clara. O voto, ele é secreto.
14: Quem se recusar a entregar o equipamento aos mesários não poderá votar até cumprir a orientação. O caso será registrado em ata e, se necessário, a força policial poderá ser acionada. Já equipamentos de acessibilidade e tecnologias assistivas continuam permitidos.
1: Com trabalhos técnicos de Eliseu Caires, o Jornal do Senado fica por aqui. Acompanhe agora as notícias da Câmara dos Deputados. Boa noite e até amanhã.
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17: Mulher que delatar violação de medida protetiva poderá ter escolta policial.
18: Deputados esclarecem a atuação do Ministério Público em pedido de pensão.
17: Escolas devem informar suspeita de trabalho infantil ao Conselho Tutelar.
18: Avança projeto que aumenta a punição para corridas ilegais em vias públicas.
19: Boa noite. A Comissão de Viação e Transportes aprovou penas mais rígidas para quem participar de corridas ilegais em vias públicas. A repórter Kate Nayane traz mais detalhes sobre o texto que agora será analisado pela Comissão de Constituição e Justiça.
20: O projeto de lei que aumenta as punições para os chamados rachas foi aprovado pela Comissão de Viação e Transportes da Câmara dos Deputados. Pela proposta, a multa pela prática de corridas ilegais em vias públicas passa de 2.934 para 4.402, além da suspensão do direito de dirigir e apreensão do veículo. O aumento do valor da multa também se aplica para quem promover ou participar de eventos que envolvam manobras perigosas, corridas ou disputas em vias públicas sem a permissão da autoridade de trânsito. O texto aprovado também agrava as penas. Caso a infração ocorra próximo de escolas, hospitais, locais de embarque e desembarque de passageiros, ruas estreitas ou onde exista grande concentração de pessoas, as penas passam de 3 a 6 anos para reclusão, de 4 a 8 anos em caso de lesão corporal grave e de 6 a 12 anos em caso de morte. O relator da proposta, deputado Hugo Leal, do PSD do Rio de Janeiro, defende que infrações como estas não devem ser tratadas como acidentes.
21: Inclusive, no caso de lesão corporal ou morte, aí sim, responsabilidade por homicídio. Homicídio, essa é a nossa principal mudança, principal alteração, é que quando uma prática ilegal dessa natureza, o resultado dela é o homicídio, nós temos que tratar esse indivíduo como um homicida, não como um acidente de trânsito.
20: Em seguida, o projeto de lei que aumenta as punições para quem pratica corridas ilegais em vias públicas será analisado pela Comissão de Constituição e Justiça. Da Rádio Câmara de Brasília, Kate Nayane.
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23: Economia.
24: Afonso Mota, do PDT do Rio Grande do Sul, destaca a importância da lei que reduz as alíquotas do PIS/PASEP e da CONFINS para a indústria química e petroquímica. O deputado ressalta que o setor recolhe aproximadamente 40 bilhões de reais por ano em impostos.
19: Afonso Mota avalia que a redução dos tributos tem fortalecido uma atividade estratégica para a economia brasileira diante da concorrência internacional. O parlamentar reitera que a medida cria condições para que o setor continue contribuindo para o desenvolvimento do país.
24: Marcos Aurélio Sampaio, do MDB do Piauí, defende projeto que acaba com a cobrança pelo uso da rede de distribuição de energia elétrica para microgeradores de energia solar. O texto garante isenção permanente aos consumidores que injetam energia excedente na rede.
19: A proposta estende a isenção a todos os usuários de fontes renováveis, independentemente da data de adesão. No entendimento de Marcos Aurélio Sampaio, a medida garante segurança jurídica e incentiva a democratização da energia limpa.
23: Agricultura.
24: O projeto de Renilson Nicodemos, do MDB do Pará, estabelece um período de paralisação temporária na colheita do açaí e cria um seguro para os extrativistas do fruto. A ideia é pagar aos trabalhadores um salário mínimo por até 4 meses no ano para permitir a regeneração natural das palmeiras.
19: Na visão de Renilson Nicodemos, a medida garante a sustentabilidade ambiental e assegura renda às famílias extrativistas no período de entre-safra. A proposta prevê ainda ações para diminuir os acidentes de trabalho na subida dos açaizeiros e modernizar as técnicas de manejo.
23: Relações Exteriores.
24: Felipe Martins, do PL Tocantinense, apoia a criação da Frente Parlamentar Mista pela Integração Continental e Desenvolvimento Sul-Americano. O objetivo do colegiado é elaborar iniciativas de conexão produtiva, digital e institucional entre os países do continente.
19: De acordo com Felipe Martins, o grupo vai articular com governos estaduais, municipais e a sociedade civil para ampliar o protagonismo do Brasil na América do Sul, promovendo o intercâmbio tecnológico e o crescimento socioeconômico.
2: Segurança Pública.
24: A Comissão de Segurança Pública aprovou uma escolta policial para mulheres vítimas de descumprimento de medida protetiva. O repórter Luiz Cláudio Canuto explica a questão.
3: A Comissão de Segurança Pública e Combate ao Crime Organizado aprovou o projeto que prevê escolta policial para mulheres que denunciarem descumprimento de medida protetiva. Pela proposta, a escolta deveria ser concedida quando houvesse risco à integridade física. A proposta muda a Lei Maria da Penha e também a lei que disciplina a proteção de vítimas e testemunhas ameaçadas. O colegiado aprovou a versão da relatora, deputada delegada Ione, do Avante de Minas Gerais. Segundo ela, o objetivo é fortalecer a proteção das vítimas no momento em que procuram as autoridades para comunicar que o agressor desrespeitou a decisão judicial. O texto aprovado amplia o alcance da proposta original e incorpora a proteção da escolta a um conjunto mais amplo de medidas protetivas na Lei Maria da Penha. A proposta original da deputada Rogéria Santos, do Republicanos da Bahia, previa a obrigatoriedade de escolta policial para a mulher que comparecesse à delegacia para denunciar o descumprimento de medida protetiva de urgência. Pelo texto aprovado, a adoção de escolta policial deixa de ser uma medida automática e passa a depender de avaliação técnica do risco enfrentado pela vítima. Entre os critérios poderiam ser considerados o histórico de violência praticada pelo agressor, a gravidade das ameaças e a possibilidade de novas agressões. Segundo o Conselho Nacional de Justiça, a cada 45 segundos, uma mulher recebe a proteção judicial. O projeto tramita em caráter conclusivo e aguarda indicação de relator na Comissão de Defesa dos Direitos da Mulher. Em seguida, passará pela Comissão de Constituição e Justiça. Da Rádio Câmara de Brasília, Luiz Cláudio Canuto.
19: Franciane Baier, do Republicanos do Rio Grande do Sul, apoia projeto que destina 30% da arrecadação de apostas de cota fixa ao Fundo Nacional de Segurança Pública. A proposta também reserva, no mínimo, 30% do fundo para o combate à violência contra a mulher.
24: Franciane Baier informa que os recursos vão financiar ações como monitoramento eletrônico de agressores, patrulhas especializadas e casas de acolhimento. Para a deputada, a medida garante orçamento contínuo para interromper os ciclos de agressão às mulheres.
19: Projeto de lei quer proibir a nomeação ou contratação de pessoas condenadas por crimes sexuais contra crianças e adolescentes para cargos ou funções públicas. De autoria de Júnior Lourenço, do MDB do Maranhão, a medida valeria para órgãos públicos, empresas estatais e contratos de prestação de serviços.
24: A proposta determina ainda que a proibição só será aplicada após condenações definitivas. De acordo com Júnior Lourenço, a iniciativa reforça a proteção de crianças e adolescentes e a integridade da administração pública.
19: Misael Varela, do PSD de Minas Gerais, apoia a proposta de emenda à Constituição que reduz a maioridade penal de 18 para 16 anos. A mudança visa punir, com mais rigor, menores envolvidos em crimes hediondos e em casos de violência extrema contra pessoas e animais.
24: Misael Varela pondera que a responsabilização penal vai depender de laudo técnico que comprove a capacidade do jovem de entender a gravidade do ato. Para o deputado, a proposta evita a impunidade em casos de extrema violência.
19: Exigir vídeo monitoramento e punir a omissão de casos de agressão contra crianças e adolescentes em creches e escolas é a proposta de delegado Bruno Lima, do Podemos de São Paulo. O texto ainda impõe pena para os dirigentes que deixarem de notificar casos suspeitos.
24: Delegado Bruno Lima argumenta que crianças pequenas muitas vezes não conseguem relatar abusos, o que exige de provas objetivas. O parlamentar pondera que as câmeras devem ficar restritas às áreas comuns, prevendo penas mais duras para maus tratos em creches.
19: André Fernandes, do PL do Ceará, apresentou o projeto que determina a queima completa como único método para destruir entorpecentes apreendidos e plantações ilícitas. Pela proposta, a destruição deve ser gravada em vídeo com registro de geolocalização.
24: Na avaliação de André Fernandes, métodos atuais como enterramento não garantem a destruição total dos materiais apreendidos. Para o deputado, a incineração evita que drogas e lavouras voltem ao mercado ilegal por falhas no descarte policial.
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23: Justiça.
19: Os deputados aprovaram um projeto que esclarece a atuação do Ministério Público em pedido de pensão alimentícia. A repórter Paula Bittar explica os detalhes.
4: A Comissão de Constituição e Justiça da Câmara aprovou uma proposta que inclui no Estatuto da Criança e do Adolescente uma regra autorizando o Ministério Público a pedir judicialmente pensão alimentícia em favor de crianças e adolescentes. Pela proposta, isso poderá ocorrer mesmo que os pais continuem exercendo seus direitos e deveres legais em relação ao filho, que a criança ou adolescente não esteja em situação de risco e que exista a defensoria pública na comarca. O objetivo é transformar em texto legal um entendimento que já é adotado pelo Superior Tribunal de Justiça. A relatora na CCJ, deputada Maria Arraes, do PSB de Pernambuco, destacou que a proposta não traz uma inovação substancial, mas confere maior precisão ao texto legal ao incorporar orientação jurisprudencial já consolidada, promovendo segurança jurídica, uniformidade interpretativa e previsibilidade na atuação dos órgãos responsáveis pela tutela dos direitos infanto-juvenis. De acordo com o Estatuto da Criança e do Adolescente, o Ministério Público pode promover ações de alimentos em favor de crianças e adolescentes, mas a lei não explicita que essa atuação independe da situação familiar da criança ou adolescente, da existência de situação de risco ou da disponibilidade da Defensoria Pública. A autora do projeto, deputada Laura Carneiro, do PSD do Rio de Janeiro, explicou que parte da doutrina tem uma visão distorcida sobre o tema e seu objetivo foi deixar a regra bem clara.
5: O Ministério Público precisa poder pedir alimentos quando eles são de interesse do menor, quando as crianças estão em vulnerabilidade, quando as crianças precisam dessa ajuda do Estado. Na prática, o que a gente faz é colocar agilidade numa rede de proteção que é muito importante para as crianças. Porque a gente sabe que a justiça tem o seu próprio tempo, ela demora, mas a fome, essa não tem tempo.
4: A proposta, que inclui no Estatuto da Criança e do Adolescente uma regra autorizando o Ministério Público a pedir judicialmente pensão alimentícia em favor de crianças e adolescentes, pode seguir agora para a análise do Senado, a menos que haja recurso para votação antes pelo plenário da Câmara. Da Rádio Câmara de Brasília, Paula Bittar.
23: Ciência e tecnologia.
24: Aliel Machado, do PV do Paraná, defende a regulação e o combate ao abuso de poder de grandes empresas de tecnologia. Ele explica que a ideia é permitir que o governo federal imponha regras de transparência e evite privilégios para produtos das próprias plataformas.
19: Aliel Machado argumenta que o mercado digital exige uma área especial dentro do Conselho Administrativo de Defesa Econômica para proteger o direito do consumidor. Ele ressalta que as regras devem focar apenas nas chamadas Big Techs, garantindo mais espaço para pequenos concorrentes.
24: Dr. Ismael Alexandrino, do PSD de Goiás, quer estabelecer diretrizes mais rigorosas para a classificação indicativa de desenhos e animações digitais. A proposta obriga emissoras e serviços de streaming a barrar produções com cenas de violência, humilhação ou duplo sentido.
19: Dr. Ismael Alexandrino lembra que o uso indiscriminado de telas por bebês e crianças pequenas traz prejuízos ao desenvolvimento cognitivo e emocional. Ele defende que as plataformas de vídeo auditem seus catálogos sob pena de multas milionárias e suspensão da empresa.
24: Pastor Eurico, do PSDB de Pernambuco, cobra do governo explicações sobre denúncias de interferência na eleição do Conselho Regional dos Técnicos Industriais da Terceira Região. Ele quer saber se o Ministério da Ciência, Tecnologia e Inovação apoiou uma das chapas concorrentes em Pernambuco e na Paraíba.
19: Pastor Eurico pede detalhes sobre agendas, manifestações públicas e uso de recursos do Ministério em favor de candidatos. Segundo o parlamentar, denúncias apontam quebra dos princípios da impessoalidade, neutralidade, além de possível abuso de poder político.
23: Direitos Humanos.
24: A comissão aprova projeto que obriga as escolas a comunicarem suspeitas de trabalho infantil ao Conselho Tutelar. A reportagem é de Agui Pontes.
6: A Câmara dos Deputados debate fazer com que as escolas sejam obrigadas a comunicar ao Conselho Tutelar suspeitas de trabalho infantil. A proposta, apresentada pelo deputado Amon Mandel, do Republicanos do Amazonas, insere a mudança no Estatuto da Criança e do Adolescente. Segundo a proposta, já aprovada pela Comissão de Educação, a suspeita ou comprovação da prática de trabalho infantil precisa ser apontada pela instituição de ensino, especialmente se envolver uma criança de até 12 anos. A Constituição já prevê o contato da escola com o Conselho Tutelar, em casos de maus tratos ou faltas excessivas e injustificadas à escola. Segundo a relatora na comissão, deputada Franciane Baier, do Republicanos do Rio Grande do Sul, a escola é estratégica para dar esse primeiro alerta.
7: A escola é muitas vezes o primeiro lugar onde os sinais de exploração aparecem. E ao tornar essa obrigação expressa na lei, damos mais agilidade para que o Conselho Tutelar seja acionado e as medidas de proteção sejam tomadas o quanto antes.
6: A Constituição proíbe o trabalho para menores de 16 anos, salvo na condição de aprendiz, que o jovem pode desempenhar a partir dos 14 anos. Segundo um estudo recente do Fórum Nacional de Prevenção e Erradicação do Trabalho Infantil, 1 milhão e 650 mil crianças e adolescentes estão tendo sua força de trabalho explorada no Brasil. A proposta que prevê a denúncia do trabalho infantil pelas escolas ao Conselho Tutelar será analisada pela Comissão de Previdência, Assistência Social, Infância, Adolescência e Família. Da Rádio Câmara de Brasília, Agui Pontes.
19: Márcio Alvino, do PL de São Paulo, enaltece o trabalho da APAE, Associação de Pais e Amigos dos Excepcionais, na inclusão e na defesa dos direitos das pessoas com deficiência. Ele ressalta a atuação de profissionais, voluntários e famílias no apoio a milhões de brasileiros.
24: Márcio Alvino defende o fortalecimento das APAEs por meio de mais recursos e de políticas públicas voltadas às pessoas com deficiência. Vice-presidente da Frente Parlamentar em Defesa das APAEs, o deputado reafirma o compromisso de apoiar as instituições presentes em todo o país.
23: Educação.
19: O projeto de Geraldo Mendes, do União do Paraná, prevê o abono de até 3 dias de faltas escolares por mês para alunas com deficiência durante o período menstrual. A medida dispensa atestado médico, bastando a notificação da família à instituição de ensino.
24: Geraldo Mendes argumenta que dores intensas tornam a frequência escolar dolorosa para muitas adolescentes com deficiência. Para ele, a dispensa de laudo mensal evita filas desnecessárias nos postos de saúde e assegura o direito à educação sem reprovação por falta.
19: Fomentar o hábito da leitura e ampliar o financiamento de bibliotecas públicas é o objetivo de projeto de Amaro Neto, do PP do Espírito Santo. O texto permite que empresas e pessoas físicas usem deduções no imposto de renda para apoiar a compra de livros, feiras literárias e acervos digitais.
24: Amaro Neto argumenta que o país ainda enfrenta gargalos no acesso à literatura e na preservação de espaços culturais. Ele diz ainda que a proposta estimula a cooperação entre a iniciativa privada e o governo para modernizar estruturas de bibliotecas públicas do país.
19: Termina agora o jornal Câmara dos Deputados, produzido pela Rádio Câmara com trabalhos técnicos de Wellington Teles e apresentação de Luciana Vieira e Val Monteiro. Boa noite.
24: A Voz do Brasil volta amanhã. Uma boa noite para você.
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10: Olá, sejam bem-vindos ao Essencial nessa noite maravilhosa. Quero agradecer desde já o carinho da audiência de cada um de vocês, de como eu estou sendo recebida. A turma que estou escutando, só sai do carro depois que termina ou vai lá no link e acompanha o nosso programa, que traz pessoas essenciais, pessoas maravilhosas, para, diferente de dar uma entrevista sobre as funções, dar uma entrevista sobre a vida. E hoje é uma pessoa que é da casa, que todo domingo está aqui fazendo zoada com Enio Tiziano, o nosso amigo, colega, já trabalhei com ele, né, o Danta Júnior. Oi, Danta Júnior.
11: Oi, Lilian. Boa noite. Sempre é um prazer reencontrá-la e aqui agora a gente no mesmo prefixo para a gente participar e falar um pouquinho da nossa vida como profissional do direito e também a nossa vida pessoal.
10: Pois é, na vida pessoal você nasceu em Mossoró?
11: Nasci em Mossoró, filho de Antônio Dantas de Oliveira, Dona Iracema, marido da Silva Oliveira. Meu pai já não está aqui entre nós, mas minha mãe sim. Minha mãe é filha do senhor Odilon Teodoro da Silva. Para quem não sabe, só que isso é um detalhe, Lília. Ele fez barba e cabelo de um presidente da República.
10: Foi?
11: Foi, senhor Odilon. A cadeira onde Café Filho, que foi presidente da República por 7 meses, ainda está na casa dele. Ele já faleceu na Covid, mas a cadeira se encontra lá. Então, e Café Filho foi goleiro do Alecrim, o único do Brasil que foi goleiro. Eu sempre destaco isso nos meus programas esportivos. É só para, falando da família, a gente tem uma raiz. Ele tinha 50 netos e o neto preferido dele era Dantas, que ele me assistia quando nós trabalhávamos na TCM, fazia lá o cenário político. E vovô não perdia esse programa. E eu ficava muito feliz de ter a companhia dele.
10: Pois é, que bom, né? Porque a gente vai e volta, o universo é muito bacana. Ele faz com que pessoas que tenham o mesmo nível de sintonia acabem se reencontrando. né?
11: É muito.
10: Essa história aí que você contou é uma dessas, e nós dois aqui hoje também.
11: Pois é, nós que... Eu passei 8 anos na TCM, Lília também um pouco mais,
10: 23.
11: Né? 23. 23. Eu passei lá na TCM 8 anos e fiz de tudo um pouco. Fiz cenário político, eu fiz telesportiva, eu fiz o Arquivo 10, que é... Eu, como sou, eu chamo assim, eu sou exercitor do direito. O Arquivo 10 era uma inclusão social. Pessoas que prestaram serviço, relevante serviço, à comunidade, do esporte, eu levava para lá, porque isso é inclusão social. Então, isso aí é uma parte do direito. Fiz também lá a OAB. Então, me chamava de tudo lá. Então, fiz um pouquinho de tudo.
10: Coisa boa. Essa parte do esporte vem de onde?
11: Essa parte do esporte é bem interessante. Está no DNA da família. Meu pai foi jogador.
10: Sim.
11: Seu Antônio Dantas de Oliveira foi jogador. E, inclusive, tem um detalhe. Ele foi jogador e até hoje, o placar de 7-0, o clássico Potiba, que você conhece muito bem, papai jogava pelo Baraúnas. Ele jogou nos dois. Mas a maior goleada da história até hoje, meu pai estava em campo. Baraúnas 7, Potiguar 0. Isso em 1963.
10: E ele estava lá.
11: Ele estava lá jogando, né? E meu tio Etevaldo, irmão dele, é o maior goleador da história do Baraúnas até hoje, na era amador. Com 63 gols. O irmão dele, Batista, foi autor de 4 gols no título, que hoje não tem mais Nogueirão, mas o primeiro título do estado de Nogueirão, a minha família estava lá. Batista foi o herói, com 4 gols. Por falar no Nogueirão, você falou do DNA, Lília, e eu fico muito feliz, porque a família Dantas foi quem construiu o Nogueirão. René Dantas, Nivaldo Dantas, Toninho Dantas, Justo Dantas, era irmão do meu avô. Então a família Dantas construiu aquele Nogueirão que hoje foi demolido. Um detalhe, Nivaldo Dantas foi o primeiro e um do Nordeste, campeão Norte-Nordeste com o Sampaio Corrêa em 72. História da família.
10: Pois é, e nessa história da família...
11: E eu fui jogador também, viu?
10: Você também?
11: Eu fui jogador.
10: Jogava bem?
11: Eu fui artilheiro do primeiro campeonato de bairro de Mossoró, com patrocínio da Rádio Difusora, e que tinha lá era Roberto Machado Freire. Você conhece da comunicação? Existiam dois Roberto Machado, o irmão de Franklin Machado e Roberto Machado Freire. Inclusive, eu tenho lá na minha casa o gol narrado por ele. Gol meu. Eu fiz 18 gols, eu tenho foto disso aí. O gerente da Caixa Econômica, Roberto Ávila, me entregando motorraido lá no estado Nogueirão, na preliminar de América e Potiguar.
10: Antes do Nogueirão, não existia estádio aqui? Você existia. Jogava lá onde?
11: Não. Antes do Nogueirão, existe um campeonato de bairros. Sim. Eu falei, isso em 77. Mas tinha o campo do Leonardinho, o campo do Diocesano, eu joguei muito campo do Diocesano, tinha o campo da Polícia Militar. Então era assim que era antigamente Mossoró. A gente participava de forma efetiva. Isso é a parte esportiva, né? Porque eu sempre, tá no DNA da família, de jogador até a comunicação.
10: Pois é, e você hoje tem quantos filhos?
11: Eu vou começar pela aqui a biografia. Eu sou casado com a professora Aurineide Pereira de Oliveira, desde 82. 31 de dezembro de 82. Olha que não esqueci a data. E com ela nasceram 2 filhos. Bruno Rafael, hoje é instrutor de informática, e Vanessa Daniele, que fez faculdade de turismo, tudo com pós-graduação. Então, Bruno Rafael, de 85, e Vanessa Daniele, de 87. E eu tenho uma bela de uma neta, eu falo isso com a maior alegria do mundo, Ellen Pereira, que nasceu agora no dia 29 de julho de 2020.
10: Avô Babão?
11: Avô Babão.
10: E pai duas vezes.
11: E pai duas vezes.
10: Dizem que tem o amor duas vezes pelo neto.
11: É verdade.
10: Eita, imagina quando tiver maiorzinha pedindo um real
11: já a vovô, tá... Ai, vovô vai dar. Se vovô tiver, vai dar.
10: Vovô vai dar, se tiver.
11: Acho ótimo.
10: É muito bom chegar nessa fase da vida, né?
11: É muito bom, a gente...
10: E assim,

0: no passado. Inclusive...
1: Que era o sujeito.
0: O sujeito, aonde eu frequentei muito aqui em Mossoró. Nos domingos, quando eu falo aqui, eu falei domingo passado, que era o dia do baterista. E Lili é mais jovem do que eu. Mas naquele tempo, olha, naquele tempo da década de 60, tinha os Bárbaros, The Pop Song. Agora, eu trabalhei, como foi o dia do baterista, eu trabalhei com um deles. Antes dos Bárbaros, Lilian, se chamava... O conjunto era a família Almeida, para depois se chamar os Bárbaros. E Toninho Almeida foi funcionário da universidade, aonde eu passei 43 anos.
1: Você já se aposentou da universidade?
0: Me aposentei da universidade. Lá na universidade eu fui, entrei no dia 15 de abril de 1980. Você vê que as coisas tudo detalhadas. Aí eu entrei no sistema financeiro, trabalhei no sistema financeiro, fui assessor jurídico da UERN e depois passei 20 anos na prática jurídica da UERN. Lá na UERN eu também me formei, você não perguntou, mas já vou me estendendo, porque aí, para quem me conhece, eu gosto muito de falar. E eu me formei na Faculdade de Direito em 90.
1: Você tá com a colinha aí, né?
0: Não é uma colinha. É porque tem umas coisas que às vezes é preciso a gente...
1: Eu sou péssima de data. Ontem eu tava perguntando à minha mãe, né? Pedro Augusto é da década de quando, mãe? Aí ela, 91. Eu digo, então ele é da década de 90. Aí, porque é meu filho, né? E eu tenho que fazer as contas, às vezes, pra saber quantos anos ele tem. Porque eu sou muito ruim de data. Data eu sou boa, mas de quando eu fiz... Aí eu entrei na TCM em 2004, talvez seja um marco, porque foi uma coisa muito, muito interessante, assim. Uma realização de um sonho fazer TV. Mas outras datas eu sou... Tô aí com você, escutando tudo que você diz.
0: Por isso que eu coloquei aqui algumas datas, mas uma está na minha memória. Eu tenho essa... É uma virtude. Minhas coisas de Dante, você... Quando ela se esquece de uma coisa, eu digo, mas você se lembra de tudo. Me lembro. Na faculdade de Direito, eu passei por... Inclusive, o primeiro diretor da FM 105, Paulo Roberto Sousa Leão, que foi procurador, foi meu professor, Lilian.
1: Sim.
0: Ele foi meu professor. Ele e ele fazia processo civil e eu fiz especialização em direito público com a esposa dele. A esposa dele, de Paulo Roberto, Vilma, saudosa memória, que faleceu. Então eu fiz com 4 juízes: Henrique Baltazar, Dr. Cícero Alves, João Cabral e Henrique Baltazar. Uma disciplina que eu nunca me esqueci. Nós fomos falar uma disciplina que todo mundo achou assim, como é que é essa disciplina? Direito achado na rua.
1: Direito achado na rua. Aonde que tipo de direito é esse?
0: Vou lhe explicar agora. Sabe para onde nós fomos, Lili, fazer essa coleta, essa fonte? Num prostíbulo. No Alto do Louvor. Viu falar, no Choró?
1: Já, sim.
0: Pronto. Fomos para lá. Todos fomos para lá para conversar com elas, de onde surgiu a vida delas. Isso aí era uma disciplina na especialização que nós fizemos em direito público. Direito achado na rua. Aí eu achei interessante. Dr. Milton Marques, que foi nosso patrão lá na TCM, e foi patrão duas vezes, porque ele foi reitor da universidade. E eu paguei disciplina, medicina legal. Dr. Milton era meu professor. Teve uma cena que eu até hoje não me esqueço. A disciplina teórica era feita lá no ITEP. Terminou, Lília, a disciplina teórica. Quando terminou, acabaram de chegar um corpo. Aí os alunos ficam curiosos em ver. Vamos ver, vamos não ver. Eu acabei indo. Para nunca mais. Porque a autópsia, ver um negócio daquele, nunca imaginei que seria daquele jeito. Que o ser humano passasse por aquilo. E eu vi. Para nunca mais querer ver. Abrindo um corpo. Não queira saber. Eu passei, acho que uns 2, 3 dias sem...
1: Sem dormir?
0: Sem dormir, sem se alimentar. Que eu fiquei assim... Foi um choque para mim. Pela primeira vez. E olha que... Lilian,

0: na minha vida, eu vou contar uma coisa aqui, que eu já contei num podcast. Lília, eu passei 4 dias em coma. Você sabia?
1: Não, de quê?
0: É, quando eu tinha 11 anos, eu saí daqui de Mossoró, dado como morto. Eu fui pra Fortaleza. Eu não sei explicar o porquê. Meu pai já se foi. Minha mãe não gosta de falar desse assunto. E é claro que minha mãe tá... Dona Iracema, quem manda um abraço afetivo e carinhoso.
1: Dona Iracema, um abraço.
0: Ela não quer falar do assunto e eu também não vou provocar uma discussão para trazer e relembrar uma coisa que ela passou.
1: E que não esqueceu.
0: E não esqueceu, né? Então, ela me tem como assim... com todo carinho.
1: E você é filho único?
0: Sou não, mas ela me chama de primogênito, né?
1: É, primogênito.
0: Ela disse, não, meu filho não sei o quê. Aí eu disse, mamãe, se eu puxar o DNA do seu pai, seu Odilon, eu vou longe, que vou viver os 107 anos.
1: 107?
0: É. Então, não, a genética, se for assim, eu vou longe, né?
1: Você ainda tá aí nos 30.
0: Bota aí.
1: Mais 30?
0: Lila, eu tô com 60 e... 5 anos.
1: 65.
0: 65 anos. Graças a Deus, com muita saúde.
1: Faz atividade física?
0: Faço sim, todo dia caminhando, de manhã e de tarde. Hoje eu tenho um compromisso. Eu vou deixar a minha neta Ellen ali no meu cantinho, próximo ao AB, que eu moro ali no Nova Betânia. Vou buscar e vou deixar.
1: É o seu compromisso?
0: É meu compromisso. Ninguém arranja um compromisso de nem de 7 da manhã, nem de 5 da tarde, que eu não vou. Só depois de Ellen.
1: Ellen chegou mandando.
0: Chegou.
1: Tudo.
0: É, ora se chegou.
1: E aí, depois dessa parte do programa lá na TCM, você foi fazer futebol ainda, né?
0: Fiz. Entrei no rádio. A minha fonte inspiradora se chama Professor Olismar Lima. Fomos companheiros da universidade. E ele me chamou para o rádio, porque ele sabia que eu gostava. E. Fomos para a Rádio Tapuio.
1: E também conhecedor do esporte.
0: Ave Maria.
1: Né? Porque se você me botar aqui para falar, eu não sei nada.
0: Olismar é minha fonte. Olismar, eu diria que era um professor historiador e eu sempre coloco algo a mais. Fidalgo da Crônica Esportiva de Mossoró. Nunca vi uma pessoa tão educada,
1: demais,
0: por excelência, que você conheceu, como Olismar Lima. Então, a minha gratidão é eterna a ele. E outra coisa, depois da morte dele, toda a família, Dona Rosali, a esposa dele, me entregou todo o material contido da história dele. Então, está comigo. Fiz um livro com ele. Ele se decepcionou, que aqui em Mossoró, Lília, a gente é da comunicação, mas eu faço esse registro como ele fez. O povo de Mossoró não valoriza o esporte. Quando eu estou falando de empresários, o livro praticamente nós fizemos na tora, como diz, do bolso nosso. Porque ninguém chegou para. Então, muitos hoje dizem, Danta, por que você não escreve um livro? Primeiro que eu não tenho essa.
1: E você já teve aí o exemplo, né?
0: Tive. E triste, aí eu sou mais. O Lismar é muito educado, eu sou mais contundente. Quando eu quero falar as coisas, eu falo. Às vezes pode até que seja... Não sei se é virtude ou defeito. Mas se eu tenho que falar, eu falo.
1: Passo pela mesma situação, viu, Danta?
0: É.
1: Eu digo muito que eu não sou da turma do tanto faz.
0: Eu também não sou,
1: ou eu
0: não
1: tenho um posicionamento, ou eu não tenho.
0: Você que não é do esporte, mas se você me ouve no domingo, eu faço umas críticas duríssimas e não tenho... Seja pra quem for. As minhas coisas são assim, no cara. Então lá a gente começou na preparada esportiva, das 14 às 20 horas. Fui narrador esportivo, narrei na Rádio Difusora, quem comentou para mim foi Lupécio Luiz. Fui para a Rádio Libertadora também, narrei. Foi o saudoso Cabida Costa Neto, que passou por esse prefixo também. Fui me chamar lá quando eu estava fazendo o direito, especialização. Me chamou, narrei. Essas narrações tudo tem um porquê. Porque Evaristo Nogueira, que você ouviu falar, não sei se você conheceu.
1: Já ouvi falar.
0: Pronto. Trabalhamos juntos e Evaristo foi presidente da Câmara. foi presidente da Câmara aqui de Mossoró e ele estava num conflito jurídico.
1: Vamos terminar esse conflito depois da música?
0: Vamos.
1: Qual é a música que você quer ouvir? Porque aqui a gente conversa e pede música.
0: Como nossos pais, Belchior.

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3: Então, voltando aqui com o Essencial para você que está em casa, Lúcia Rocha me cobrou que as pessoas, quando entrevistam, só dizem no começo do programa o nome do entrevistado e a pessoa fica, quem é? Pois nós estamos aqui com Dantas Júnior, que é advogado, que conhece futebol, que tem o show de bola aqui no domingo, na 105, e a gente está contando um pouquinho dessa história. Para continuar o que a gente estava falando...
4: É sobre... já a entrada no rádio, né? Então, fui narrador, repórter e comentarista até hoje. Aqui na 105 foi a primeira emissora que fez uma transmissão de uma competição muito importante. E eu estava lá também. Segunda competição mais importante, Flamengo e ABC, 3-1. A FM 105 foi a primeira a fazer essa transmissão. E eu estava lá. Como aqui estou...
3: Foi aqui ou foi lá no Rio
4: de Janeiro? Lá em Natal.
3: Natal.
4: No antigo Machadão, que primeiro se chamava Castelão. Marechal Humberto de Alencar Castelo Branco. Depois, Machadão. Por que Machadão, Dante? João Cláudio Vasconcelos Machado, que foi presidente da federação por 24 anos. Só saiu quando morreu. Tem coisas que são vitalícias, viu, Lília?
3: Certeza.
4: São vitalícias. Então, nós fizemos essa transmissão. E hoje... se chama lá Arena das Dunas, né? Que na verdade se chama Marinho Chagas, que é o nome correto, mas ninguém chama.
3: Só chama
4: Arena das Dunas, que é nome fictício. Existe no direito o CNPJ, Lília, Dantas, nós temos o CPF. Lília, aí às vezes o nome de Lília, é Lília Martins, aí não chama Lília Martins, aí chama outro nome, não é assim? Como jogador de futebol, pronto, Edson Arantes Nascimento. Ele não chama Pelé? Tem nada a ver. Às vezes a gente tem uma polêmica tão grande. Às vezes eu estou sempre no centro das polêmicas.
3: Você gosta de polêmica?
4: Gosto. Agora eu gosto dos argumentos. Que você venha, traga, porque a polêmica, ela enriquece. A pluralidade de ideias, ela fortalece. Como pensamento, é? Tem umas frases, pensamento em trânsito, né? É como uma frase que diz: o silêncio é um amigo que nunca trai. Confúcio, pensador chinês. Então a polêmica eu gosto, mas desde que possa enriquecer. Por exemplo, se a polêmica na Copa do Mundo, se acompanhou, Messi bateu o recorde de Pelé. Sim, bateu. Aí não, foi melhor do que Pelé. Calma aí, gente. Aí por que é que Dantas, essa polêmica é só no Brasil? É porque eu disse, porque Pelé é preto e o Brasil é preconceituoso. Quem deu esse título de atleta do século, não foi o Brasil, foram os franceses, que é o Parque da Sabedoria. Aí os a gente idolatra Maradona e Messi.
3: Quanto eu não entendo de futebol, mas vi na Copa. A seleção francesa tem muitos negros, né?
4: Tem sim, tem. E aí vamos fazer uma continha da bodega. Quantas Copas Pelé disputou? 4, ganhou 3. Quantas Copas Messi disputou? 3, ganhou quantas? 1. Fiz uma conta aqui. E aí vamos agora pro debate? Aí eu gosto assim. Eu não faço a crítica pela crítica. Vamos debater. Porque conhecimento empodera, minha amiga. Então vamos enriquecer o debate. Vamos construir aqui.
3: E liberta.
4: E liberta. E liberta. Liberta, né? E liberta. Tem uma frase que eu anotei aqui, olha. Quando você está certo, ninguém se lembra. Agora, quando você está errado, ninguém esquece.
3: Exatamente.
4: Não é assim, Lili?
3: As frases de Danta Júnior.
4: É, eu gosto. Como eu gosto de debate. Eu fiz aqui um debate aqui grande, com toda a imprensa. Uma discussão grande. Cada um tem sua ideia. Agora, seguro sua tese. Eu faço no direito também. E o direito é bom porque... E eu lido com o direito, Lília, que é o mais complicado, que é o direito de família.
3: Eita.
4: Se você pergunta com o advogado, ele quer ir para a família. Por quê? Porque é um processo que nunca termina. Eu fiz um processo, e eu acho que você conhece, a gente faz a narrativa do fato. Processo consensual. O que é um processo consensual? É amigável. Os dois queriam. Como processo, divórcio, discutiu partilha, bens, visita e pensão. Tudo acordado. 4 meses depois, ele me procura. E é uma pessoa que você também conhece. Até colega de imprensa.
3: Eita!
4: Aí,
3: ele tá só jogando.
4: Aí aconteceu o quê? Lilian Martins. Eu não estou
3: mais.
4: Eu não estou vendo. Doutor Dantas, não ficou tudo certo de o apartamento ser vendido pela metade? Foi. Foi o processo. Aprenda uma coisa, Lilian. Agora no direito. Quando um processo, você só está livre quando ele transitar em julgado. Se não transitar em julgado, ele está nas fases recursais. Então você não durma, porque o processo está em trâmite. O dele transitou em julgado. Foi preciso fazer o quê? Cumprimento de sentença. Aí lá vem alienação parental, que não está podendo ver os filhos. A partilha, que não aconteceu. Visita. Aí o que aconteceu? Ela ia fazer doutorado em Pisa, na Itália. Esse foi um processo tão complicado que essa pessoa... Foi só uma audiência nesse dia. Ele partiu para cima para agredir o colega advogado.
3: Nossa!
4: Hoje, quem tem essa história nos autos é doutor Legário, que hoje já entrevistei, é promotor de justiça da infância, e a juíza, ela já está aposentada, desembargadora, doutora Fátima. Eu dei os nomes dos personagens que estão vivos. Eu fiz a narrativa do fato. Eu não estou dando aqui quem foi os personagens. Até porque é um direito.
3: Mas num caso desse.
4: É segredo de justiça. Diga.
3: Mas num caso desse, poderia entrar com outra ação?
4: Pode sim. Quando você, Lília, quando você se sente prejudicada, que, digamos, vamos aqui hipoteticamente, Lília entrou com ação de alimentos, sou advogado de Lília. E o seu
3: Roberto.
4: Ele não, digamos, ficou para dar um exemplo. Vamos aqui ser prático, para entender. De uma linguagem mais didática, de compreensão do ouvindo. Falar o júri de que não. O seu comunicador também. Chegou dia 30 de cada mês, Roberto não deu. Era para dar R$1.000, não deu. Aí ele me comunica, doutor Dantas, Roberto nada. Não deu nada. O que é que vamos fazer? Executar. Se ele não pagar, a possibilidade é ser preso. Compreendeu? Eu acho que é uma linguagem mais...
3: No direito, com você, principalmente, aconteceu muita história assim?
4: Muitas, muitas.
3: E algumas cômicas, tem?
4: Tem, sim.
3: Que o advogado se segura, o juiz também, para não...
4: Já rir. Teve um que nós estávamos na sala de audiência e a pessoa estava muito nervosa e o juiz pediu para que ele baixasse o tom, que ele estava num tribunal. E ele muito nervoso, não. Após ele quis agredir a juíza. pegou uma cadeira e eu entrei com a juíza no gabinete com ela. Ele foi preso imediatamente. Você sabe onde aconteceu isso? Onde o fórum funcionário da família, ele próximo aos Correios. Você se lembra disso? Pronto, tá aí um fato. Outro fato que aconteceu também, olha que direito de família, por isso que não querem, Lília. É, esse aí foi um caso muito, assim, complicado. Por quê? Porque foi em relação à guarda. Ele era meu cliente. 2 meses que a esposa dele faleceu, câncer, tá vivendo com outra pessoa. Ele perdeu a guarda para a avó materna. Aí foi muito complicado. Porque o advogado, olha, você ser advogado de família e para família é terrível.
3: Porque envolve um pouco um sentimento,
4: envolve,
3: né?
4: Envolve, sim.
3: Não tem como você não se colocar no lugar do pai.
4: Envolve e você tá trabalhando sem ganhar. E a cobrança é da família. Eu advoguei. Então, esse caso foi muito complicado. Eu entendi o colega lá, que era da... No caso, era a mãe dele, que estava representando, que a irmã dele tinha falecido. E foi uma disputa muito... Que durou quase... 4 anos, porque ela também estava, a criança tinha 10 anos e ela, o processo foi paralisado porque ela tinha um problema no cérebro, coágulo, e podia até morrer também. Então o processo ficou parado, mas graças a Deus deu certo. O juiz hoje disse: doutor Dantas, você é um conciliador. E olha que eu sou polêmico, sou conciliador. Deu certo. Existe, viu falar no SEJUS, Lília? Que existe o processo de instrução e conciliação. Isso é bom para o juiz, porque quando concilia, vai só homologar. E esse processo foi tão importante que o juiz que preside o SEJUS, ele foi para audiência no SEJUS, não foi nem no gabinete dele. Ele já sabia disso aí, a importância que foi. E o outro, minha querida, um outro, você está falando em danos, problemas. Eu advoguei aqui contra uma família poderosa em Mossoró.
3: Contra?
4: Contra uma família poderosa.
3: Certo.
4: Uma ação de alimentos e criminal. Com cadeia e tudo. E envolveu minha família também.
3: Sobrou para vocês?
4: Sobrou. O caso, antigamente, hoje está muito fácil. Para você ser delegado hoje, você precisa ser bacharel. Antigamente era major, era polícia militar. Mas como o militar foi na segunda DP, ali próximo ao Nogueirão. Antônio Cipriano de Almeida, ele foi, viu falar? Ele foi árbitro de futebol. E eu era narrador, comentarista, vivia dentro do futebol. Ele fez também a política, a geopolítica. Para agradar as duas partes. Acabou todo mundo sendo preso. Isso numa sexta-feira de carnaval. Todo mundo na cadeia.
3: O carnaval foi na cadeia.
4: Desse povo foi. Ele atendeu o pedido. Na segunda-feira. Existe uma coisa chamada, Lília, posse e propriedade. Por exemplo, você está no seu carro aí. Você tem a posse e é proprietário do carro?
3: Sim.
4: Você sabe o que é posse e propriedade, não sabe? Posse é quando você está no uso dele. A propriedade, digamos, você quer vender o carro para Dantas. Aí você tem que ser proprietário do veículo. Senão você está na posse. Você está no usufruto. Então, aí o pai entrou na história por quê? Porque o pai era o proprietário da casa. Ela estava usufruindo. Estava na posse. O furgão na segunda-feira. E na segunda-feira, o advogado da família, que não vou falar o nome, ligou para mim. Falei com ele. Com o pai, aí resolvemos tudo. Achou pouco. Outro processo de família também, com a mesma família, poderosa.
3: Com a mesma família,
4: poderosa. Vamos supor que dava em torno de 40 mil reais a pensão.
3: Sim.
4: Aí ligou pra mim, aí disse: doutor, vamos resolver esse caso, vamos. E ela do meu lado. Eu vou... Diga a ela que passe no Banco do Brasil que eu vou depositar 20 mil. Aí eu disse, e aí doutor, disse, pronto, o meu honorário é em cima dos 40. Você quer receber os 20, você recebe. Agora o meu honorário é em cima dos 40. Mas vamos fazer o seguinte, vamos, ele vai pagar os 40, eu disse, ele vai pagar os 40. Porque não tem outra saída. E o outro advogado lá, muito famoso na cidade, meu amicíssimo. O que é que aconteceu? Vamos entabular um novo contrato. Como? Como ele era pessoa física, passou para pessoa jurídica, porque ele disse, vamos colocar para descontar na minha empresa. E assim é melhor, porque eu digo, olha, vai dar certo. Por quê? Porque não vai atrasar mais. Porque vai para sua conta, deposita, porque se você não der, pronto, se não descontar, quem vai ser preso é o pai. É como fosse assim, vamos descontar aqui na FM 105. Desconta aqui na FM.
3: O na conta de NTCM.
4: Aí o servidor, ele se isenta disso. Por quê? Porque a empresa tem que descontar. Porque se ela não descontar, é descumprimento com a justiça.
3: Então vamos pedir mais uma música e a gente volta com mais causos.
4: Levanta os olhos, Silvio César.
3: Eita.

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3: E aí, depois dessa linda canção, a gente tem mais um bloco. Eu fiquei meio perplexa aqui, porque entre dois clássicos desse, o que é que eu vou pedir? Mas eu já tô pensando aqui. Enquanto isso, eu quero saber de Danta Júnior, como é que você vê a sua vida hoje, depois de tudo que você passou, chegando aos 60 e poucos anos?
4: Eu diria, a gente pode, você tem mais alguma coisa? Lília, eu já fiz de tudo um pouco. Inclusive falei até da minha vida, né? Que podia ter ido. Então, tendo a agradecer a Deus.
3: Você chegou a passar quanto tempo, né?
4: 4 dias em coma.
3: 4 dias em coma.
4: Em coma.
3: Você não... É porque também você era muito criança.
4: Era. Né? Porque 12 anos é criança. Aí vem a fase de 13, que ainda faz adolescência. Então, eu já fiz muita coisa. Eu, assim, faço o que eu gosto. Eu não faço, Lília, eu faço o que eu gosto. Como tem um programa aqui, que eu divido com o Enio aqui há 28 anos.
3: Já brigou com o Enio?
4: Muitas vezes. Mas briga nas discussões.
3: Polêmica.
4: Mas ele é um grande operador. Mas foi... ele sabe também. Aonde, como é que eu faço também?
3: Vocês também já foram parentes, né?
4: Também. Enio teve uma coisa interessante aqui. Que ele disse: vou fazer uma surpresa pra você. E não me contou. No programa, viu?
3: Sim, ao então, vivo.
4: Ao vivo. Tanto tem uma surpresa. Que Enio é assim. Eu já sei as coisas dele. E ele sabe as minhas também. Aí. Deu. O programa era começar de. De 11, né? E até às 13 horas. Aí eu comecei o programa. Eu começo fazendo comentário. E ali vai. Quando chega meu dia. Lá vem Enio noticiando. Pesando aí seus 20 quilos molhados, né? 1,50 m. E um homem muito alto. Da altura, não. Quase 2 metros de altura. Entrando no estúdio.
3: Sim.
4: Quem era esse homem, Dantas?
3: Quem era?
4: O presidente da Federação Norte Rio Grandense de Futebol, Dr. Zé Vanildo, advogado.
3: Sim.
4: Com quem eu sempre venho em minhas críticas. Pois bem, Lília. Dr. Zé Vanildo sentou ao meu lado.
3: E vocês já estavam no ar?
4: No ar! Eu digo, acaba de chegar aqui, doutor Zé Vanildo. É a surpresa que ele me fez, que está me fazendo aqui. Doutor Zé Vanildo, por gentileza, sente-se aqui. Vamos conversar. O senhor nunca veio a Mossoró e é a primeira vez que vem programa Show de Bola, né? Então é uma oportunidade. Primeiro eu quero lhe parabenizar, porque a Federação Norte Rio Grande de Futebol está entre as mais ricas do país. Está aqui na revista Veja. Não é eu que estou dizendo, não.
3: Era naquela época, é hoje.
4: naquela época, né? Sim. Você imagina a Federação do Rio Grande do Norte, uma das mais ricas, na frente de outras federações ricas. O estado do Rio Grande do Norte é pobre, né, Lília? Até onde eu sei é.
3: É, não é rico.
4: Não é rico, né? Aí eu disse, parabenizo o senhor, que está aqui nesse patamar, mas o futebol do Rio Grande do Norte está embaixo. E o senhor está aí à frente. O senhor, eu disse, o senhor vai bater o recorde. Porque, como eu falei aqui no bloco primeiro, o presidente da federação, João Cláudio Vasconcelos Machado, ele passou mais de 20 anos. Doutor Zé Vandes vai para 30. Porque ele entrou em 88. Passa as contas aí. E o futebol tem regredido. Hoje nós estamos na Série D. Já estivemos até na Série A, Série B. Então caiu. Isso é fato.
3: Escuta mais falar em futebol do Rio Grande do Norte.
4: Pois é.
3: Os times, né? Potiguar, BC,
4: você tá vendo América. Esse copo d'água aqui, né? E ele do meu lado aqui. Aí eu disse, e os dirigentes não têm a coragem de dizer ao senhor se tem... Aí ele veio acompanhado de Benjamin Machado, né? Presidente do Potiguar. Está aqui do meu lado. Benjamin, você quer falar? Porque falam aqui do senhor. Agora o senhor está aqui do meu lado. Será que Benjamin vai falar? Benjamin não falou mais nada. Isso ele já tinha corrido para outro estúdio aqui.
3: Bem feito.
4: Aí ele derramou o copo d'água.
3: Eita.
4: No meu foi, derramou. Ficou. Eu disse, o senhor está nervoso? Aí ele disse, já me disseram da sua fama lá em Natal, que você fala muito. Eu disse, não. O senhor também é um dirigente, é advogado também. O senhor não sabe que o direito não permite a expressão, a pluralidade de ideias? Então, se eu estou fazendo fazendo aqui, o senhor vai para a réplica. Eu vou para a réplica. Vamos conversar sobre a federação. Ah, foi. Aí aqui, nunca mais ele veio aqui. Mas foi a surpresa que Enio me trouxe aqui. Aí está aí Enio para contar a história, viu, Lília? Eu estou falando aqui, retratando, fazendo uma narrativa do que aconteceu. Uma outra aí foi com a imprensa toda aqui também. Aí... Alcindo Júnior, né? Você conhece Alcindo Júnior? Por falar, né? Alcindo Júnior disse... Tinha uma mesa ali, né? Aí Pato Sato disse assim... Eita, vai... Que assim, vamos quebrar a minha mesa. Que eram as pancadas que eu dava.
3: Sim.
4: Que eu dizia assim... Vocês da imprensa dizendo aí... Por que você não diz aqui o que dizem lá no microfone das suas emissoras? Aí Alcindo disse assim... Eu estou longe de Dantos... Disse a minha esposa aqui, sabe? Que aqui, como diz, o bicho pegou.
3: Pegou. E seu segurança?
4: Era Enio.
3: Que surpresa, hein, Enio? É. Esse ano você fez aí a Danta Júnior, trazendo o presidente da...
5: Ninguém sabia disso, fazendo assim, não?
4: Foi. Ele disse...
3: Pra evitar.
4: Foi. Aí foi pior, viu? Foi pior, viu? Foi, Lívia.
3: Você queria só unir as pessoas, né?
4: Foi. É, mas assim, muito, muito complicado. Teve outro interessante. Onde nós estamos gravando aqui, Lilian? Tem uma foto aqui. Doutor Eval Sampaio, você conheceu, juiz de direito, né? Ele tem uma coisa chamada assim. Doutor Ítalo Moreira, que é promotor de justiça, deve estar no programa aqui. Aí nós estávamos discutindo sobre torcida única. Aí eu disse, torcida única é falência do Estado. Aí fomos para a polêmica. Eu digo, contrariar o que diz a Constituição, doutor? É rasgar? Aí doutor Eval veio aqui e disse, aí Pato Sato sentado, um próximo a você, aqui, disse, domingo eu vi um programa de Dantas. Aí estava aqui da juiz da execução penal, doutora Isabel da infância, aí... Pato Sato disse, como é? Domingo vem programa de Dantas. Aí todo mundo na risada. Eu quero saber quem vai deixar quem falar.
3: Porque todo mundo falava muito.
4: É, eu e ele. Dantas falava e eu. Aí e o juiz, né? Aí Pato Sato disse, eu vou. Você vem, aí olhou assim, você vem para domingo. Não se esqueça, vocês dois, que a minha missa, que é de 5 horas, o programa começa aqui, pode ir até perto de 5.
3: Mas de 5 não foi, pode passar.
4: Aí ele disse, oh, eu vou ficar atento. Agora eu quero saber quem é que vai deixar quem falar de vocês dois. Aí caiu na risada aqui. Mas ele não veio, não.
3: Ele veio, não.
4: Quando foi 10h30, ele ligou pra mim. porque aconteceu um problema que não pôde vir. Mas essa visita está ainda aberta, quando ele quiser vir. Outra também foi, Dr. Marcos Araújo esteve aqui num domingo falando sobre racismo, olha, cor do direito, e também do futebol. E o racismo e violência, né? Doutora Carla Portela, que é a esposa dele, juiz de direito, veio com a mãe dela. Sim. Sentaram aqui assistindo. E eu falando disso aí. Olha, torcida única é falência do Estado. Aí a mãe dela disse, ele está falando de você, minha filha. Porque juiz representa o Estado. Ela está falando de você, minha filha. Agora, eu não sei a opinião. Aí eu falei, eu discuti isso com o Ministério Público. Outra coisa, racismo. Doutor Marcos é vascaíno. E o Vasco foi quem abriu as portas para os negros. Você sabia, Lília?
3: Não, sabia.
4: Pois é. Então, aí eu disse, mas também tem clubes que fecharam as portas. Por exemplo, eu passei quase um ano em Recife. E eu não sabia que a doutora Carla Portela era náutico. Aí eu disse, em Recife, a Veneza brasileira, o náutico não aceitava negro. Aí ela olhou e disse, aí tá falando do seu time, minha filha.
3: Foi bem engraçado. Ela tava querendo que ela entrasse
4: no debate, né? Você imagina se esse debate aqui fosse assim mais... Eu gosto desse debate caloroso. Agora eu gosto, Lilian, quando tem argumento. Porque a gente também aprende. Agora, eu não gosto de Lilian. Você não gosta dela por quê? Não, porque eu não gosto. Não, então isso não é resposta.
3: Isso aí é resposta quando você é criança, né?
4: É.
3: E até as crianças...
4: Aí fica vazio.
3: A gente aprende. Você vamos não quer por quê? Porque vamos, não quero.
4: Vamos fundamentar. Não, tem alguns pontos que ela levanta aí que eu não concordo. Tipo, assim, assim, assado. Vamos abrir o debate. O porquê? É como o direito, ele permite que você possa abrir essa discussão. Agora, uma vez tá num... Eu fiz tribunal de júri também, Lília. Com o doutor Nemias de Oliveira Cunha, que foi meu companheiro lá na prática. Doutor Nemias. Inclusive, tentar a OAB, ela me fez duas homenagens. Duas. Tá aqui. Essa agora recente, dos 75 anos, e também como foi tá com minha mãe aqui, que lá foi como fosse Advocacia de Ouro, tá aqui.
3: Que bom, né?
4: Quando ser eu morrer...
3: Homenageado quando eu morrer, em vida.
4: Em vida. Então eu tenho essas homenagens da OAB. Aí eu digo, pronto, quando eu se for, aí ficar pros filhos, minha neta, olha, papai, vovô, olha, tem homenagem lá na OAB. E o pessoal sabe lá como eu sou. Não, tanto.
3: E aqui também, porque Enio já disse que acabou o tempo, faz tempo, e a gente ainda continua conversando.
4: Oxi, Maria, eu falo
3: demais.
4: Eu vou
3: pedir a minha música, ouvindo tudo que você falou. O Michel Teló canta uma música, não sei se nem se você sabe, que diz assim: a vida não espera ninguém.
4: É uma verdade.
3: E a gente vai ouvir essa, viu, Enio?
4: É.
3: Até o próximo Essencial. Muito obrigada, Danta Júnior.
4: Obrigado você.